0: Quem não fez vai ficar na vontade.
1: Quem não fez não faz mais. Vamos que vamos junto.
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3: 21 horas e 6 minutos.
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5: Olá, uma boa noite para você. Hoje é quarta.
6: De jogo, quanto que ela ganhou e perdeu, ela realmente perdeu. Então, e daí neste momento, ela continua jogando de uma forma compulsiva. Por um lado, porque aqueles ganhos elas trouxeram prazer para ela, mas por outro lado, porque ela começa a correr atrás de um prejuízo do que ela teve. Aí, quando esse processo está desencadeado, é muito perigoso e a pessoa ela tende a ter impactos muito importantes dentro tanto da saúde mental quanto da saúde financeira.
7: O senhor falou saúde financeira, né? E a saúde mental, quais são os impactos mais comuns que a gente vê dentro da para a pessoa, para a vida familiar, no trabalho, como é que acontece?
6: Então, do ponto de vista da saúde mental especificamente, do ponto de vista epidemiológico, existe uma associação que não é uma associação só que é feita em estudos no Brasil, mas na literatura internacional, que eles apontam que existe uma incidência muito maior de transtornos de humor, como transtornos depressivos, transtornos de ansiedade, entre pessoas que jogam e principalmente aquelas que desenvolvem algum tipo de jogo patológico. Nós temos também várias outras dependências a álcool e outras drogas que eles também estão associados ao jogo compulsivo. E existe, por exemplo, uma taxa de suicídio que ela é 5 vezes maior do que a população em geral entre pessoas que desenvolvem problemas com jogos e apostas.
8: Agora, qual deve ser o primeiro passo para a pessoa que reconhece esse vício em bets? E existe essa ajuda no Sistema Único de Saúde?
6: Sim, como você havia perguntado, existe uma dificuldade de identificação de quando isso se torna um problema. Dentro, em saúde mental, a gente tem 2 parâmetros que eles são bastante importantes para definir algum tipo de dependência, que é o primeiro, quando uma pessoa ela deixa de fazer outras coisas ou quando aquilo tem um impacto no cotidiano dela. Aquilo tem um impacto no cotidiano da pessoa, normalmente é difícil de mensurar, principalmente quando alguma coisa ela não é criminalizada. Então, ela tende a naturalizar aquela prática que ela desenvolve. Dentro de saúde mental, é muito importante que a pessoa ela ouça as pessoas que estão ao redor, que elas normalmente têm uma sensibilidade muito maior e muito mais apurada para identificar diferenças e mudanças no padrão do cotidiano. Então, se, por exemplo, a pessoa é casada e o cônjuge fala assim, olha, você tá jogando demais, você está com um problema. Escute essa pessoa, porque muito provavelmente você está com um problema assim. E aí, o Sistema Único de Saúde, ele está passando por um processo de qualificação em relação a cuidado de pessoas com problemas com jogos e apostas, e é uma qualificação necessária, porque esse é um fenômeno novo e que, do ponto de vista epidemiológico, cresceu muito rápido ao longo dos últimos anos. E existe um desenvolvimento de uma plataforma de acesso a cuidado com um acesso digital, através do Meu SUS Digital, para pessoas que têm problemas com jogos e apostas, e que funciona. Foi muito importante a gente desenvolver esse tipo de estratégia, na medida em que as pessoas têm problemas com jogos e apostas, muito frequentemente elas estão dentro do cotidiano delas, num ambiente digital, e que tem muito mais sentido para elas acessar o cuidado através de uma plataforma digital.
7: E nessa plataforma digital que existe, é possível ver se você tem problema, se você não tem. Se alguém falou, olha, eu acho que você está com problema. Aí você pode, nessa plataforma, dentro do Meu SUS Digital, para poder ver, identificar, né?
6: Sim, existe uma testagem que ela tem uma sensibilidade e uma especificidade acima de 90%. A partir dessa testagem, a pessoa ela é encaminhada para uma outra plataforma, com qual ela vai receber atendimento, e aí ela vai ter um processo de acolhimento, de avaliação, e a partir daí é desenvolvendo um plano terapêutico para ela.
8: Agora, existe uma plataforma de autoexclusão para as pessoas que não querem mais jogar. Como é que funciona essa plataforma e para quem ela é direcionada?
6: Não, ela é fundamental. É fundamental porque, como se trata de um problema e que, uma vez instalado, a pessoa ela continua utilizando plataformas de uma forma compulsiva, a plataforma de autoexclusão é uma estratégia na qual ela para de receber propaganda, ela para de não tem acesso às plataformas de jogos através de um acesso que dá pelo gov.br e que ela se cadastra dentro dessa plataforma de autoexclusão. Dentro dessa plataforma de autoexclusão existe já orientações em relação a como ela procura cuidado na área de saúde mental. E nós temos identificado que mais de 30% das pessoas que se autoexcluem identificam que já apresentam algum tipo de problemas de saúde mental relacionado aos jogos e apostas.
7: Quando você se autoexclui, o que acontece?
6: Você não consegue acessar plataformas de jogos e você não recebe propagandas relacionadas a jogos e apostas a essas plataformas.
7: E só eu posso fazer? Um parente, alguém que vê que eu tenho problemas, pode fazer isso pela pessoa?
6: Sim, o acesso é através do CPF e através do SolGov.
7: Ah, então se eu ver que um familiar precisa disso, eu posso ir lá colocar o CPF dele e auto-excluí-lo dessas plataformas?
6: Sim, mas de qualquer forma, a intervenção da família é muito importante que ela se dê de uma forma pactuada junto com o usuário, porque é muito importante que a família seja próxima no sentido de apoiar qualquer tipo de intervenção na área de saúde. E a plataforma de autoexclusão é bastante importante, mas quando ela está associada a um problema relacionado à saúde mental, é muito importante que a isso se some uma procura de cuidado.
8: Então, e uma vez feita essa autoexclusão, não tem como sair.
6: Existem algumas modalidades em que a pessoa é excluída por um mês, dois meses, seis meses ou por um tempo indeterminado. Então isso vai variar de acordo com a modalidade que a pessoa escolhe ela ser autoexcluída.
7: Então, só para destacar que esse vício é um problema, sim, de saúde mental, para as pessoas estarem de olho, a família sabe, olha, não é uma brincadeira, é um vício, é um problema de saúde pública.
6: Não, e é um problema de saúde pública bastante importante. Ao longo desses últimos anos, a gente teve um aumento de procura na área da rede de atenção psicossocial de quase 150%, um aumento ao longo desses últimos anos, e com alguns meses, né, do desenvolvimento de ações de acesso digital ao cuidado, a gente teve uma procura gigantesca ao longo dos últimos meses. Então, de fato, é um problema de saúde pública, é um problema que ele teve um crescimento bastante importante durante os últimos anos. Ele se acentua muito durante o período da pandemia e se trata, de fato, de um fenômeno novo que ele tem que ter uma atenção no campo da saúde mental.
8: Tá certo, então. Nós conversamos com o Marcelo Quimatti, que é diretor de saúde mental, álcool e outras drogas do Ministério da Saúde. Marcelo, muito obrigado pela presença aqui na Voz do Brasil.
6: Muito obrigado pelo convite, foi um prazer estar aqui.
7: Você que é usuário do gov.br, sabia que já pode aumentar os níveis da sua conta para ter mais segurança e acesso a serviços?
9: A conta gov.br possui os níveis bronze, prata e ouro. Cada um deles determina os tipos de serviços disponíveis e o grau de proteção.
7: E com alguns passos, você pode avançar para o nível ouro, o mais completo e seguro. Saiba como fazer na reportagem de Carlos Oliveira.
10: Aumentar o nível da conta GovBR amplia a segurança e a quantidade de serviços que podem ser acessados na plataforma. O nível mais completo é o ouro, o segundo é o prata e o bronze é o mais básico. Se sua conta GovBR for bronze ou prata, você pode subir para o nível ouro. Isso leva alguns minutos e deixa sua conta bem mais protegida contra fraudes e golpes. O diretor do Departamento de Identidade Digital da Secretaria de Governo Digital do Ministério da Gestão, Hudson Mesquita, detalha um dos caminhos para aumentar o nível de sua conta GovBR.
11: Uma das opções para fazer isso é pelo aplicativo GovBR. Para baixar é só ir na sua loja de aplicativos, por exemplo, a Play Store ou App Store, fazer o download e instalar o aplicativo. Na verdade, com o app GovBR, a navegação na plataforma GovBR como um todo fica muito mais fácil.
10: Aí, logo na parte de cima do aplicativo GovBR, tem o botão Ver Nível. Quando você clicar nesse botão, vai aparecer o nível de sua conta e a opção Aumentar Nível da Conta. Se o seu nível não for ouro, você clica e vai seguindo o passo a passo. Uma das tarefas é o reconhecimento facial. Ao final do processo, você passa a ter a conta ouro. Um jeito ainda mais fácil é usar a Carteira de Identidade Nacional, a SIM. Se você já tirou a sua, quando abrir o aplicativo GovBR para aumentar o nível, selecione a opção de fazer isso por meio da SIM. Você usa o aplicativo GovBR para ler o código QR.

0: R que fica na sua carteira de identidade nacional. Depois, é só seguir o passo a passo até concluir tudo. Com o nível ouro, é possível habilitar a autenticação da sua conta GovBR em duas etapas. Isso deixa a sua conta ainda mais protegida. E para assinar os seus documentos no GovBR, só é possível se você tiver o nível prata ou ouro. Para saber mais sobre os níveis da conta GovBR, acesse o site gov.br/conta. Reportagem Carlos Oliveira.
1: O início do inverno, marcado por tempo seco na maior parte do país, contribuiu para o desenvolvimento da safra no Brasil.
2: Por outro lado, o excesso de chuvas que atinge o Rio Grande do Sul pode trazer prejuízos para as plantações. A análise é da Conab.
3: O clima favoreceu o desenvolvimento das lavouras e o avanço da colheita na maior parte do país em julho. Mas o excesso de chuvas no sul e a falta de umidade em algumas áreas do Nordeste e do Centro-Oeste mostram que os efeitos sobre as plantações variam conforme a região e a cultura. É o que mostra o boletim divulgado pela Companhia Nacional de Abastecimento. A diretora de Política Agrícola e Informações da Conab, Nayara Andrioli Bittencourt, destaca os principais pontos do levantamento.
4: Entre 1º e 21 de julho, os maiores volumes de chuva ficaram concentrados em parte das regiões norte e sul e também no leste e no nordeste. Na maior parte do país predominou o tempo seco. Isso foi favorável porque ajudou a maturação e a colheita do algodão e também do milho na segunda safra.
3: A diretora da Conab, Nayara Bittencourt, também explica que no sul a umidade ajudou as lavouras de inverno. Mas as chuvas mais intensas trouxeram pontos de atenção no Rio Grande do Sul. Já no Nordeste, a falta de água no solo afetou áreas de feijão e de milho, cultivado na terceira safra.
4: No Rio Grande do Sul, as chuvas intensas do final do período podem ter causado danos localizados por enxurrada, alagamento e também lixiviação de nutrientes. A lixiviação é quando o excesso de água leva embora o nutriente do solo e reduz a fertilidade.
3: Já o algodão e o milho foram beneficiados pela falta de chuvas nas regiões Centro-Oeste e Sudeste, diferente do que ocorreu no Mato Grosso do Sul. O tempo firme prejudicou o desenvolvimento das lavouras de trigo. Para acompanhar essas mudanças, a Conab também analisa índices de vegetação obtidos por imagens de satélite. Eles ajudam a identificar o vigor das plantas e comparar o desenvolvimento das lavouras ao longo do tempo. Reportagem Pablo Mundim.
1: Pela primeira vez, pesquisadores da Amazônia sequenciaram o genoma do açaí, um dos frutos mais representativos da economia da região norte.
2: Essa técnica fornece um mapa genético do fruto, permitindo identificar os genes responsáveis por características como produtividade e resistência a doenças.
1: Isso contribui para o desenvolvimento de espécies mais adaptáveis, produtivas e resistentes.
2: Além de abrir novas oportunidades para a indústria e a pesquisa científica.
5: Todos os dias, em uma fábrica na Flórida, toneladas de polpa do açaí amazônico são transformadas em alimentos energéticos prontos para o consumo. A produção é resultado de um trabalho que começou há mais de 10 anos, quando Débora Saraiva e o marido resolveram levar o sabor original do Brasil para o mercado norte-americano. Segundo a empresária, o açaí é reconhecido lá fora como um superalimento.
6: Existe uma infinidade de possibilidades no uso do açaí, não só no mercado alimentício, mas também na parte cosmética. Então, cada vez mais eu percebo que as pessoas têm conhecimento do fruto. Sabem que é um fruto poderoso, um fruto rico em nutrientes.
5: O fruto da Amazônia ultrapassou as fronteiras geográficas e também da ciência. Pesquisadores sequenciaram pela primeira vez o genoma do açaí. O trabalho é resultado de uma parceria entre a Embrapa e pesquisadores da Universidade Federal do Pará. O professor Rafael Baraúna, do Instituto de Ciências Biológicas da UFPA, explica quais as contribuições que esse estudo vai trazer.
7: A gente passa a conhecer todo o funcionamento fisiológico daquela planta e aí entra, por exemplo, o melhoramento genético. Cada variante daquela do açaí podem ter características específicas, como, por exemplo, melhor produtividade, maior polpa do fruto, maior resistência à seca, maior resistência à praga, maior altura e, enfim, diversas outras possibilidades.
5: A coautora do estudo e pesquisadora da Embrapa Amazônia Oriental, Elisa Moura, avalia que o conhecimento do genoma é um importante ponto de partida para identificar os genes relacionados a características desejáveis da planta.
8: Tem várias aplicações agora que a gente vai poder utilizar com o genoma e poder avançar em pesquisas variadas. Eu vou poder, ainda na fase de muda, identificar plantas que produzem frutos menores, que

0: mais rápido.
1: O estudo reuniu uma equipe de 14 cientistas brasileiros e contou com financiamento da Fundação Amazônia de Amparo e Estudos e Pesquisas e do Conselho Nacional de Desenvolvimento Científico e Tecnológico. Reportagem Gabriela Noronha.
2: Instalação de sistemas de bombeamento, compra de ração, de motor para embarcação, gelo, combustível.
3: São muitos os gastos e investimentos necessários para viver da pesca no país.
2: Uma ferramenta de cálculo pode ajudar esses profissionais a encontrar crédito para negócio.
4: Por meio do preenchimento de algumas informações básicas, pescadores e aquicultores podem fazer simulações para encontrar linhas de crédito compatíveis com seu perfil. É para isso que foi criada a ferramenta de cálculo do crédito do Programa Nacional de Fortalecimento da Agricultura Familiar, PRONAF Azul. Significa mais renda para quem tira o sustento das águas e mais alimento de qualidade para os brasileiros, como destacou Clécio Nerbi, coordenador-geral de infraestrutura e fomento do Ministério da Pesca e Aquicultura.
5: Uma iniciativa que conecta pescadores artesanais e aquicultores familiares ao crédito rural.
4: Além de atender aos produtores, a ferramenta também pode ser utilizada por técnicos de assistência técnica, extensão rural e pesqueira, cooperativas, colônias de pescadores, associações e outras organizações que prestam orientação sobre o acesso ao crédito rural. São 3 linhas disponíveis, voltadas para diferentes objetivos e faixas de renda, como exemplificou Clécio Nerbi, do Ministério da Pesca e Aquicultura.
5: Ele funciona como uma ponte inteligente, direcionando o pescador ou aquicultor para a linha de crédito que melhor se encaixa na sua necessidade.
4: Vale lembrar que a simulação tem caráter informativo e não substitui a análise realizada pelas instituições financeiras, nem representa aprovação ou garantia de contratação do crédito. O endereço para acessar a ferramenta é simuladorpronaf.mda.gov.br. Reportagem Natália Kosli.
3: E essas foram as notícias do governo federal.
2: Uma realização da Secretaria de Comunicação Social da Presidência da República.
3: Com produção da empresa Brasil de Comunicação.
2: Fique agora com as notícias do Poder Judiciário e do Congresso Nacional. Boa noite.
3: Boa noite para você e até amanhã.
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8: STF autoriza a plataforma Buser a operar fretamento de ônibus por aplicativo no Paraná. STJ nega seguimento a recurso que pretendia levar discussão sobre caso do ex-jogador Robinho ao Supremo. Empresa de call center é condenada por não impedir atos obscenos no ambiente de trabalho. Boa noite, eu sou Marcela Luiza. O Supremo Tribunal Federal liberou os serviços da Buser no Paraná. A decisão liminar do ministro Nunes Marques derruba a proibição imposta pela Justiça Federal no sul do país, até que o Supremo julgue o recurso do caso. Carolina Chaves.
9: No STF, a Buser alegou que é apenas uma plataforma digital que conecta passageiros a empresas autorizadas e que a proibição fere o entendimento do Supremo sobre o uso de tecnologia no mercado. Para o relator, proibir a atuação da plataforma prejudicaria usuários e empresas parceiras. A liminar concede a liberação imediata das atividades no Paraná, mas a decisão, que já está valendo, deve passar por referendo do plenário do STF.
8: Vice-presidente do STJ, ministro Luiz Felipe Salomão, nega seguimento a recurso extraordinário do ex-jogador Robinho. O objetivo era levar ao Supremo Tribunal Federal a discussão sobre a decisão que reconheceu a validade no Brasil da sentença italiana que condenou o atleta por estupro coletivo. Fátima Uchoa.
10: Segundo o ministro Salomão, os argumentos da defesa tratam da interpretação de leis federais e não da violação direta à Constituição, o que impede a análise do recurso pelo STF. Dessa decisão ainda cabe agravo interno que, se apresentado, será analisado pela Corte Especial do STJ. Se o colegiado mantiver o entendimento do vice-presidente, o recurso extraordinário não será remetido ao STF. Robinho está preso desde março de 2024, quando a Corte Especial, por maioria, homologou a sentença da Justiça e

0: italiana que o condenou a 9 anos de prisão por estupro coletivo cometido naquele país em 2013, e aceitou a transferência da execução da pena ao Brasil com o cumprimento imediato.
1: Empresa de call center é condenada por não impedir atos obscenos no ambiente de trabalho. A vítima já havia formalizado 14 denúncias. Marla Lacerda.
2: Atendente de call center.

0: relator do caso na terceira turma, o ministro Maurício Godinho Delgado, observou que apenas um episódio já é suficiente para caracterizar o assédio, quando ele gera constrangimento ou abalo psicológico à vítima.
1: De 3 a 9 de agosto, o TSE promove a Semana Nacional do Sistema Eletrônico de Votação. Juliana Cariri.
2: A semana vai ter eixos temáticos para aproximar a justiça eleitoral de cidadãs e cidadãos. O primeiro tema é o sistema eletrônico por dentro, com a abertura da urna eletrônica em uma escola de Brasília. 2 dias vão ser dedicados ao combate à desinformação, com o eixo Viralizou, fatos e boatos sobre a urna. Há ainda os eixos Avanço no Sistema Eletrônico de Votação, Caminho do Voto e Como Votar. Cada tema vai ter uma ação específica, como uma exposição no Senado Federal e visitas de estudantes ao Museu do Voto, na sede do TSE.
1: Justiça Federal recebe denúncia do MPF contra 4 acusados de garimpo ilegal em Parque Nacional no Amazonas. Vanessa Pereira.
3: Segundo a denúncia, a extração clandestina de cassiterita destruiu ao menos 39 hectares de floresta e atingiu 4.800 quilômetros de cursos d'água no Parque Nacional Mapinguari, em Lábrea, no Amazonas. A cassiterita é a principal fonte de estanho, metal usado na fabricação de latas de comida, telas de celular, peças de carro e ligas metálicas. Os réus vão responder pelos crimes de usurpação de bem da União, extração ilegal de recursos minerais e dano direto à unidade de conservação.
1: 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Uma boa noite e até amanhã.
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6: Eu sou Paula Groba.
7: E eu sou Ricardo Nakaoka.
6: E estes são os destaques de hoje do Jornal do Senado, que começa agora.
7: Fim da taxa das blusinhas divide parlamentares e depende de votação do Congresso.
6: Participação das mulheres na política mobiliza iniciativas no Senado.
7: Governo veta a inclusão de zootecnistas na lei do piso salarial.
6: Boa noite.
7: Boa noite.
6: A decisão do governo de acabar com a chamada taxa das blusinhas ainda precisa do aval do Congresso. A medida provisória que elimina o imposto de importação sobre compras internacionais de até 50 dólares deve ser votada até o dia 22 de setembro para continuar em vigor.
7: O texto, que ainda divide opiniões no Congresso, está entre as 32 medidas provisórias que aguardam a análise dos parlamentares. Os detalhes com a repórter Marcela Diniz.
8: Entre os parlamentares, a medida provisória que permite zerar o imposto de importação para compras internacionais de até 50 dólares divide opiniões. Com o argumento de que a MP cria concorrência desleal com a produção nacional, o senador Isalci Lucas, do PL do Distrito Federal, apresentou emenda para restabelecer a isonomia tributária. Para o líder da oposição no Congresso, o fim da taxa das blusinhas prejudica a geração de emprego e renda no Brasil.
9: É como se o Brasil estivesse financiando a produção e a geração de emprego em outros países, enquanto a nossa indústria, o nosso varejo, perde espaço.
8: O senador Fernando Dueire, do PSD de Pernambuco, também defende a manutenção da taxa das blusinhas. Ele apresentou emendas com esse objetivo e para definir prazo mínimo de 90 dias para entrada em vigor de mudanças nas alíquotas do imposto de importação em remessas internacionais. O objetivo, segundo ele, é dar tempo de adaptação aos setores da economia impactados por essas alterações.
10: Promove previsibilidade, segurança jurídica e estabilidade regulatória. Empresas, produtores, comerciantes, plataformas digitais e consumidores precisam de regras claras e tempo razoável para adaptação.
8: A chamada taxa das blusinhas foi criada pelo governo Lula e aprovada pelo Congresso em 2024. Na época, a tributação de 20% nas compras em sites internacionais foi defendida tanto para dar um up na arrecadação quanto para proteger o varejo nacional. O senador Jacques Wagner, do PT da Bahia, que defende a medida provisória, diz que o governo reavaliou o cenário.
11: No caso da blusinha,

0: Desde a criação dela, proposta na época pelo Ministério da Fazenda, houve uma controvérsia muito grande dentro do próprio governo. E aí se limitou até esses 50 dólares. Na minha opinião, pela avaliação que o governo fez, a arrecadação não foi tão significativa quanto se imaginava. E prejuízo, principalmente para as famílias mais humildes do ponto de vista financeiro, ou seja, que não tem tanto poder aquisitivo, foi muito grande.
1: Além do fim da taxa das blusinhas, o Congresso tem em pauta outras 31 medidas provisórias, como a do novo Desenrola Brasil, programa de renegociação de dívidas populares, as que reforçam as ações de proteção aos setores da economia brasileira prejudicados pelo tarifaço imposto pelos Estados Unidos e as MPs editadas pelo governo para regular o mercado de combustíveis afetado por conflitos no Oriente Médio.
2: E o Brasil pode ganhar uma política nacional para fortalecer a indústria de motores.
3: A proposta, que está pronta para a votação final no Senado, prevê incentivos à fabricação no país, à inovação tecnológica, à qualificação de mão de obra e à instalação de fábricas em regiões menos industrializadas. Mais informações com o repórter Márcio Maturana.
4: Com o fim do recesso parlamentar, a Comissão de Infraestrutura pode votar a criação da Política Nacional de Incentivo à Fabricação de Motores. A análise do projeto foi iniciada antes do recesso, mas a energia elétrica caiu no momento em que o resultado ia ser revelado no painel eletrônico. O objetivo da proposta é estimular a inovação tecnológica, qualificar trabalhadores e incentivar a instalação de fábricas em regiões menos industrializadas. O texto foi elogiado pelo relator Laércio Oliveira, do PP de Sergipe.
5: O projeto acerta ao incentivar investimentos em pesquisa, desenvolvimento, inovação voltados a motores mais sustentáveis, especialmente aqueles compatíveis com biocombustíveis, hidrogênio e outras alternativas energéticas nas quais o Brasil possui vantagens comparativas relevantes.
4: Se for aprovado pela Comissão de Infraestrutura, o projeto segue direto para a Câmara dos Deputados.
2: O projeto que estendia o piso salarial aos zootecnistas foi vetado integralmente pela Presidência da República.
3: O governo alega que a proposta descumpre as regras da responsabilidade fiscal. Agora o veto será analisado pelo Congresso Nacional. Repórter Douglas Castilho.
6: O Poder Executivo justificou a decisão apontando que o texto criaria novas despesas obrigatórias para órgãos públicos federais, estaduais e municipais que empregam esses profissionais, sem apresentar os estudos de impacto financeiro exigidos por lei. Além disso, a Constituição Federal prevê que a criação de despesas obrigatórias não pode ser realizada sem a indicação da origem dos recursos para pagar os novos gastos. O autor do projeto, o senador Zequinha Marinho, do Podemos do Pará, falou da importância da iniciativa no momento de sua aprovação pela Comissão de Assuntos Sociais.
7: O zootecnista é responsável pela questão do manejo animal, pela questão da nutrição animal, pela questão ambiental. Então é uma profissão extremamente importante para um país como o Brasil, que tem um rebanho aí de mais ou menos de 234 milhões de cabeças de gado, sem falar em outras espécies que também não são pequenas.
6: Agora, o Congresso Nacional deverá avaliar a decisão do Executivo em sessão conjunta da Câmara dos Deputados e do Senado. Para um veto do presidente da República ser derrubado, é preciso o voto de, no mínimo, 257 deputados federais e 41 senadores.
2: Faltam pouco mais de 2 meses para as eleições e as mulheres continuam sendo a maioria do eleitorado brasileiro. Segundo o Tribunal Superior Eleitoral, elas representam 52,8% das pessoas aptas a votar nas eleições de outubro.
3: Mas embora sejam maioria nas urnas, as mulheres ainda ocupam poucos espaços nos cargos eletivos. Para mudar esse cenário, o Senado tem debatido e apresentado iniciativas para ampliar a participação feminina na política. Ouça mais na reportagem de Yasmin Rodrigues.
8: De acordo com o TSE, mais de 83 milhões de eleitoras estão aptas a irem às urnas em outubro deste ano, número que representa 52,8% do total de votantes. Apesar dessa predominância, elas ainda ocupam uma parcela reduzida dos cargos eletivos no país. No Senado, por exemplo, das 81 cadeiras, apenas 15 são ocupadas por mulheres. Para mudar essa realidade, nos últimos anos, o Senado tem discutido e aprovado medidas voltadas ao fortalecimento da participação política feminina e ao enfrentamento da violência política de gênero. Apesar das discussões, a senadora Leila Barros, do PDT do Distrito Federal, destaca que a presença das mulheres nos espaços

0: de decisão ainda precisa avançar.
1: Você começa a entender que muitas vezes esse espaço muitas vezes é negado pelo próprio corporativismo do ambiente. Então, assim, nós sabemos que esses desafios, eles não serão superados numa legislatura ou em duas ou três legislaturas. É um trabalho diário.
0: Na avaliação da senadora Zenaide Maia, do PSD do Rio Grande do Norte, ampliar a participação feminina nos mandatos eletivos é um passo importante.
2: Por isso que precisamos de mais mulheres, para poder estarmos presentes em todas essas comissões. Porque eu digo sempre para as mulheres, por que vir para a política? Porque se faz necessário, porque é nesse Congresso Nacional que é quem decide o seu salário. Aqui decide com quantas horas homens e mulheres desse país vão trabalhar.
0: No Senado, o tema tem recebido atenção por meio da atuação da Procuradoria Especial da Mulher, de sessões temáticas e da análise de propostas voltadas ao aumento da representação feminina. Entre as iniciativas debatidas estão medidas para ampliar a participação das mulheres nos espaços de liderança do parlamento, fortalecer o financiamento de campanhas e combater a violência política de gênero, considerado um dos principais obstáculos para a permanência das mulheres na vida pública.
3: E a tecnologia também tem ajudado os eleitores. O e-Título, aplicativo gratuito da Justiça Eleitoral, permite consultar o local de votação, emitir certidões, justificar a ausência às urnas e, para quem tem biometria cadastrada, substitui o documento de identificação no momento do voto.
4: Além do e-Título, são aceitos para votar nas eleições gerais de 2026 documentos com foto, como carteira de identidade ou identidade social, carteira nacional de habilitação, passaporte, carteira de trabalho, certificado de reservista e carteira de categoria profissional reconhecida por lei. Com edição de Paula Groba e trabalhos técnicos de Eliseu Caires, o Jornal do Senado fica por aqui. Acompanhe agora as notícias da Câmara dos Deputados. Boa noite.
3: Boa noite e até amanhã.
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6: Comissão aprova mudanças na Política Nacional de Mobilidade Urbana.
7: Proposta em discussão amplia a autonomia de paciente em fase terminal.
6: Avança projeto que protege idoso contra crimes de natureza financeira.
7: Boa noite. Comissão aprova medidas para a proteção de idosos contra fraudes financeiras. A repórter Maria Neves explica quais são as novas medidas.
8: A Comissão de Defesa dos Direitos da Pessoa Idosa da Câmara dos Deputados aprovou proposta com medidas para combater a violência financeira contra idosos. O projeto determina expressamente que o Fundo da Pessoa Idosa deverá financiar ações, campanhas e outras iniciativas voltadas à prevenção, combate, responsabilização e reparação de danos decorrentes de práticas lesivas ao patrimônio de maiores de 60 anos. Atualmente, a lei que criou o fundo diz apenas que o Conselho Nacional dos Direitos da Pessoa Idosa deve dar prioridade ao projeto, que, entre outras medidas, promovam a educação financeira de pessoas idosas. O texto aprovado também prevê penas para quem cometer crimes financeiros contra idosos. Pela proposta, o infrator ficará sujeito à reclusão de 4 a 8 anos e multa. Se quem cometeu a fraude tiver com o idoso relação contratual, familiar ou profissional que envolva confiança, a punição será maior. Sobe para a reclusão de 5 a 10 anos, mais multa. Na opinião da relatora, a deputada Flávia Moraes, do PDT de Goiás, prever punição severa é mais uma forma de proteger o idoso que muitas vezes é vítima da própria família.
9: Quando você fala do endividamento geral da população, a gente sabe que essa ocorrência ela vai estourar muitas vezes ali, é na aposentadoria do idoso, da família, é ali que vai muitas vezes ser buscado ali o pagamento dessas dívidas da família, né? Então é preciso preservar isso, trazer aí uma proteção do Estado para que esse nosso idoso possa garantir a sua alimentação, a sua dignidade, seus medicamentos, para que ele não possa passar privações.
8: Ao apresentar o projeto original, o deputado Marcos Tavares, do PDT do Rio de Janeiro, ressaltou que a violência patrimonial e financeira está entre as três formas

0: relatos mais comuns de agressões contra idosos. O Serviço Nacional de Denúncias de Violações de Direitos Humanos, o Disque 100, registrou em 2024 mais de 72 mil fraudes financeiras contra pessoas acima de 60 anos. Pela proposta aprovada, todas as instituições financeiras ficam proibidas de conceder empréstimos a idosos somente por meio virtual. Maiores de 60 anos só poderão contrair financiamento com assinatura de contrato em papel. A deputada Flávia Moraes explica que o Estatuto da Pessoa Idosa prevê que pessoa acima de 60 anos pode comprometer, no máximo, 30% da renda com dívidas. No entanto, segundo ressalta, as instituições financeiras não respeitam esse limite com a concessão de empréstimos e mais empréstimos que deixam o idoso sem recursos sequer para subsistência. O texto determina também que o Fundo Nacional da Pessoa Idosa deve financiar o desenvolvimento de tecnologias assistidas voltadas a pessoas idosas. Na opinião de Flávia Moraes, essa medida é importante porque hoje as plataformas podem identificar as fraudes e alertar as pessoas idosas, que com conhecimento adequado das tecnologias são capazes de se defender dos golpes. O projeto será votado pelo plenário, mas antes precisa passar pela análise das comissões de Finanças e Tributação e de Constituição e Justiça. Da Rádio Câmara de Brasília, Maria Neves.
1: Segurança Pública. Baleia Rossi, do MDB de São Paulo, apresentou o projeto que aumenta as penas para crimes contra a paz pública, como incitação ao crime, apologia ao crime e associação criminosa quando forem cometidos pela internet.
2: A proposta também prevê punições mais severas quando os crimes tiverem como alvo mulheres. De acordo com o deputado, o objetivo é adequar a legislação ao ambiente digital e reforçar o combate à violência de gênero.
1: Relações Exteriores.
3: A Comissão de Educação da Câmara aprovou a criação do Dia Nacional da Retratação aos Imigrantes Japoneses, devido à perseguição e discriminação ocorrida no Brasil durante e após a Segunda Guerra Mundial. O repórter Luiz Cláudio Canuto explica o contexto da proposta.
4: A Comissão de Educação da Câmara aprovou o projeto que institui o Dia Nacional da Retratação aos Imigrantes Japoneses. Os deputados seguiram a recomendação do relator, deputado Ismael, do PL de Santa Catarina, e aprovou o projeto do deputado Luiz Nishimori, do PSD do Paraná. O Dia da Retratação deve ser celebrado anualmente em 25 de julho. A proposta também inclui a data no calendário escolar brasileiro para que haja atividades educativas com reflexão sobre a xenofobia e a valorização da cultura japonesa. Segundo Nishimori, além do reconhecimento histórico, a proposta representa um passo relevante na promoção de uma educação que valorize a diversidade cultural.
5: Além disso, fortalece a educação ao incluir o tema no calendário escolar, incentivando a reflexão, a memória histórica e a formação de cidadãos mais conscientes e respeitosos com a diversidade. Durante e após a Segunda Guerra Mundial, houve forte perseguição, discriminação e violação dos direitos. A criação da data tem justamente o objetivo de combater preconceitos e estereótipos ainda existentes, reforçando a importância da conscientização.
4: A imigração japonesa no Brasil teve início em 1908, quando famílias chegaram ao país em busca de prosperidade nas lavouras de café em São Paulo e no Paraná. Atualmente, cerca de 2 milhões e meio de japoneses e descendentes vivem no Brasil e compõem a maior população de origem japonesa fora do Japão. O projeto que cria o Dia Nacional da Retratação aos Imigrantes Japoneses está na Comissão de Direitos Humanos e precisa passar também pela Comissão de Constituição e Justiça antes de seguir para o Senado Federal. Da Rádio Câmara de Brasília, Luiz Cláudio Canuto.
1: Esporte.
2: Rodrigo Gambale, do Podemos de São Paulo, apresentou o projeto que cria o programa Atleta Nota 10, para ampliar o acesso de estudantes atletas da rede pública ao ensino superior privado. A proposta prevê bolsas de estudo em instituições que aderirem à iniciativa.
1: O texto de Rodrigo Gambale exige bom desempenho acadêmico, frequência escolar e participação em competições para a concessão e manutenção do benefício. A proposta também cria um selo de reconhecimento para as universidades que incentivarem o esporte.
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7: Eleições.
2: Seminário na Câmara defende reserva de cadeiras para consolidar presença feminina na política brasileira. A repórter Noelle Nobre acompanhou o debate.
8: A Secretaria da Mulher da Câmara dos Deputados realizou um seminário para debater os 30 anos da Lei de Cotas de Gênero na política no Brasil, marco da primeira eleição com reserva de gênero em 1996. O consenso entre as participantes foi de que, embora a legislação atual de pelo menos 30% para candidaturas femininas tenha sido um avanço, o país precisa transitar para um modelo de reserva de cadeiras para garantir que as mulheres deixem de ser apenas convidadas nos espaços de poder. A deputada Isa Arruda, do MDB de Pernambuco, do Observatório Nacional da Mulher na Política, destacou que a legislação atual é apenas o começo.
9: As cotas foram os nossos primeiros passos, mas ela não pode ser o nosso teto. Ela precisa ser o nosso piso para continuarmos avançando.
8: Reforçando a visão, a deputada Laura Carneiro, do PSD do Rio de Janeiro, uma das coordenadoras da bancada feminina na Câmara, defendeu que o Brasil siga exemplos como o do México, que adota a paridade como regra.
10: Não queremos estar na foto apenas. Queremos estar na mesa de decisão.
8: Laura Carneiro lembrou que a dificuldade de captação de recursos e a ausência de reserva de assentos impedem que os 30% de candidaturas se convertam em 30% de eleitas. Hoje, as mulheres ocupam apenas 18% da Câmara. A deputada Érica Hilton, do PSOL de São Paulo, presidente da Comissão de Defesa dos Direitos da Mulher, classificou a atual política de cotas como insuficiente diante dos desafios. Ela denunciou o uso de mulheres como candidaturas laranja para desvio de recursos e criticou as anistias dadas a partidos que descumprem a lei.
11: Isso é um escárnio, isso é um deboche. O que eles estão dizendo é que não existe legislação que dará conta de tapar o buraco da exclusão.
8: A conclusão das palestrantes é que o fortalecimento da democracia brasileira depende de mecanismos que garantam não apenas o direito de disputar, mas o direito de exercer o poder com segurança e autonomia. Da Rádio Câmara de Brasília, Noelle Nobre.
7: Consumidor.
1: Felipe Francischini, do Podemos do Paraná, defende a uniformização da atuação dos PROCONs em todo o país. De acordo com o deputado, a ideia é determinar diretrizes nacionais para padronizar procedimentos e estabelecer prazos comuns de atendimento.
2: Felipe Francischini argumenta que a medida busca reduzir diferenças entre os órgãos de defesa do consumidor nos estados e municípios. O objetivo, segundo ele, é garantir mais previsibilidade, eficiência e tratamento igualitário para consumidores e fornecedores.
7: Desenvolvimento Regional.
1: Comissão aprova projeto que altera a Política Nacional de Mobilidade Urbana.
2: A repórter Júlia Lopes nos conta quais as novas medidas propostas.
7: A Comissão de Desenvolvimento Urbano

0: da Câmara dos Deputados aprovou um projeto de lei que altera a Política Nacional de Mobilidade Urbana. A proposta tem como objetivo incentivar os municípios a elaborarem seus planos de mobilidade. A Política Nacional, criada em 2012, estabelece diretrizes para o planejamento e a gestão do transporte nas cidades brasileiras. Pela lei, municípios com mais de 20 mil habitantes devem elaborar seus planos com prioridade para o transporte público e os meios não motorizados. Segundo o autor do projeto, o deputado Rafael Brito, do MDB de Alagoas, apenas 20% das cidades que têm essa obrigação já concluiu o plano de mobilidade, apesar da exigência legal. A proposta prevê medidas como assistência financeira da União para a elaboração dos planos, possibilidade de contrapartida administrativa dos municípios e alinhamento com o Plano Nacional de Redução de Mortes e Lesões no Trânsito. O texto também determina que o repasse de recursos federais fique condicionado à análise dos planos pela Secretaria Nacional de Mobilidade Urbana e à verificação do cumprimento dos requisitos legais. Para o relator da proposta, deputado Hildo Rocha, do MDB do Maranhão, é fundamental a elaboração de planos de mobilidade para o funcionamento das cidades, mas que essa elaboração pode custar caro para muitos municípios.
1: Grande parte das cidades brasileiras que já deveriam ter seu plano municipal de mobilidade não tem. E isso ocasiona engarrafamento, a falta de um plano de mobilidade ocasiona muitos acidentes, muitos desastres, muitas mortes. E esse plano municipal, ele não é barato. É um plano que custa uma certa quantia, em que muitas das vezes o município não tem, porque o município está endividado, o município tem dificuldade e não tem como fazer. O que nós estamos aqui é de que a União priorize o investimento, pagamento desses planos através de recursos federais e leva-se em consideração vários fatores.
0: Além disso, ele também ressaltou que os planos precisam ser atualizados com frequência. As cidades estão em constante mudança e, por isso, o planejamento também deve acompanhar essa evolução. Há casos de municípios grandes com planos de mobilidade defasados há mais de 30 anos. A proposta também autoriza o governo federal a credenciar profissionais e empresas para elaborar os planos de mobilidade urbana desde que cumpram as exigências previstas em lei. O projeto que altera a Política Nacional de Mobilidade Urbana, incluindo novas medidas para auxiliar em planos municipais de mobilidade, segue em análise na Comissão de Constituição e Justiça. Da Rádio Câmara de Brasília, Júlia Lopes.
2: Saúde. Projeto de Luiz Erundina, do PSOL de São Paulo, institui o Dia Nacional de Conscientização sobre o vírus linfotrópico de células T humanas, o HTLV. A proposta prevê campanhas públicas para alertar a população sobre as formas de transmissão, prevenção e a importância do tratamento.
3: O texto de Luiz Erundina também incentiva o combate ao estigma social e a divulgação de centros de atendimento especializado no SUS. A deputada considera que a medida é urgente para enfrentar a desinformação sobre o vírus.
2: Direitos humanos. Projeto que garante mais autonomia a pacientes em fase terminal avança na Câmara. Os detalhes com a repórter Sofia Peçanha.
4: A Comissão de Saúde da Câmara dos Deputados aprovou o projeto que estabelece os direitos de pessoas com doenças graves e em fase final de vida. O texto aprovado cria regras para garantir que esses pacientes possam escolher como querem ser tratados e evitar sofrimento desnecessário com o apoio à família. A proposta garante que pacientes com doenças incuráveis em estágio avançado, com expectativa de vida reduzida, tenham mais autonomia sobre o próprio tratamento. Entre os pontos previstos estão o direito à informação clara sobre a condição de saúde, a participação nas decisões médicas e a possibilidade de recusar procedimentos que apenas prolonguem o sofrimento. O projeto também reforça o acesso aos cuidados paliativos, com foco no alívio da dor, no conforto físico e emocional e no respeito à vontade do paciente, seja no hospital ou em casa. A relatora da proposta na Comissão de Saúde, a deputada Flávia Moraes, destacou que o objetivo é assegurar a dignidade e o princípio da autonomia da vontade.
5: Permite que as pessoas vivam o período final de suas vidas com conforto e autonomia, evitando a obstinação terapêutica e promovendo cuidado integral em ambiente hospitalar ou domiciliar, conforme a vontade do paciente.
4: A medida também trata da segurança jurídica para médicos, pacientes e familiares na tomada de decisões delicadas no fim da vida, como a limitação de tratamentos

0: emocionais e o uso de sedação paliativa em caso de sofrimento intenso. Segundo a relatora, a proposta pode reduzir conflitos e trazer mais clareza nesses casos.
1: Contribuirá para garantir segurança jurídica aos pacientes, famílias e profissionais de saúde. Reduzirá conflitos éticos e emocionais no final da vida e fortalecerá uma cultura de cuidado centrada na pessoa e no respeito às suas escolhas.
0: O texto deixa claro que a prática da eutanásia, que é o ato de abreviar a vida de alguém para aliviar sofrimento, continua proibida no Brasil. A proposta permite que o paciente recuse tratamentos e garante o uso de cuidados paliativos, mas sem provocar a morte de forma intencional. O projeto que estabelece os direitos das pessoas em estágio de doença avançada será analisado a seguir pela Comissão de Finanças e Tributação. Da Rádio Câmara de Brasília, Sofia Pessanha.
2: Ciência e tecnologia.
3: Mário Frias, do PL de São Paulo, propõe mudanças no Estatuto Digital da Criança e do Adolescente para proibir mecanismos de censura prévia e garantir a liberdade de expressão. O texto também estabelece que conteúdos considerados lícitos só poderão ser removidos por decisão judicial.
4: Para Mário Frias, o projeto preserva a proteção de crianças e adolescentes contra a exploração sexual e pornografia infantil. Ele disse que a proposta também mantém as regras de combate a crimes na internet e busca garantir mais segurança jurídica para usuários e plataformas digitais.
3: Termina agora o Jornal Câmara dos Deputados, produzido pela Rádio Câmara, com trabalhos técnicos de Wellington Teles e apresentação de Val Monteiro e Márcio Aquilissardi. Uma boa noite para você.
4: A Voz do Brasil volta amanhã. Boa noite.

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0: 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E a hora certa.
1: 22:25.
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4: Estamos de volta aqui pelas ondas da 94.7 com Bruno Marrone. Tchau, amor.

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2: 22:37.
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6: Tamo de volta aqui na sua 94.7 com Fátima Leão e Marina Mendonça, matriz e filial.

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2: 23 horas e 1 minuto.
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6: Estamos de volta aqui na sua 94.7 com Maurício e Mauri. Te quero.

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2: 23 horas e 13 minutos.
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6: 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Bobo.

0: 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E a hora certa.
1: 23:37.
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5: O show da noite desta quarta-feira com Rick Renner. 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

0: 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E a hora certa.
1: 23:50.
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3: Quarta-feira, dia 29 de julho, com o show da noite. Eu sou o Lázaro Neto e te acompanho todos os dias, até às 0 horas. Agora tem cicatriz, Renê e

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3: Tamo de volta aqui na sua 94.7 para finalizar mais uma edição do Show da Noite. Agora tem Bruno Marrone, Chameco Bom. Eu tô de volta amanhã, quinta-feira, com a graça de Deus. Espero vocês a partir das 22 horas. Um abraço e um beijo.

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1: 5 horas e 25.

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2: Alô, Itumbiara, alô, região, alô, amigos, o meu bom dia. Está começando aqui pela Paranaíba mais um programa, o Bom Dia Sertanejo. Hoje, quinta-feira, dia 30 de julho de 2026, vamos juntinhos até às 7 da manhã com muita música para você, né? Grande abraço, nossos ouvintes já ligadinhos na Paranaíba, né? Eu quero abraçar minha amiga Dirce do Jucarantes, né? Bom dia para você, minha amiga. Alô, minha amiga Célia Maria do Alcides Rodrigues, bom dia para você. É, abraçando aí também o Domingão Berranteiro, também na sintonia, já daqui a pouco eu te atendo. O João Batista do Santo Inês, né? Também ligado na Paranaíba, a Rita Peixoto, do bairro Santos Dumont. Meu amigo Hélio, da Rua Leopoldo de Bulhões, também curtindo o nosso programa. Aquele abraço. Meu amigo Peninha, do bairro Afonso Pena, o Nenê do Buriti 2, também ligado na Paranaíba. O Décio Eustáquio, da Rua Arlindo Vilela. O Edson Gonçalves, da Chácara Arizona, obrigado pela audiência. Vamos seguindo em frente com a nossa programação, trazendo agora Pião Carreira e Zé Paulo, Crises de Ciúme. Depois o Jacó e Jacozinho, Desencoste da Chiquinha. Em seguida, Praião e Prainha, Flor de Guavira, e fechando com Nenete Dorinho, Borbão.

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2: 5 horas e 37 minutos.
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6: 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Você está na sintonia da Paranaíba, 94.7, programa Bom Dia Sertanejo. São 5 horas mais 38 minutos, 5h38. Manda um abraço agora para meu amigo Domingão Berranteiro. Bom dia, meu amigo.
7: Meu grande amigo Franz, bom dia, meu amigo, amigo de verdade, campeão de audiência, só não pode uma Max 2 pode. Você é um cara excepcional, cara. Um amigo de verdade. Se você puder mandar a música

0: para nós. Menina da aldeia, oferecer pro meu amigo Juquinha da Saúde, Betinho do Sossó, meu grande amigo Deusdete, meu grande amigo Deusdete, meu grande amigo Marquinhos Rei do Frango, meu grande amigo André, meu grande amigo Alas Automecânica, na Celso Maeda, essa hora tá tirando um leitinho ali na chácara dele, o Alas Automecânica, meu amigo, meu irmão.
1: Grande abraço para você, meu amigo Domingão. Tudo de bom, uma ótima quinta-feira, meu amigo. Então vamos ouvir a sua música agora, né? Abraçando também, deixe-me ver aqui, a minha amiga Marli da Vila Vitória, né? Lá na curtindo nosso programa. Abraçando também minha amiga Rose e o esposo Fernando lá na sintonia. A Marlene Bonifácio também curtindo o nosso programa. Bom dia para você, minha amiga. Um abração também lá para a minha amiga Cileusa da Avenida Pitangui, a Salma da Rua Goiás, também ligadinha na Paranaíba. Alô, minha amiga Maria da Horta de Araporã, bom dia para você, minha amiga, tudo de bom, viu? E vamos de música então, trazendo agora o Lourenço Dorival, Menina da Aldeia, depois o Zé Tapera e Teodoro, Espinho de Juá, em seguida o Tibagi Miltinho, o Vale do Rio Vermelho e fechando com Palmeira e Biá, Três Boiadas.

0: 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E a hora certa.
1: 5:53.
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5: É a Paranaíba de Tumbiara, 94.7, programa Bom Dia Sertanejo. São 5:54. Vamos seguir em frente com o nosso programa, trazendo mais música, né? Quero abraçar agora meu amigo, o Luiz Cabeção, do bairro Planalto, né? Lá na sintonia. Bom dia, meu amigo.
6: Bom dia, meu amigo Frank Gaspar. Ô Frank, gostaria de pedir uma música aí, 25 de dezembro. Quero oferecer pra minha esposa Rosana, pra Yasmin, meu irmão Pedro, gordo lá na Fazenda Trindade, minha tia Mardinho do Panamá. E pra quem gosta da música, meu amigo, que Deus abençoe o seu dia aí. Fica com Deus e um abraço.
5: Grande abraço pra você, meu amigo. Tudo de bom, uma ótima quinta-feira, meu amigo. Abraçando também o meu amigo Heleno Morado Sonho, né? Daqui a pouquinho eu rodo sua música, viu, meu amigo? Grande abraço, meu amigo Niltinho também na sintonia. Bom dia pra você, meu amigo. O meu amigo Ricardo e o Marcos, lá da panificadora Pedacinho do Céu em Araporã, né? Estão lá na sintonia. Bom dia pra vocês, meus amigos. Bom trabalho aí, viu? E também abraçando aí a minha amiga, a Salma da Rua Goiás, né? Sua filha Ana Marta, Martelinho, doutora Camila, doutor Felipe, toda a família ligadinha na Paranaíba. Abraçando também a minha amiga Yolanda Quintino, lá do Selma de Ângeles, né? Também ligadinha na Paranaíba, grande abraço. A Joana de Araporã, também ligadinha na Paranaíba. A Glória Maria de Centralina, aquele abraço, pessoal. Vamos de música, então, no nosso programa, trazendo agora o Tião Carreiro e Pardinho, Herói Sem Medalha. Essa música vai lá para o meu amigo Edson Gonçalves da Chácara Arizona, tá lá curtindo o nosso programa. Depois tem o Hino de Reis, né, com Christian Ralph, lá para o meu amigo Luiz Cabeção. Em seguida, o Mococa e Voraci, Espuma da Cerveja, e fechando com Curió e Canarinho, a música Castigo de Deus. Bom dia!

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1: 6:08.
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7: 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Programa Bom Dia Sertanejo. São 6:10. 6:10. Vamos seguir em frente com o nosso programa. Mandando abraço agora lá para o meu amigo Heleno do Morado dos Sonhos. Bom dia, meu amigo.
8: Bom dia, meu grande amigo Frank Gaspar. Bom dia, colega. Feliz quinta-feira para todos. A canção hoje, Coração, Carta de Contrato com o Leandro Leonardo, 1990. Comprada do Brigadeiro às 5 da manhã. São Findas Antigas, Edson Zé Querendo de Merval. Molezão do Açúcar, São Enoque Zezão na Ponte Funda. Os comandantes Tenente São, Capitão Donacísio, Quim da Saúde, uma experiente. Toninho Jorge de Viagem. Meu amigo Vânio do Bairro Paranaíba. Região da Fazenda Trindade, meus irmãos Pedro Igor, Chiquinho e Marilene, Chicão da Utilimar, João Paes da Pedro, cantor das multidões, meus irmãos e meus últimos conhecidos como Demar da Ripé Calçados, e meu primo João Batista Fernandes, tocador de violão do Bairro Juca 3. Baixa agulha, que a moda é boa, companheiro.
7: Grande abraço para você, meu amigo Heleno. Tudo bom? Uma ótima quinta-feira. Eu quero abraçar também a minha amiga Joyce, da Fazenda Águas da Prata, lá no Panamá. Meu amigo Jorge Luiz também e a esposa Mara Rubia, aí no Panamá, também ligadinho na Paranaíba. Um abraço aí para as suas filhas, né? O Jorge Luiz Júnior, também o Rodrigo, a Renata, né? Toda a família aí ligadinha na Paranaíba. Vamos de música, então, no nosso programa. Eu quero abraçar minha amiga Luzinete também, lá no Jardim Leonora, né? Minha amiga Luzinete. Bom dia, minha amiga.
9: Bom dia, meu amigo Franco Gaspar. Passa a música aí, Misericórdia, pra Nega Lucinda, Zé de Brito, Maria Ferreira, Marilda, Luciana Santos. E para todas minhas amigas de Aze, para não esquecer de ninguém. Para minha amiga Terezinha. Tchau, com Deus.
7: Grande abraço para você, minha amiga.
9: Um abraço.
7: Grande abraço para você. Boa quinta-feira, minha amiga. Tudo de bom, viu? Uma ótima quinta-feira. Então, vamos ouvir primeiramente o Leandro e Leonardo, Coração Quer Te Encontrar, depois o Jorge Pai, Jorge Filho, Misericórdia, em seguida o Biadino Franco, Lição de Moral e fechando com o Tunique Tinoco, Sorte Tirana.

0: 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E a hora certa.
1: 6:25.
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5: Você está na sintonia da Paranaíba, 94.7, programa Bom Dia Sertanejo. São 6:27, 6:27. Eu quero abraçar agora meu amigo Peninha, do bairro Afonso Pena, né? Lá na sintonia. Bom dia para você, meu amigo.
6: Bom dia, Frank Gaspar. Manda música pra nós. Qualquer um de vocês aí, tudo é boa. Manda Maria Lígia, Fernanda, Ana, Daniel, Fatinha, Anina, Bebeto, Fechoazeiro, Zé Humberto, Ed Gonçalves, Valdir Neval, Otávio Racelo, Ferraz Pneu, Dona Dirce Helena, Dona Brasilina, e mais muito obrigado. Tenha um bom dia, fica com Deus.
5: Grande abraço para você, meu amigo, tudo de bom, uma ótima quinta-feira, né? Eu quero abraçar também meu amigo Luiz do Jornal Plural, né? Sempre na sintonia. O Zé Paulo da Encomenda, também ligadinho na Paranaíba. Meu amigo Marquinho Rei do Frango, lá na sintonia, bom dia. Meu amigo Gerci da Hortaliça, ligadinho na Paranaíba, aquele abraço. E também abraçando meu amigo Juquinha da Saúde, da Avenida Anhanguera, bom dia para você, meu amigo. Então, vamos, depois do meu amigo Peninha, né? Vai essa próxima sequência, então, para você. Meu amigo Otávio Rastrello, lá na sintonia. Bom dia, meu amigo.
7: Meu amigo Fernando Gaspar, bom dia. Rapaz, eu tô atrasado aqui, mas eu vou estar prato se rodar para nós aí.
5: Já deu.
7: Caninha da Roça, o nome da música, parece. Mandar lá pro Juquinho da Saúde, o Pelinho do Afonso Pena, o Zezão da Montebar. Mandar pro Eliseu Sanfoneiro, já vou... E também pro nosso amigo aí, o Domingão Berranteiro, mandar pra ele também. Mandar pro Tino do. O Tino lá do Pregão, dizendo pro colega Zé Gomes. Né? E para nossos pedreiros, todos eles aí, que estão junto com a gente. O Leonardo, o Marcinho, é o Jonathan. E o nosso amigo também é o Leonardo, que eu falei agora. Eu tenho o Micael, o Carlos Antônio e o Donizete Amador da Tarumã. Para nós todos os amigos que estão ligados, vamos ouvir então Caninha da Roça, a música, se puder, de prazo. Tamo junto, meu amigo, bom dia.
5: Grande abraço para você, meu amigo. Vou procurar essa música aqui, mas acho que não tem essa música aqui no sistema não, viu? E nem na internet eu tô conseguindo achar essa música, viu, meu amigo? Vamos então com mais música. Daqui a pouquinho eu vou procurar essa música, ver se eu acho essa música e eu rodo para você, viu? Então vamos agora com Barreto e Barroso, a música Paulistinha. Em seguida, o Tião Carreiro e Pardinho, Pagode na Praça. Depois, o Pedro Bento Zé da Estrada, Amanheci em Teus Braços. E fechando com Dudu de Valença e Rodrigo, Beijinho.

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0: 10:42.
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4: Você está na sintonia da Paranaíba 94.7, programa Bom Dia Sertanejo. São 6:43. Vamos seguir em frente com o nosso programa, trazendo mais música. Não encontrei essa música que você pediu, viu, meu amigo Otávio Rastel? Depois, amanhã você pede outra que eu rodo para você, viu, meu amigo? Vou ficar te devendo. A dona Domingas da Vila Beatriz está lá na sintonia. Bom dia, minha amiga. Tudo de bom, viu? Meu amigo Juquinha da Saúde, na Avenida Anguera. Grande abraço e aquele abraço. Vamos agora com o Paiozinho Zé da Pera esta noite. Depois tem o Tibagi Miltinho, Taça Vazia. Em seguida, Garcia e Zé Matão no Colo da Noite. E fechando com o Mensageiro Mexicano, Cruz de

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1: E a hora certa.
2: 6:55.
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5: Bem, gente, assim chegamos ao final de mais um programa, o Bom Dia Sertanejo, que estará de volta amanhã, sexta-feira. É, eu de cá e você de lá, né, na sintonia aqui da Paranaíba. Um abraço lá para meu amigo João Paes, lá na sintonia, né? O Nilvan Pereira Alves também. Bom dia, meu amigo. Tudo de bom. Ótima quinta-feira, meu amigo. O Luiz Gomes também na sintonia. Grande abraço para você, meu amigo. É, boa quinta-feira. Meu amigo João Paes, né? Infelizmente, deixa eu só pegar o pedido, mas não vai dar tempo de rodar sua música, viu, meu amigo? Bom dia.
6: Bom dia, meu amigo Franco Gaspar. Como é que você tá? Tudo bem?
5: Tudo jóia.
6: Graças a Deus, né, Franco? Se for possível, manda pra nós aí, Chico Mulato, pro Sérgio Reis, tá bom? Manda pra cá, pra associação, pra mim, pra minha esposa Silvia, e meus amigos Elias aqui no Granville, e na cidade, o Helena, morada de som, meu compadre Batista também, tocador de viola, e a todos que estiveram escuta aí, tá bom? Meu cunhado Idomar, meu cunhado Marisete, e todos que estiveram na escuta aí, tá bom? Muito obrigado a você, Deus abençoe o seu dia aí, sua família.
5: Grande abraço para você, meu amigo, vou ficar te devendo, viu? Não dá tempo de rodar essa música. Eu estarei de volta, então, amanhã, na sexta-feira. Um grande abraço, fiquem com Deus e até amanhã. E fique agora com o Jornal da Paranaíba na apresentação do José Carlos Carol.
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1: 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Informa a hora certa.
2: 7 horas e 1 minuto.

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0: 7:02. Olá, bom dia. Hoje, quinta-feira, 30 de julho de 2026. Confira as principais manchetes de hoje do Jornal da Paranaíba. Explosões são ouvidas no sul do Irã após ataque dos Estados Unidos. Flávio Dino dá prazo para a criação de regras para controle de emendas. HDT alerta que a eliminação de criadores de mosquitos da dengue deve continuar também durante o período de seca. Grande final do Cantaraporã será realizado amanhã no teatro. Palmeiras dispara na liderança e abre 8 pontos de vantagem. 7:03, está começando o Jornal da Paranaíba.
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0: Bom dia, 7:04. O Dia Mundial de Enfrentamento ao Tráfico de Pessoas é comemorado em 30 de julho. A Agência da ONU para Migrações e o Conselho Nacional de Justiça lançam campanha no Brasil Sem Tráfico Humano. O intuito é reforçar e compartilhar informações sobre o crime, como é feito no aliciamento, quais as motivações, como denunciar e quais são os serviços de atendimento às vítimas. Um dos alertas levados pela campanha é para a relação entre trabalho forçado e o tráfico de pessoas, que surge como uma oferta de oportunidades e remunerações que parecem muito fáceis. Ao levar informação ao público em geral, a ação auxilia na erradicação do tráfico de pessoas e contribui para o bom gerenciamento das migrações em benefício de todos. 7:05. De acordo com o site climatempo.com.br, a previsão do tempo para hoje de Itumbiara é de sol com muitas nuvens durante

0: Durante o dia, noite com o céu. O céu fica com mais muitas nuvens, mas não chove. Temperatura mínima na madrugada foi de 19 graus e a máxima pode chegar a 33. Umidade relativa do ar variando entre 29% e 73%. Ventos com velocidade média de 5 km por hora. O sol nasceu às 6 horas e 45 minutos. Irá se pôr às 18 horas e 1 minuto. 7 horas e 5 minutos.
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0: A Procuradoria-Geral da República emitiu um novo mandado de prisão contra o ex-presidente Evo Morales, acusando-o de terrorismo e insurreição armada por supostamente iniciar os protestos que tomaram conta do país nas últimas semanas, anunciou o próprio ex-presidente nesta quarta-feira. Morales, que governou a Bolívia entre 2006 e 2019, rejeitou as acusações e afirmou que o governo está tentando culpá-lo, juntamente com o movimento que lidera, pelas mobilizações sociais para encobrir a verdadeira tragédia que a Bolívia enfrenta, uma profunda crise econômica e social, resultado de um modelo que abandonou o povo e protege a corrupção. Eles não nos intimidarão, continuaremos lutando ao lado do povo, como sempre fizemos, com a convicção de que a Bolívia merece um caminho diferente, um caminho de dignidade, soberania, justiça social e restauração da esperança para todos, acrescentou Morales. O mandado de prisão foi expedido pelo procurador Brian Melgar e decorre de uma denúncia apresentada no departamento de Santa Cruz, no leste da Bolívia, segundo reportagem da agência de notícias F. A CNN entrou em contato com a Procuradoria-Geral da República da Bolívia para obter mais informações sobre o caso e aguarda retorno. A CNN também contou que a equipe de Morales e o Ministério da Presidência da Bolívia para comentar o assunto. O mandado de prisão contra Morales surge semanas depois de a Bolívia ter vivenciado mais de um mês e meio de protestos e bloqueio de estradas por setores insatisfeitos com a inflação e a escassez de combustível, entre outras questões. Em 20 de julho, o presidente Rodrigo Paz declarou estado de emergência, o que autorizou as Forças Armadas a auxiliar a polícia na remoção dos bloqueios. Durante todo esse período, Morales defendeu as manifestações, enquanto Paz acusava os manifestantes de tentarem desestabilizar seu governo, que havia começado em 8 de novembro do ano anterior. 7 horas mais 7 minutos. Explosões foram ouvidas em vários locais do sul do Irã depois que os Estados Unidos lançaram novos ataques contra o país, informou a mídia estatal iraniana. O registro acontece momentos após o comando-geral dos Estados Unidos que confirmou que começou a lançar ataques como uma resposta poderosa a tentativa de ataque do Irã às forças dos Estados Unidos na região norte na última terça. As forças dos Estados Unidos começaram a lançar ataques contra o Irã, informou a CENTCOM em uma publicação na rede social X. Os ataques são uma resposta contundente às tentativas de ataques iranianos de ontem contra a força dos Estados Unidos baseada no Oriente Médio. Na noite de terça-feira, as Forças Armadas dos Estados Unidos disseram ter interceptado com sucesso um ataque surpresa iraniano contra tropas americanas na região. As Forças Armadas da Jordânia informaram ter interceptado 5 mísseis. Mais cedo, nesta quarta-feira, o presidente Donald Trump prometeu responder e atingir o Irã com muita força. Vamos atingi-los com muita força, porque chegou a nossa vez de revidar. Eles sabem que isso vai acontecer, disse Trump a repórteres no Salão Oval da Casa Branca. 7 horas 9 minutos.
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2: 7:10. O governo brasileiro repudiou a decisão dos Estados Unidos de prorrogar mais um ano a declaração de emergência nacional em relação ao Brasil. Em nota divulgada pela Secretaria de Comunicação Social da Presidência da República, o Executivo classificou como infundadas as justificativas apresentadas pela Casa Branca e reafirmou a soberania nacional e a independência entre os poderes. Segundo a manifestação oficial, a decisão estadunidense repete acusações sem respaldo nos fatos de sustentar que o Brasil representa uma ameaça à segurança nacional, à política externa e à economia dos Estados Unidos. Na nota, o governo brasileiro afirmou que a declaração reitera argumentos infundados e inverídicos ao mencionar supostas violações à liberdade de expressão, aos direitos humanos e alegações de perseguição política a um ex-presidente, sua família e apoiadores. O Executivo também declarou que é inteiramente descabido caracterizar o Brasil como ameaça aos Estados Unidos, especialmente à luz dos históricos laços diplomáticos e da amizade que une os dois povos. Ainda de acordo com a SECOM, as acusações já foram amplamente rebatidas em reuniões entre autoridades dos dois países. O governo ressaltou que o Poder Judiciário brasileiro atua de forma independente e em conformidade com a Constituição Federal. A Casa Branca anunciou uma prorrogação por mais um ano da emergência nacional em relação ao Brasil, mantendo em vigor a ordem executiva assinada pelo presidente Donald Trump em 30 de julho de 2025. Após a publicação, o Diário Oficial do Governo estadunidense e o encaminhamento ao Congresso dos Estados Unidos, a medida permanecerá em vigor pelo menos até 30 de julho de 2027. Na justificativa, o governo estadunidense afirma que continuam existindo as condições que motivaram a edição da ordem executiva. Segundo essa ordem, políticas e ações adotadas pelo governo brasileiro representam uma ameaça à segurança nacional, à política externa e à economia dos Estados Unidos. A Casa Branca também voltou a acusar autoridades brasileiras de restringirem a liberdade de expressão de cidadãos e empresas estadunidenses e promoveram violações de direitos humanos e adotarem medidas que afetariam interesses dos Estados Unidos. 7:13. Flávio Dino dá prazo para a criação de regras para controle de emendas. Pedro Lacerda.
3: O ministro Flávio Dino, do Supremo Tribunal Federal, determinou que a Presidência da República e as mesas diretoras da Câmara e do Senado apresentem em até 10 dias uma proposta de matriz de responsabilidades para o controle das emendas parlamentares. A decisão foi tomada na ação que questiona a constitucionalidade do atual regime, no qual o governo federal é obrigado a pagar os recursos indicados pelos congressistas. Dino, que é o relator do processo, chamou a atenção para o montante bilionário desses recursos. As emendas individuais somam 26,6 bilhões de reais, as de bancada 11,2 bilhões e as de comissão 12,1 bilhões. Para o ministro, o parlamentar que define o destino da verba exerce poder decisório sobre a despesa e, portanto, deve se submeter aos deveres de prestação de contas e ao regime de responsabilização. Ele destacou que indicar uma emenda PIX não é a mesma coisa que fazer um PIX para o comércio de esquina, pois os parlamentares também estão sujeitos a mecanismos de fiscalização e precisam atender a regras específicas. A decisão cita auditorias do Tribunal de Contas da União e da Controladoria Geral da União que revelam irregularidades como obras paralisadas, compras sem justificativa técnica e serviços incompatíveis com as necessidades da população. Dino mencionou ainda que, em investigações da Polícia Federal, parlamentares alegaram não ter responsabilidade sobre a má aplicação dos recursos. Para o ministro, isso ampliou os poderes dos parlamentares sem a correspondente ampliação dos deveres, o que dificulta a definição da competência criminal. A matriz de responsabilidades deve identificar todos os agentes envolvidos em cada etapa

0: do ciclo da despesa, incluindo obrigatoriamente a responsabilização do parlamentar que fez a indicação. Depois do prazo de 10 dias, a Advocacia-Geral da União e a Procuradoria-Geral da República terão mais 5 dias para se manifestar sobre o caso. Da Rádio Nacional em Brasília, Pedro Lacerda.
1: 7:15. O Partido Socialista Brasileiro oficializou o apoio de Luiz Inácio Lula da Silva à reeleição da candidatura e à reeleição de Geraldo Alckmin, vice-presidente. Alckmin se filiou ao partido em março de 2022 e, pouco depois, integrou a chapa de Lula nas eleições daquele ano. Oficialização da coligação PSB-PT foi efetuada na noite desta quarta-feira em Brasília. A oficialização do nome de Lula só deve ocorrer no próximo domingo na Convenção Nacional do Partido dos Trabalhadores. Geraldo José Rodrigues Alckmin Filho é médico com especialidade em anestesiologia e professor universitário. Foi prefeito em Pindamonhangaba em 97, 82, deputado estadual 83, 87, deputado federal 87, 95, sempre por São Paulo. Governou o estado entre 2003 e 2006, após ter sido vice de Mário Covas de 1995 e 2001. Concorreu à presidência da República em 2016, 2006 e 2008. Em 2022, filiou-se ao PSB e foi eleito vice-presidente da República na chapa com Lula. 7:16. Congresso analisa projeto que prevê educação financeira nas escolas. Jéssica Paula.
2: O projeto de lei que prevê a inclusão da educação financeira como tema nas escolas para os alunos do ensino fundamental e médio de todo o país foi aprovado, com algumas ressalvas, pelo Senado Federal e passa por análise final na Câmara dos Deputados. A medida determina que os estudantes aprendam desde cedo a lidar com o dinheiro para prevenir o endividamento futuro. Em Salvador, o educador financeiro Rafael Coelho já ensina o tema para crianças e adolescentes.
3: Aproveitei esse ano a Copa do Mundo e trouxe as figurinhas. Quando a gente olha que as figurinhas esse ano, cada figurinha estava custando R$1, mas na Copa do Mundo que teve no Brasil em 2014 ele custava 20 centavos. Então eu vou explicando para eles o que é inflação. Vou trazendo exemplos do dia a dia e às vezes até exemplos um pouquinho mais complexos.
2: Catarina Escardo, a empresária e mãe de Maria Flor, de 8 anos, diz que já está conseguindo ver resultados da educação financeira que a filha tem aprendido na escola e que eles vão além dos conteúdos teóricos.
4: Hoje a gente pode ter uma conversa muito mais aberta, muito mais clara sobre custos, gastos, a importância também de poupar dinheiro para que a gente possa fazer compras ou viagens ou algo que a gente queira muito.
2: Em abril, 80,9% das famílias brasileiras declararam possuir alguma dívida, segundo o levantamento feito pela Confederação Nacional do Comércio de Bens, Serviços e Turismo. Para evitar que situações como essa se repitam na vida adulta desses jovens, Rafael Coelho explica que a educação financeira deve começar dentro de casa.
3: Mostrar para eles que é uma família que tem educação financeira, é uma família que cuida bem do seu dinheiro, esse é o primeiro ponto. E segundo, compartilhar decisões.
2: Caso a medida seja aprovada, a educação financeira deve ser trabalhada de forma transversal. Ou seja, em vez de ser abordada em uma única disciplina, o tema vai poder estar presente em diferentes áreas do conhecimento, como matemática, história e geografia. Da Rádio Educadora FM, diretamente de Salvador, Jéssica Paulo, para a Rádio Nacional.
1: 7:19.
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1: Leonardo José de Araújo, 43 anos, suspeito de matar 3 pessoas em um rancho na zona rural de Goiatuba, fez um pix de aproximadamente R$ 8 mil para a ex-mulher antes de tentar tirar a própria vida. De acordo com a Polícia Civil, o dinheiro seria

0: seria destinado ao próprio sepultamento. A informação foi divulgada pelo delegado-geral de Polícia Civil de Goiás, André Ganga. Segundo ele, Leonardo também enviou uma mensagem à ex-companheira informando que cometeria suicídio. Conforme a investigação, a transferência bancária e a mensagem foram enviadas ainda na zona rural, logo após o suspeito atirar contra Jaine Chaves, de 29 anos, uma das vítimas da chacina, e sua namorada. Ele teria encaminhado uma mensagem a essa esposa e feito um pix no valor de aproximadamente R$8 mil para o sepultamento dele. Nessa mensagem, dizia que iria cometer suicídio e que aquele dinheiro seria para pagar o próprio enterro, afirmou André Ganga em entrevista à TV Anhanguera. São elementos que mostram o quanto ele estava motivado a cometer esses crimes e quanto estava fora de si, acrescentou. Após os assassinatos, Leonardo atirou contra o próprio peito, foi socorrido e transferido para o Hospital Estadual de Urgências, Governador Otávio Lage de Siqueira, em Goiânia, onde permanece internado em estado grave. 7 horas 21 minutos. HDT alerta que eliminação de criadores de mosquito da dengue deve continuar também no período de seca. Rafael Mesquita.
1: Com a chegada do período de estiagem, muitas pessoas acreditam que o risco de contrair a dengue diminui. No entanto, o HDT alerta que os cuidados para eliminar os criadores do Aedes aegypti devem ser mantidos durante todo o ano.
2: Apesar do período de seca, né, a gente sabe que os ovos do mosquito, do Aedes aegypti, eles ficam no ambiente. Então, aqueles cuidados em relação ao quintal, evitar águas paradas, né, em relação a lotes, baldios, eles devem continuar.
1: Nas ruas, a população afirma que mantém os cuidados mesmo no período de seca.
3: Não discuto não, o meu quintal é limpo, graças a Deus. Eu mexo com muitas coisas melhor do que isso, e aí eu não deixo não. Eu não deixo nem tampa de garrafa jogado, graças a Deus.
4: Nós como brasileiros, a gente tem que fazer a nossa parte, não pode deixar de jeito nenhum, né? E eu quando eu vejo também um dos lugares que eu trabalho com obra também, é onde que eu vejo, onde que eu posso, eu jogo as garrafas no chão e tento evitar o máximo possível, né?
5: É, mesmo agora eu continuo com os cuidados.
1: Além da eliminação dos criadouros, a vacinação é uma importante medida de prevenção à dengue. Pelo SUS, a vacina Qdenga está disponível nos postos de saúde para crianças e adolescentes de 10 a 14 anos de idade. O esquema vacinal é composto de duas doses com intervalo de 3 meses entre elas. O médico infectologista do HDT lamenta a baixa procura pela vacina.
2: A gente vê taxas inferiores de adesão, taxas baixas de adesão. Então, o ideal é que a gente divulgue mais a disponibilidade dessas vacinas, porque quanto maior a população vacinada, né, maior vai ser a proteção.
1: O médico ainda alerta que a população deve ficar atenta aos primeiros sintomas da doença.
2: Começou a ter febre, dor de cabeça, dor no corpo, náusea, vômito, dor nas juntas, dor muscular, procure o atendimento. Se o paciente não realizar a hidratação vigorosa, não realizar o acompanhamento, a gente pode ter uma evolução para dengue grave.
1: Rafael Mesquita, da Agência Brasil Central.
0: 7 horas 23 minutos. A deputada federal pré-candidata à reeleição pelo PT, Adriana Corsi, rejeitou mais uma vez a proposta de concorrer ao governo de Goiás. Desta vez, a negativa foi dada diretamente ao presidente Lula. Segundo apurou a reportagem, a petista se reuniu com o chefe do Executivo Federal no Palácio do Planalto no dia de ontem, quando ouviu o pedido para disputar o Palácio das Esmeraldas. No início deste mês, Lula já havia sinalizado que gostaria que Adriana Corsi concorresse seu governo de Goiás, mas deixou que ela tomasse a decisão. Após refletir sobre a possibilidade, a parlamentar comunicou ao presidente nacional, Edinho Silva, que não aceitaria a candidatura. Agora, a resposta foi dada diretamente ao presidente da República. A convocação para ir a Brasília ocorreu após uma pesquisa quantitativa interna indicar que Adriana Corsi aparecia de forma competitiva na disputa pelo Palácio das Esmeraldas, embora ocupasse a quarta colocação. Atrás de Daniel Vilela, Marconi Pirillo e Wilder Moraes. No entanto, conforme adiantado com exclusividade pela coluna Bastidores, uma pesquisa qualitativa apresentada ao PT de Goiás nesta semana apontou que a boa parte dos eleitores de Luiz Inácio Lula da Silva não associa o voto para presidente

0: ao voto para governador. 7:25.
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0: O Conselho Municipal de Cultura realiza hoje uma reunião a partir das 19:30 na sede da Secretaria de Cultura de Itumbiara, na rua Dr. José Joaquim Rocha Filho, Centro, a partir das 19:30, para tratar de assuntos relacionados ao Conselho e às atividades a serem realizadas. Santo Terço acontece no próximo sábado, a partir das 6:55, na rua Leopoldo de Bulhões, esquina com a Trindade, ao lado da J. Lourença, 6:55. O Rotary Clube Itumbiara lançou a campanha Fralda Solidária. Doe conforto, compartilhe dignidade. Você pode fazer as suas doações da campanha Fralda Solidária do Rotary Clube através dos telefones 996-628878. Vem aí, hoje, o grande evento da Igreja da Paróquia Santo Antônio, Luau Católico. Vai ter música, realização de Terço das Luzes, oração, amizade e muito mais. Compareça, leve sua almofada para você sentar e ficar confortável. Neste sábado, a partir das 17:00, vai acontecer o primeiro arraiá da OAB de Itumbiara. A entrada é franca a todas as pessoas, vai ter show musical, vendas de comidas típicas, clima junino e muita alegria. No domingo, vai acontecer às 9:00, o Café com Jesus, na Casa Espírita Jerônimo Mendonça, aberto a todas as pessoas e convidados, especialmente dos bairros Nossa Senhora da Saúde, Ulisses Guimarães, Dona Senica, São João, Santa Maria e toda a cidade que desejar estar convidada a participar do Café com Jesus, que vai ter atendimento fraterno, palestra edificante, passe espiritual, café da manhã para todos. Vai acontecer na Avenida 12 de Outubro, 97, no bairro Nossa Senhora da Saúde. No dia 8 vai acontecer o leilão da Moçambique Rosa Branca, na Avenida Água Suja, número 211, antiga Chácara do César. Vai ter show musical, praça de alimentação, vai ter apresentação de congadas e você está convidado a participar. No dia 6 vai acontecer a abertura da grandiosa festa de Nossa Senhora das Graças. E hoje, ao meio-dia, o Padre Walisson vai estar aqui no programa Itumbiara ao meio-dia, falando sobre este grandioso evento religioso na cidade de Itumbiara. 7:28.
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0: Palmeiras dispara na liderança e abre 8 pontos de vantagens. Daniela Esperon.
4: A 21ª rodada do Brasileirão foi perfeita para o líder Palmeiras. Além de vencer o Vitória fora de casa por 4-0, o Verdão viu o vice-líder Flamengo tropeçar contra o Internacional no Beira-Rio por 1-1. A distância entre os times passou para 8 pontos, com os cariocas tendo um jogo a menos. O técnico do Flamengo, Leonardo Jardim, deixou clara a preocupação com o time rubro-negro sofrer gols todos os jogos.
5: Tivemos uma performance até o jogo do Curitiba, não é? Depois tivemos um grupo a treinar durante 30 e tal dias e tivemos outro grupo que esteve de fora, treinando com outros treinadores, com outras ideias, com outros comportamentos, e chegaram agora. E depois da chegada dos grupos, nós ainda não conseguimos afinar, porque também não tivemos treinos. Foi 10 dias com 3 jogos, ou uma semana com 3 jogos. Por isso temos que aproveitar o máximo agora este tempo que temos para voltar outra vez a acertar um pouco aquilo que é o grupo na sua totalidade, de forma que as ações sejam melhor interpretadas e também que a qualidade do jogo volte àquilo que fizemos numa primeira fase, quando tínhamos o grupo todo.
4: Em um duelo direto na luta contra o rebaixamento, o Mirassol superou o Remo em casa por 2-1 e vai terminar a rodada fora do Z4. Já o Fluminense enfrentou

0: Bahia e ficou no empate em 0-0 no Maracanã, num jogo com poucas emoções. Nesta quinta-feira, Corinthians e Atlético Paranaense se enfrentam em São Paulo e Curitiba e Cruzeiro jogam no Couto Pereira. Esses dois jogos fecham a rodada, já que quatro partidas foram adiadas e não tem nova data para acontecer. Agência Rádio Web, com informações do Brasileirão, Daniela Esperon.
1: 7:30, ponto final e mais uma edição do seu Jornal da Paranaíba, que volta logo mais às 12 com Itumbiara ao meio-dia. Eu volto, vem aí, Gesmar Ricardo e o Show da Manhã.
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4: 7:31. 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
2: 7:39.
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Aquele que habita no esconderijo do Altíssimo, à sombra do Onipotente descansará. Direi do Senhor, Ele é o meu Deus, o meu refúgio, a minha fortaleza. Nele confiarei, porque Ele te livrará do laço do passarinheiro e da peste perniciosa. Ele te cobrirá com as suas penas e debaixo das suas asas te confiarás. A sua verdade será o teu escudo e broquel. Não terás medo do terror de noite, nem da seta que voe de dia, nem da peste que se anda na escuridão, nem da mortandade que assola ao meio-dia. 1.000 cairão ao teu lado, 10.000 à tua direita, mas tu não serás atingido. Somente com os teus olhos contemplarás e verás o castigo dos ímpios. Porque tu, ó Senhor, és o meu refúgio. No Altíssimo fizeste a tua habitação. Nenhum mal te sucederá, nem praga alguma chegará à tua casa. Porque aos seus anjos dará ordem a teu respeito para te guardarem em todos os teus caminhos. Eles te sustentarão nas suas mãos, para que não tropece o teu pé em pedra alguma. Pisarás sobre o leão e a cobra, calcarás os pés do leão jovem e a serpente, porquanto tão encarecidamente me amou. Também eu o livrarei, pô-lo-ei em retiro alto, porque conheceu o meu nome. Ele me invocará e eu lhe responderei. Estarei com ele na angústia, dela retirarei e a glorificarei. Fortalei com longo dura dos dias, ele mostrarei a minha salvação. Bom é louvar ao Senhor e cantar louvores ao teu nome. Bom dia!

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1: Opa, bom dia, bom dia, bom dia, bom dia pra você, bom dia pra você, bom dia pra você, meu amigo, bom dia pra você, minha amiga, aqui da Rádio Paranaíba. Estamos chegando a partir de agora aqui no Show da Manhã, pra você hoje até as 10h30, né, hoje até as 10h30, aqui da sua Nova Paranaíba. Hoje tem a voz da diocese, né, a partir das 10h30, hoje é dia da gente rezar, orar, né, aqui no Show da Manhã. Agradecer para você que está aí do outro lado com o rádio ligado. Vamos juntos então nesta manhã maravilhosa, porque afinal de contas, hoje é quinta-feira, moleque. Quintou, bebê. Pré-sextou, né? Dia 30 de julho, ano 2026. Bom dia para vocês aqui no Show da Manhã. Show da alegria para você, minha linda Itumbiara. Bom dia para você no meu Goiás. Bom dia para você na Minas Gerais. Bom dia para você no meu Brasil.
2: Brasil.
1: Bom dia para você que está aí no meu mundão de meu Deus, no aplicativo ouvindo a gente. Obrigado pela carona, obrigado pela audiência sua aqui da Nova Paranaíba. Para você que está na BR-153, obrigado pela carona. Na 452, para você que está na GO, nas MGs, bom dia, obrigadaço, bora juntos. Para você que está saindo de Itumbiara, está nos dando uma carona, obrigado, vá com Deus. Para você que está chegando, seja bem-vindo, bom dia. Para você aí na fazenda, né? Para você aí no sítio, para você aí na chácara, no rancho, né? Bom dia! 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Daqui a pouco tem as ocorrências das últimas 24 horas da área policial em Itumbiara, em Goiás, no Brasil e também no mundo. Bom dia! Tem os classificados daqui a pouquinho aqui no Show da Manhã com o Lázaro Neto. Tá, pra você que está do outro lado, bora junto participar no 34318888, é o nosso WhatsApp, é o nosso comunicativo pra você fazer o Show da Manhã acontecer. E agora tem ele, Jesus Cristo, Roberto Carlos. Bom dia, Show da Manhã!

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1: 7:56.
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6: É o show da manhã. Bom dia, 7:58. 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Lojas Casa Nova, é tudo de bom pra você. 7:58, aqui no Show da Manhã, quem é o nosso primeiro bom dia de hoje? Vai para o João Batista, lá na pastelaria da hora, né, João? Bom dia pra você, meu irmão. Bom dia, que Deus nos proteja sempre. Valeu, meu fera.
7: É o João Simão, né? O João Batista,
6: não. Ah, é o João Simão, né? É o Boquinha, João.
7: O Boquinha.
6: João Boquinha. Valeu, meu bom. A Suane, bom dia, Suane. Bom dia. Aqui no Show da Manhã, Abigail do Afonso Pena, que as bênçãos de Deus te acompanhem todo dia. Bom dia. Agora o João Batista lá do Santa Inês, né? Bom dia pra você, que cada minuto desse dia seja guiado, abençoado, iluminado pela presença de Deus. Bom dia pra você. Ah, Luiz, bom dia.
8: Bom dia, meu amigo Gismar Ricardo. Gismar, quero oferecer uma música de Vitor Léo, Boboleta. Mereço minha esposa Rosana, no Solar Maria de Lourdes. Pai Yasmin, meu irmão Pedro e Gorda, fazendo Trindade. E pra quem gosta da música, meu amigo... Então, bom dia aí, que Deus te abençoe, você
6: bom
8: e
6: dia,
8: todo mundo
6: bom.
8: Da Rádio Paranaíba. Bom trabalho aí pra vocês.
6: Valeu, bom dia. Às 7:59, Zé de Brito, bom dia.
9: Bom dia, Gésmar Ricardo. Meu irmão, passa, a gente tinha combinado com o de Paulo e Paulinho.
6: A gente
9: vai
6: para
9: Ney de Costureira, França da GM, Cecília, Luciano do Frango Assado, Olipão, Tubulação, Júnior Fiuza, Zé Bulu, Juquinha da Saúde, Turda Marulina, Dona Nega, Aleta, Lucinda e Socorro Feira da Costa.
6: Valeu, Zé de Brito. Valeu. Ah, bom dia. A Dirce lá do Jucarantes, bom dia para você, Gesmar. Bom dia, Dirce do Jucarantes, para o setor Santos Dumont, para a Luciana. Que seu dia seja de bênçãos e vitórias, que os anjos estejam te livrando e que o Pai, o Filho e o Espírito Santo esteja te acompanhando. Amém. Bom dia. Valeu. Bom dia. Maria Barbosa, bom dia, mulher.
10: Bom dia, Gismar Ricardo. Aqui é Maria Barbosa, do Bar Paranaíba. Gismar Ricardo, passa uma música pra mim, do Nando Moreno. Ofereço pra minha amiga Cida, do Dianara Rocha. Minha amiga Maria, do Dianara Rocha. E minha amiga Iraí, do Bar Paranaíba. E um bom dia pra todos os ouvintes que gostam da música.
6: Bom dia. Bom dia pra todos aí. A Josineide.

0: Lá do Remy Martins, terça-feira, quinta-feira, um bom dia para você. Valeu, amiga. Para você também, viu? A Margarida, bom dia, Margarida.
1: Bom dia, turma da Rádio Paranaíba. Bom dia a todos os ouvintes. Gismar, nós temos um aniversariante na nossa comunidade, viu?
0: Quem é?
1: Aqui na Santa Luzia, não é um brinco serviço, não. Nós temos festa toda semana, todo dia. Então, é o Ismael e amanhã é a Rita do Dom Veloso. Parabéns para eles dois aí. Se possível, oração pela família, né? Que nós estamos precisando muito de oração no mundo, né? Ismael, um jovem, e a Rita também, tá bom?
0: Certo.
1: Então, parabéns para nossos irmãos de caminhada. Um abraço, amanhã nós cantamos parabéns para você.
0: Obrigado. Bom dia, 8 horas, 1 minuto. Um leque, a gente volta já já. Pássaro de Fogo da Paula Fernandes aqui no Show da Manhã.

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8: Opa, é o show da manhã, bom dia, 8 horas, 8 minutos. Gente, nós estamos precisando daquele ramo para fazer chá picão, tá? Se alguém souber onde tem picão aí, nós estamos precisando desse ramo para fazer um chá para dois recém-nascidos, né? E deu, todos eles sabem, né? Quem é, os veteranos sabem, né? Deu tiriça. 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Bom dia, Célia!
9: Bom dia, meu amigo Gesmar e Carquinto, né, bebê? Trabalha daí que eu vou trabalhar de cá. Uma quinta-feira abençoada pra nós.
8: Valeu! Uma quinta-feira abençoada, viu, Célia? Valeu, valeu. Bom dia, meu amigo Ricardo. Ah, que todos nós temos um dia abençoado de muita paz, né? O Ricardo lá na panificadora Pedacinho do Céu, lá em Araporã. Né? Um abraço para vocês aí. Obrigado, viu, gente? Ah, Josete do Alcides Rodrigues, bom dia.
10: Bom dia, Gesmar. Gostaria de ouvir a música do Chapeludo. Quero oferecer para todos que estão ouvindo o seu programa, da sua ouvinte, sua amiga, Josete do Alcides Rodrigues. Fique com Deus.
8: Valeu, valeu. Com Deus também, amiga. Um abraço para você, obrigado. A Cláudia do bairro Maria Luísa, Gesmar, uma boa quinta-feira abençoada para todos nós. Amém. A Cláudia aqui no bairro Maria Luísa. Bom dia, amiga. Bom dia, Irene do Jardim América.
11: Bom dia, meus amigos aí da rádio. Bom dia, Gesmar.
8: Bom dia.
11: Gesmar, passa a música com Chitãozinho e Chororó, Evidências. E ofereço para as minhas amigas de A a Z, para não esquecer de ninguém. E para vocês aí da rádio.
8: Obrigado.
11: Um abração para todos. Tenham um santo e abençoado dia.
8: Amém. Um santo e abençoado para você também, né, Eliene? Bom dia.
12: Bom dia, bom dia. Deus abençoe o dia de vocês aí, de todos os ouvintes. Aqui é Eliene da Norma Gibaldi.
8: Eliene do Norma Gibaldi.
12: Dá um bom dia para Cleonice,

0: Um bom dia pra Carol lá na Praça da Bandeira, trabalhando, jogando o moranguinho dela. Pra Mayara Valentina, pra Maria Antonella, pra Maite Vitória, e pra Flávia, da Norma de Baixo também. Bom dia pra todos. Pode oferecer o Nando Moreno também pra mim, que eu adoro.
1: Valeu, amiga. Bom dia. A Maria do Dionária Rocha, bom dia pra você, amiga. A Elza do Novo Horizonte, bom dia.
2: Bom dia, meus amigos. Abençoado dia pra vocês, pra todos nós. Que Deus derrame bênçãos e bênçãos a todos nós, tá? Se der um tempinho, roda pra mim, a casa da vovó. Ofereço meu bisneto Isaac, minha neta Adriene, meu bisnetinho Ken Bazael, tá? Para todas as crianças que gostarem da música e adultos também, né? Eu adoro a música também, tá? Por isso para vocês aí também, tá? Beijo no coração de cada um de vocês e que Deus abençoe e até mais tarde, tá? Obrigada.
1: Valeu, valeu. Bom dia, bom dia, bom dia. Eu tava lendo uma matéria aqui. Daqui a pouco eu trazer aqui no plantão. Aquela chacina lá na cidade de Goiatuba. E eu acho que deve ter sido muito dolorido para essa mãe ouvir a filha dizer as últimas palavras para ela e morrer. Na sequência. Né? Ela ligou para a mãe, pediu perdão. Me perdoa. Ô mãe, me perdoa, eu te amo, te amo, te amo. Foi as últimas palavras que ela disse para a mãe. Meu Deus. 8h13 aqui no Show da Manhã. Bom dia para você.

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1: 8:16.
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1: 8:20.
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2: 8:24.
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0: Isso, show da manhã, bom dia, 8 horas e 25 minutos aqui na Nova Paranaíba. 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Bom dia para você aqui do Show da Manhã, Domingas da Vila Beatriz, que o seu, que Deus nos abençoe, cuide de nossos detalhes a cada dia. Bom dia, amiga, no nosso dia. Oi, Marlene, bom dia, tá lá no Sebastião de Moura.
1: Mar, bom dia, na paz de Jesus, nosso Senhor.
0: Amém.
1: Na Sebastião de Moura. Gismar, se tiver tempo, você passa a música do Rick Renner, Nossa Senhora Aparecida. Filhos para todos vocês, para minha família e para quem está ouvindo.
0: Sim.
1: Para quem está ouvindo. Bom dia, na paz de Jesus, Nossa Senhora. Nossa Senhora, um dia abençoado, meu amigo.
0: Amém.
1: Jesus. Bom dia.
0: Bom dia. Bom dia. Ah, bom dia. Ah, é a hora do repórter. Rita Peixoto, bom dia pra você, amiga. Bom dia, por favor, passa uma música galopeira pro meu esposo Chico e pra essa. Tem tempo, hein, que não roda, hein? Hã? Essa é, pode até pôr ela aí, que essa tem tempo. Você não vai dar tempo de rodar ela. Tem muito tempo que eu não escuto a galopeira, viu? Ah, bom dia, Rita. Anilda Abreu, do Condomínio Granville, bom dia. Que os nossos planos se realizem, mas que acima deles se realizem os planos de Deus. Porque os planos deles são maiores e melhores, né? Bom dia, isso aí, amiga. Bom dia, Helena, do bairro Paranaíba. Bom dia, Gesmar, com alegria. Feliz aniversário para você, viu? Que você continue sendo essa pessoa especial. Tudo de bom para você. Ô, Helena, bom dia, obrigado, viu? Amanhã é meu aniversário, dia 31, fechando o mês. Fala, Célia, bom dia.
2: Eu tenho um picão aqui, ó.
0: Aí, ó,
2: tô te falando. É, aqui planta as coisas de fazer chá.
0: Ah.
2: Meu amigo Gesmar Ricardo, você sabe onde tem o coco da Bahia Amarelo?
0: Lá em casa.
2: Pra mãe dela, a criança, fazer o chá e banhar as crianças. Tá bom, meu amigo? Isso que me ensinaram. Mas eu tenho um picão de cipó. Falou?
0: Beleza, vou passar, ó, pega o telefone da Célia aí, tá? Passar pra minha amiga Osana. Né, Osana? Bom dia. Bom dia, bom dia. Aqui no Show da Manhã, 8 horas e 29 minutos, preparando aqui para daqui a pouquinho o plantão policial da sua Nova Paranaíba.
3: E,
0: bom
3: Gismar,
0: dia. Oi.
3: E essa música, né, vai para o pessoal que pediu a Eliene, mais uma pessoa que pediu a música do Nando Moreno, né? E também a Maria da Horta, que gosta muito
0: gosta
3: de Nando
0: também.
3: Moreno.
0: Vamos lá, então. Aqui no Show da Manhã, bom dia. Bom dia.

0: 8:32.
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4: 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Bom dia. 8:33. 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
1: 8 horas e 35. Bora lá então, começamos pelo mundo, né? Que destrago, daqui a pouco nós vamos falar daquele que... dos ventos fortes no Rio de Janeiro que deixaram 5 mortos. Ventos. E tem um desaparecido. Inclusive um ex-atacante do Botafogo, que jogou pelo Botafogo, morreu durante a ventania ontem no Rio de Janeiro. Mas vamos dar uma passeada aqui no mundo, para sabermos o que tem. Estados Unidos retomam ofensivas militares contra o Irã após ataque surpresa do Irã. Donald Trump ameaça retaliar com muita força e é nossa vez. Noite de ataques violentos dos Estados Unidos contra o Irã. Uma família é morta. A nova escalada do conflito. Estados Unidos lançou ataque ao

O Irã em resposta às tentativas ofensivas de surpresa. Ah, sim. Equipes buscam sobreviventes após terremoto no Japão. Zico tá lá no Japão e ele tranquiliza os fãs após o terremoto no Japão e explica que está longe da área afetada.

Ucrânia. Segundo autoridades, o ataque aconteceu nesta quinta-feira. Um ataque com míssil balístico contra o centro da Ucrânia matou 6 membros de uma família, incluindo 2 menores de idade, segundo as autoridades. 8:37, drone atinge navio de gás dos Estados Unidos perto do porto egípcio. Ataque com drone no porto egípcio amplia o risco de navegação pelo canal de Suez. Um drone atinge o navio tanque que armazenava armazenamento de gás. Pensa numa explosão. Isso aqui, túnel gigante. Incêndios na Espanha e na França. 8:37. Segundo as autoridades espanholas, já atingiram mais de 8.500 hectares na província de Castellón. Ao todo, o fogo já destruiu mais de 100 mil hectares no país, segundo dados do Serviço Europeu Meteorológico. Os primeiros grandes focos surgiram em meados de julho. Desde então, novos incêndios foram registrados em diferentes regiões, como Madrid, Ávila, Castellón e Zamora. 8:38. Nós temos mais aqui. Brasileiros estão entre os estrangeiros que mais morrem na guerra da Ucrânia. Ah, se eu vou me alistar para ir para a guerra da Ucrânia, vá, rapaz, só para servir bucha de canhão. Os caras, você acha que os de lá, os russos vão à frente? Não, quem vai à frente é os brasileiros, é outros de outros países. É os bucha de canhão que vai. Você é doido, macho. 8:38. Bora para o Brasil. E de destaque no Brasil, que se fala da política, né? Ventos fortes deixam 5 mortos no Rio de Janeiro. O ex-jogador do Botafogo está entre uma das vítimas da queda de um muro em Santa Teresa, no Rio de Janeiro. O ex-jogador do Botafogo, Tássio Maia, de 41 anos, é uma das vítimas da queda de um muro em Santa Teresa, na região central do Rio de Janeiro, durante uma forte ventania com rajadas de mais de 100 km por hora. O desabamento também atingiu um carro na rua Dr. Júlio Ottoni, a segunda vítima ainda não identificada. Nas redes sociais, o clube divulgou nota de pesar lamentando a morte do ex-jogador, que fez parte da equipe em 2015. Com imenso pesar, né? E aí, tivemos outras, né? Em São Paulo também. Isso tudo é o fenômeno El Niño, tá? Só tá começando. A ventania que atingiu o Sudeste ontem deixou 5 mortos, 10 feridos e uma pessoa desaparecida em São Paulo e no Rio de Janeiro. Ventos fortes ainda são esperados para os próximos 2 dias nos 2 estados ao longo do dia de hoje também. Em São Paulo, 3 pessoas morreram. Em Santos, no litoral, um homem em situação de rua morreu após ser atingido por uma árvore. E o segundo homem morreu em Cesário Lange, no interior, após uma árvore cair sobre o veículo que trafegava. Já em São Sebastião, no litoral, um pescador morreu após o naufrágio de uma embarcação no canal entre a cidade e Ilha Bela. Além dos mortos, 10 pessoas ficaram feridas em Ubatuba, no litoral. 7 pessoas foram atingidas por uma escuna viral e uma vítima se feriu com a queda de uma árvore. Em São Sebastião, 2 homens se feriram no barco que virou e um morreu. É, rapaz, que loucura, hein? Você tá doido, mano. Vem subir nesse vento aí. 8:41. Vitinho, pesquisa. Mostra.

Mas isso... Sobe para 3 o número de mortos na ventania em São Paulo. Mais aqui... Guaíba sobe e pode atingir cota de alerta com inundações nas ilhas. 8 horas e 42.

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1: Bora então, aqui, 8h42. E mais nós temos aqui no Brasil. Prefeitura do Rio cita Super El Nino ao vendaval. Análise e efeito. Vamos mais aqui. Avião que caiu e matou o piloto em Mogi Mirim era considerado experiente. Receita faz leilão de iPhones, notebooks, veículos. Policial exigiu drogas e fuzil para não prender o homem no interior de São Paulo.

O paciente morre e espera 9 meses por remédio. Garçom. Bora então para Goiás. Vamos aqui no Goiás. Política. Política. Política. Lança. Família vive cena de terror após criminosos invadirem a casa, atirarem várias vezes. Uma família viveu cenas de terror depois que criminosos invadiram uma casa e atiraram várias vezes, atingindo móveis e objetos no interior do imóvel em Jataí. A ação foi gravada por câmeras de segurança e mostra um carro e uma moto passando pelo local, além de pessoas correndo na rua. As imagens de câmera de segurança da rua mostraram quando um carro e uma moto passaram pelo local. Eles estariam fugindo depois de entrar na casa e atirar. Nas imagens é possível ver também duas pessoas correndo a pé. Uma delas senta na calçada depois que os veículos passam. No vídeo, ainda dá para ouvir os barulhos semelhantes aos tiros. De acordo com informações, a dona da casa invadida contou que os filhos dela viram dois homens se aproximando em um carro e correram para um dos cômodos da residência. Em um vídeo gravado dentro do imóvel, mostra que os tiros atingiram as paredes dos imóveis. Ninguém ficou ferido. Que doido, cara. Meu Deus. 8 horas agora, 46. Vamos mais aqui. Aquela cena de Goiatuba. A mãe de Jimmy Chaves, de 29 anos, uma das vítimas da chacina em Goiatuba, contou que o suspeito das mortes, namorado da filha, ligou dizendo que iria matá-la. Maria Raimunda Souza disse que ao receber a ligação achou que era a filha que estava ligando, mas era o Leonardo. Erlene Magda Barbosa, irmã dela, disse que ela pediu ao suspeito para deixar a jovem em paz. Ele respondeu: "Eu não vou deixar, ela vai morrer hoje. Pode se preparar para o velório."

0: Olha, eu já matei dois lá atrás, para eu tirar a vida dela é daqui para ali. Falou desse jeito para mim, contou a mãe. Segundo Maria, ao fundo na ligação, a filha pediu perdão. Ela me disse, perdoa, me perdoa mãe, eu te amo. Depois o namorado disse que iria matá-la e em seguida se matar. Meu Deus do céu. Segundo a Polícia Civil, a motivação preliminar aponta que o suspeito mantinha um relacionamento com a Jaime. Ele teria cometido os crimes por ciúme, ao encontrá-la na fazenda na companhia de outras das duas vítimas. Segundo o delegado, André Ganga, diz que Leonardo tinha um relacionamento de aproximadamente 2 anos com ela. Quando foi para o rancho, onde os três estavam, ele atirou nas costas e na nuca de Natan. Depois efetuou um disparo na Jimmy, que ficou ferida, e depois correu atrás da Beatriz e efetuou um disparo no seu peito, que veio a óbito no local, em cima do coração, amigo. Foi depois disso que Leonardo colocou Jimmy no carro e ligou para a mãe dela, mesmo baleada. Ela conseguiu avisar a mãe sobre o que havia acontecido e enviar a localização onde estava. Em nota, o Hospital Estadual UGOL informou que Leonardo está internado na UTI, possui estado geral grave, sedado e respira com ajuda de aparelhos. Que louco, hein, mano? Você tá, mano. 8 horas 48 minutos. Nós temos aqui no Mais Goiás. Mais Goiás. Bombeiros. O que aconteceu aqui? O Corpo de Bombeiros resgatou o condutor de um caminhão que saiu da pista na BR-060 entre os municípios de Teresópolis de Goiás e Goianápolis. Foi parar no córrego João Leite. Isso foi na tarde de terça. O acidente aconteceu e nesta quarta-feira a cabine ficou parcialmente submersa, com o motorista preso no interior. Segundo a corporação, havia vazamento de óleo diesel e emissão de fumaça pelo motor, além do risco iminente de incêndio ou explosão. Somando tudo isso, também ocorria o aumento gradual do nível da água dentro da cabine e a vítima estava presa pelo cinto de segurança e sem condições de deixar o veículo por meios próprios. Sem possibilidade de abrir as portas, os militares criaram acesso ao interior da cabine por meio do quebrar o para-brisa, que em seguida eles acessaram o veículo inundado, resgataram o motorista, né, do sistema de retenção de segurança. Bombeiros levaram o homem até a área segura, prestaram os primeiros socorros até a chegada da equipe de resgate da concessionária, que assumiu o atendimento do transporte da vítima à avaliação médica. É, rapaz, que coisa, hein? Você é doido. 8 horas 55 minutos. Se nós falamos da carreta. Isso. Vamos então, mais aqui que nós temos. Acho que do filho. Vamos lá. Bora para as últimas, 8h50.
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0: Começaremos aqui então, vamos lá. Polícia Rodoviária Federal, alguma? Não tem. Polícia Civil, de ontem aqui não tem. Mira da Lei, o que nós temos aqui no Mira da Lei? Mira da Lei. As últimas, Mira da Lei. Suspeito de estuprar e agredir idosa morre em confronto com a polícia militar. foi identificado como Gabriel da Silva Gomes, de 23 anos.

0: Neguim, o homem que morreu após entrar em confronto com a equipe da Polícia Militar na tarde desta quarta-feira. Segundo informações da Polícia Militar, Gabriel era suspeito de invadir uma residência aonde teria estuprado uma idosa e agredido ela violentamente. Ainda de acordo com a polícia, durante a ação, o mau elemento aqui também teria defecado em diversos cômodos da residência, causando grande indignação. Bastasse ele ter feito uma merda e depois fez mais merda ainda, né? Mas CPF cancelado. Viu? Pode cancelar o CPF aí. Cidadão apaixonado pela mulher, esse aqui da ontem. Nós temos aqui. É, mira da lei. Só, vamos lá. Voto Itumbiara News. Vamos para o Itumbiara News aqui. Também fala desse mau elemento. Itumbiara News, tá tudo news. Fatos policiais de Goiatuba. A News também. União Caveira. Honda 190. Alferes. É o quê? Repátrio, furto ocorrido no dia 28. Policiais da 6ª Delegacia de Itumbiara, coordenado pelo delegado Irineu Pessarini, cumpriu nesta quarta-feira um mandato de prisão definitiva decorrente da condenação transitada em julgado, expedido pela 1ª Vara Criminal de Itumbiara, em desfavor de um investigado pelo crime de roubo majorado latrocínio. A prisão ocorreu após a equipe do GEPAT receber informação sobre um furto ocorrido no dia 28 de julho de 2026. A ocasião em que um indivíduo...
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0: A ocasião em que um indivíduo teria arrombado a porta de uma residência e subtraído diversos objetos, entre eles botijões de gás, eletrodoméstico, roupas e alimentos. Durante as diligências, os policiais realizaram um levantamento investigativo e constataram que o suspeito do furto possuía, ainda em seu desfavor, um mandado de prisão definitiva com pena restante de mais de 11 anos de prisão pelo crime previsto no artigo 157 do Código Penal, roubo majorado. Diante dos elementos, agentes diligenciaram localizar o autor no final da tarde de ontem no Parque Vale dos Buritis. No local, o investigado foi identificado do mandado de prisão. Em seu desfavor, ao ser questionado sobre o furto, confessou o delito. Aos policiais civis também conseguiram recuperar parte dos objetos. Todavia, como o autor não estava mais em situação flagrancial, ele responderá pelo crime por meio do inquérito próprio. Após o cumprimento da ordem judicial da adoções, formalidades legais, o preso foi encaminhado ao sistema prisional, permanecendo à disposição do Poder Judiciário. São 8 horas e 54. O que mais aqui? Na manhã de ontem, policiais da Delegacia de Cachoeira Dourada deu cumprimento ao mandato de busca e apreensão domiciliar judicialmente autorizado no município. A medida judicial deferida no curso da investigação instaurada para apurar, com tese, os crimes de ameaça, violação de domicílio, posse, porte ilegal de arma de fogo. Após relatos de que investigados em contexto do desentendimento anterior, teria invadido a residência e ameaçado pessoas presentes, inclusive com arma de fogo. Com base nos elementos informativos reunidos na investigação, durante eles o depoimento da vítima, testemunha, além de imagem de câmera de segurança, colaboraram para a dinâmica da delitiva. A autoridade policial representou pela expedição do mandato de busca e apreensão e deu a ordem na manhã de ontem. A equipe policial de Cachoeira Dourada localizou a arma de fogo, objeto de apuração, e apreendeu uma pistola calibre 45, além de 27 munições do mesmo calibre. O investigado foi interrogado no bojo do procedimento e informou possuir o registro da arma, além de negar os fatos objetos da investigação.

Ele responderá pelos crimes que deram origem ao mandato judicial sem desacatar o crime de porte ilegal de arma de fogo. A Polícia Civil. 8 horas e 57 minutos. Isso foi um resumo das ocorrências registradas nas últimas 24 horas em Tumbiara, em Goiás, no Brasil e no mundo. Vem aí, Lázaro Neto, comprando, vendendo e alugando no Show da Manhã.

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2: 8 horas e 57 minutos.
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2: 8 horas e 59 minutos.
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8: 9 horas em ponto, aqui na sua 94.7. Mais uma edição dos classificados chega para você nesta quinta-feira, hoje 30 de julho de 2026. Para começar, foi perdida uma placa de moto nas imediações do supermercado Atacadão até a Avenida Afonso Pena. Pede quem encontrou ou encontrar, deixar na rádio, deixar na Paranaíba Autolatas ou ligar 64-9249-8975. Gratifique-se. Lembrando que foi perdida uma placa de moto nas imediações do supermercado Atacadão até a Avenida Afonso Pena. Pede quem encontrou ou encontrar, deixar na Paranaíba Autolatas, né, ou ligar no 64-9249-8975. Gratifique-se. A diretoria do Sered

0: 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Lembrando que você pode vir pessoalmente fazer os seus classificados aqui na Rádio Paranaíba, na Rua Minas Gerais, número 135, ou pelo telefone 3431 8485. Agora para você tem Áries, Touro, Áries, Touro e Gêmeos no show da manhã.
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3: Muito bem, Áries, Touro e Gêmeos. Bom dia, 21 do 3 a 20 do 4 para você, Áries. Então, as estrelas protegem a convivência com as pessoas próximas, favorecem novas amizades e prometem energias para lá de positivas para um encontro com o pessoal. O serviço deve render logo cedo, porque sua criatividade está em alta e as coisas se desenrolam rapidinho. As vibes positivas desta quinta favorecem os relacionamentos e você pode se destacar em tudo o que envolva comunicação. No amor, a sintonia com o par tem tudo para crescer. Agora, a paquera pode surpreender e uma amizade com benefícios pode emplacar quando menos espera. Números é o 10, 16, 52 e a cor é preta. Alô, Touro, 21 do 4 a 20 do 5, bom dia, Touro. Ó, a maior parte da sua atenção deve se concentrar no desenvolvimento da vida profissional. E com boas energias enviadas pelas estrelas, vale a pena colocar em foco ou no serviço e botar as mãos na massa para conseguir o reconhecimento que merece. É um ótimo momento para fazer planos para o futuro, programar uma compra ou pesquisar os melhores preços. Você vai identificar uma pechincha e pode fechar um ótimo negócio. No amor, cuidados extras com a aparência movimentam a conquista. No romance, é um bom momento para juntar as escovas de dente, hein? Números 39, 57 e 18 e a cor é violeta. Bom dia para você de Gêmeos, 21 do 5 a 20 do 6. Alô, Gêmeos! Será mais fácil planejar uma viagem, aprender mais ou fortalecer os laços com pessoas que estão longe. O astral fica mais descontraído e há sinal de diversão à noite. Seu otimismo segue em alta e favorece qualquer atividade em equipe. Aproveite para montar, mostrar o seu lado sociável e animado, trocar experiências com colegas e melhorar o contato com gente de fora. No amor, seu jeito divertido e alto astral não passa despercebido, seja pessoalmente ou nas redes sociais. Um bom humor e mais leveza vai ser fácil encantar quem ama. Números, idade de Cristo, 33, 06 e o 17. E a cor do dia para vocês é cinza. Bom dia!
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3: Mais uma obra que transforma a infraestrutura de Itumbiara e leva mais segurança para a população. A Prefeitura de Itumbiara segue avançando com a obra de drenagem e contenção de inundações do córrego Buritis, entre os bairros Buriti 1 e o bairro Rodoviário. Além da ampliação da rede de drenagem, a intervenção contempla a substituição das pontes da Avenida Tancredo Neves, proporcionando maior capacidade de escoamento das águas fluviais, reduzindo os riscos de alagamento e oferecendo mais segurança para motoristas e pedestres daquela região. São investimentos em infraestrutura e ajudam a prevenir os transtornos e melhora a mobilidade urbana preparada para a cidade enfrentar o período de chuva com mais eficiência. A Confederação Brasileira de Futebol definiu as datas e horários do duelo entre Goiatuba e Asa pelas quartas de final da Série D. O confronto vai definir qual time vai subir para a Série C do ano que vem. O Azulão do Sul é o único goiano vivo no torneio. A primeira partida vai ocorrer no estádio Divino Garcia Rosa, em Goiatuba, no dia 8, sábado. A volta marcada para Arapiraca no domingo, dia 16. O time alagoano decide em casa pela melhor campanha conquistada durante o torneio. 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Um estudo

0: A Brist mostra que pela primeira vez em 6 anos, o preço médio do carro novo no Brasil caiu, né? Segundo consta, subiu menos do que a inflação. O valor dos veículos zero teve uma queda real, descontada a inflação, de 0,1% ao ano. Nominalmente, o preço médio sugerido pelas montadoras subiu de 1,4% e chegou para R$ 166.900, mas o reajuste ficou abaixo da inflação, acima oficial acumulada no período de 3,18%. Houve uma forte desaceleração em sua relação 5,5% registrado no ano anterior. O seu repórter Paranaíba estará de volta em uma hora. Um abraço a todos e até lá.
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4: 9 horas e 7 minutos.

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5: 9:09.
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2: Show da manhã, bom dia, bom dia. São 9h20 nesta manhã maravilhosa para você. 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Barato e fiado, quem vende é as Lojas Casa Nova, não é isso, minha amiga Edineide lá do Planalto? Bom dia para você, amiga. Bom dia, Carmen do Nova Itumbiara. Bom dia, minha amiga, tudo jóia? A Célia, nossa amiga ouvinte, é uma figura, gosto muito de ouvir ela falar. Carmen do Nova Itumbiara. Ei, Célia. Ah, Maria Tereza, bom dia.
3: Uma geladeira, quem tiver uma geladeira usada, puder doar, que eu tô sem geladeira. Nossa, é tão ruim ficar sem geladeira.
2: É horrível, é verdade, amiga. Alguém tem uma geladeira aí,
3: que
2: gente?
3: Deus te ouça.
2: Possa nos doar, né, pra minha amiga Maria Tereza. E a Rejane tá aqui, boa tarde, se consegue. Oi, diga.
4: Bom dia, Josmar Ricardo.
2: Bom dia.
4: Tudo bem?
2: Bom.
4: Tudo na paz, graças a Deus. Josmar, vê se você consegue um berço pra mim aí, por favor. Se alguém me deu um berço aí. Eu moro aqui no Ladário. Alguém que mora aqui próximo, aqui do Ladário, tiver um berço pra doar.
2: Um berço? Tá bom, então. Alguém tem um berço pra fazer uma doação aí, gente? Que não tá utilizando mais... Bom dia, Aparecida Vieira, do bairro Paranaíba. Bom dia pra você. Bom dia, meu amigo Gilberto Fernandes. Bom dia, feliz aniversário, Josmar Ricardo. Fiz essa música no aniversário do nosso irmão Toniel Rodrigues. Mas você também merece todo o carinho. Valeu, agora a gente escuta ela aí, tá bom, Gilberto? Um abraço pra você, meu bom. É, vocês estão... Ah, sim, inclusive eu tô aqui no grupo agora, tô acompanhando, tá? É, vocês estão sabendo de um homicídio. Volta lá, de um homicídio, de uma, um feminicídio acontecido. Alguém está falando que é no bairro, na Vila Beatriz, outros estão falando que é lá no bairro Ladário Cardoso. Tá? Nós estamos ainda, a nossa equipe está buscando mais informações para que a gente possa... Eu tenho aqui, né, as pessoas, tem um nome aqui, tem nos grupos aqui, mas a gente está buscando maior propriedade para falar. Parece que teve sim um feminicídio aqui na cidade de Itumbiara. É isso aí, não é? É, essa é a notícia que nós temos, né? Não sei se é ela, eu não posso falar se é ela, mas segundo informações, parece que a vítima tem o nome de Viviane, né? Tá dizendo assim, vamos lá, apanha aí, deixa eu ler o que tá aqui, o que apareceu na internet até agora. É, alguém tem notícia de um feminicídio que aconteceu essa madrugada na cidade, aqui em Itumbiara? Aí uma respondeu sim. O dela era Viviane, o marido a matou. O marido a matou, meu Deus, tá? E aí vem, alguém sabe informações? Não tenho, só sei que foi dentro de casa. Ah, aí vem o outro.

0: Não sei, só sei que é ela, não, mas eu não posso, né? Mas a gente vai buscar atrás, tá bom, minha amiga? Vamos estar buscando essa informação. Como é que é? Mas, se tiver verdade, eu vi ela semana sentada na praça, perto da delegacia do Novo Horizonte. No mundo de hoje, mas tá certo. É o comentário da galera, né? Sueli Balbino, bom dia, amiga.
1: Bom dia. Oi, Pedro, um tanquinho aí pra Dinomar, lá da Marulina. O tanquinho dela foi lavar a roupa hoje, queimou. Já tem problema nos braços, coitada, tá lavando a roupa na escova.
0: Ah, não, aí não é bom não, hein? Alguém tem um tanquinho, gente, pra doar aí? Alguém tem um tanquinho pra fazer a doação? Bom dia, Mara, lá do Nossa Senhora da Saúde. Bom dia pra você, gratidão, busquei o coité, fui bem recebida. Pessoa de bom coração. Valeu, minha amiga, então, ué. Deus abençoe lá, né? O Sandro, fala Sandro Satelo, bom dia, aqui é o Sandro do Dionara Rocha, um abraço pra você lá no posto Alto da Serra, bom dia Maria dos Santos, bom dia, tudo bem, bom dia, bora lá então, 9 horas e 25 minutos, vamos então vender, comprar e alugar no show da manhã, da sua nova, para os torcedores do Flamengo, tá assentando ali no prédio ali, ó, olha lá o torcedor lá no canto lá. Pretinho lá, não.
2: É, faz sentido mesmo.
0: É o símbolo do Flamengo,
2: urubu. É. Ô, Gesmar, estamos com uma situação lá embaixo. Um rapaz chama Leandro Alves. Ele tá à procura de uma cesta básica.
0: Ele quer uma cesta?
2: Uma cesta básica, certo? E também um veterinário pra poder cuidar do cachorrinho dele, porque o cachorrinho dele tá bem debilitado. Quem puder aí ajudar, né, nos cuidados médicos do cachorrinho dele. O cachorrinho dele tem mais ou menos 15 anos e ele diz que é o amor da vida dele, entendeu? Ele falou assim, se conseguir um veterinário para cuidar do cachorrinho dele, ele vai ficar muito feliz mesmo, muito, porque é um amigo e um
0: companheiro. Ele vai lá no centro de zoonose, lá tem um veterinário, hein?
2: Aí é isso.
0: Então tá bom. Vamos conseguir uma cesta pro meu amigo Leandro então, gente. Bom dia aqui no Show da Manhã. 9 horas e agora 26 minutos, 9h26, comprando, vendendo e alugando no Show da Manhã, Lázaro Neto. Mas nós temos aqui nas últimas notícias aqui, informações. Vamos lá então.
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1: 9 horas 26 minutos, 9h26. Eu chego a partir de agora com os classificados aqui pelo Show da Manhã, no comando de Jesmar Ricardo. Vamos lá então, 9h27, 9 horas 27 minutos. 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Nós seguimos aqui com nossos classificados. Eni Cassiano convida você e sua família e todos de Itumbiara e região para o almoço dançante entre amigos da melhor idade. 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Venha e traga sua família para se divertir. 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Desde já agradeço. O próximo almoço dançante é dia 11 de outubro, no mesmo local. 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Falar com a Sebastiana ou Raimundo. 9h30, 9h30, nós estamos com os seus classificados aqui pelo Show da Manhã, nesta quinta-feira, quintou por aqui. Agora na sequência, temos Ares, daqui a pouquinho temos Ares, Câncer, Leão e Virgem, confundi aqui, sistema acabou não com...
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3: Muito bem, Câncer, Leão e Virgem, bom dia para vocês. Câncer 21 do 6 a 21 do 7, bom dia. Ó, é um bom dia para encerrar assuntos pendentes antes de se envolver em novas tarefas.

0: O serviço vai correr melhor se prestar atenção ao seu sexto sentido. Se está procurando emprego ou quer trocar de carreira, pode ter boas novas hoje, hein? As mudanças estão com a corda toda e você pode aproveitar essa vibe na vida pessoal, também encerrar um ciclo e é importante para abrir espaço para as energias positivas circularem. No amor, a atração física movimenta a conquista, mas também ajuda a apimentar os momentos de intimidade. Se joga! Número 009 1019 e a cor é salmão. Bom dia. Alô, Leão, nosso signo, bom dia para nós, para os aniversariantes do dia. Bom dia e parabéns para vocês, leoninos. 22/7 a 22/8. Bom. Tudo corre melhor se agir junto com os colegas. Sua habilidade para lidar com os outros será o grande diferencial desta quinta, o que favorece uma parceria ou uma sociedade com pessoas que estão atrás dos mesmos objetivos que você. Aproveite os momentos de folga para ficar perto de quem ama e é importante em sua vida. Sua estrela vai brilhar nos relacionamentos e a companhia dos amigos deixa tudo ainda melhor. No amor, o romance promete momentos para lá de perfeitos. Se está afim de compromisso, saiba que um lance recente pode se firmar. Números 06, 41, 40 e a cor para nós é azul claro. Virgem, 23/8 a 22/9, bom dia, Virgem. Olha lá, você conta com o seu jeito prático na hora de lidar com as tarefas que podem ser feitas rapidinho. Se quer tentar algo diferente e está na busca de trabalho, pode receber uma boa notícia logo cedo. Cultive contatos importantes na vida profissional mais tarde. Se agir com disciplina, até alguns cuidados simples trazem bons resultados hoje. Adotar atitudes saudáveis será mais fácil pela manhã. No amor, a segunda oportunidade de se destacar na paquera serão maiores se está de olho em uma colega ou um colega. Mas talvez a vida amorosa fique um pouco morna hoje. Número 009-12303 e a cor é azul. Bom dia!
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2: 9:33.
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2: 9:34.

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0: 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A diretoria do Sereia de Itumbiara convida a todos para participar da matinê dançante da maior idade. Portanto, hoje, a partir das 12 horas e 30 minutos, em sua sede social, na rua Marechal Deodoro, número 366, a animação é com Pedro Henrique e Rafael. 9 horas 47 minutos, 9h47 aqui no Show da Manhã, nesta quinta-feira, quintou por aqui. Na sequência, agora, é isso mesmo, na sequência, vem o nosso querido Gesmar Ricardo com Libra, Escorpião e Sagitário. Vamos lá, então.
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2: Muito bem, 9 horas 48 minutos para Libra, Escorpião e Sagitário, 23 do 9 a 22 do 10. É você, Libra? Então, bora lá, Bill. Olha, seu lado diplomático encantador, encantador segue em alta e ajuda a convencer os outros. A criatividade será um grande trunfo para impressionar geral e se destacar no serviço, ainda mais se agir em parceria ou começar uma sociedade. Planos para uma viagem à noite contam com boas energias. A sorte promete sorrir para o seu lado e vale a pena fazer uma fezinha, viu? No amor, com seu carisma no modo turbo, o romance e a conquista prometem fortes emoções e você tem tudo para viver momentos inesquecíveis. Nem a distância vai atrapalhar os seus planos, viu? Números é o 36, 56 e o 29, e a cor é rosa. Alô, Escorpião, 23 do 10 a 21 do 11. Bom dia para você, Jéssica. Será mais fácil lidar com tarefas de rotina hoje, que pode ser muito útil para finalizar as pendências no serviço. Aproveite para resolver tudo rapidinho. Assuntos antigos ou ligados à família ganham destaque. À noite, o astral é perfeito para curtir sua casa, planejar uma reforma e jogar fora tudo aquilo que está encostado ou não usa mais. Retomar o contato com parentes distantes ajuda a aquecer o coração. No amor, o romance fica mais sólido e um programinha caseiro deve cair muito bem. Se está no time dos solteiros solteiras, pode surgir uma chance de reatar com uma ou um ex, viu? Números é o 53, 42, 24 e a cor é azul marinho. Bom dia. Olha lá, você de Sagitário, 22 do 11 a 21 do 12. Bom dia, sagitarianos. Minha mamãe, Dona Jandira, Dona Fátima, você segue dando um show em tudo que envolve comunicação. Aproveite para trocar ideias, conhecer gente nova e expandir seus contatos profissionais. Seu raciocínio rápido tem tudo para causar uma ótima impressão. A diversão também está garantida. Mais tarde, o seu jeito descolado tem tudo para encantar. Dar uma volta ao ar livre será uma ótima pedida, mesmo que seja só no seu bairro, viu? No amor, a paquera conta com um astral mais leve. Seu charme será notado. Conversas e programas descontraídos deixam tudo mais gostoso no romance. Números é o 57, 21, 12 e a cor é amarelo. Bom dia!
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3: 9 horas e 51 minutos.
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3: É o Show da Manhã, 9 horas e 53 minutos. 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
3: De desocupação ficou 5,4% no primeiro trimestre encerrado em junho de 2016 e continua divulgando aí nesta quinta-feira, com o resultado da taxa que caiu 0,7% em relação ao trimestre de janeiro e a março de 2026, quando estava em 6,1%. Na comparação com o mesmo período do ano passado, abril, junho de 2025, a queda foi de 0,4%, que já é uma taxa de 5,8%. E o desemprego fica em 5,4% no primeiro trimestre. O número de desempregados caiu para 5 milhões e 900 mil pessoas, enquanto o total de pessoas ocupadas atingiu 103 milhões e 100 mil pessoas. O Goianésia venceu o Crixás 3-2 nesta quarta-feira pelo encerramento da segunda rodada da divisão de acesso. O duelo ocorreu no estádio Valdeir José de Oliveira, em Goianésia. Marcou a primeira vitória do Azulão do Vale na competição. Na estreia, havia empatado em 0-0 com o Bom Jesus fora de casa. E na outra partida, encerrando a rodada, o Bom Jesus venceu o Morrinhos fora de casa por 2-1. O duelo ocorreu no estádio João Vilela, em Morrinhos. Com a imposição do Leão do Sul em campo, o atual campeão da terceira divisão goiana foi mais time em campo e se consolidou também a sua primeira vitória no torneio. O tricolor dos Palmares perdeu a primeira e, visto que na estreia, bateu o Grêmio Anápolis fora de casa por 2-1. 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Última notícia. Uma pesquisa Quest divulgada nesta quinta-feira mostra como está a disputa para o governo de Goiás. Daniel Vilela, do MDB, aparece à frente com 37% das intenções de voto na pesquisa estimulada. Em segundo lugar está Marconi Perillo, do PSDB, com 21%. Wilder Moraes, do PL, aparece em terceiro lugar com 11%. Ainda foram citados Luiz César Bueno, do PT, com 30%, Cíntia Dias, do PSOL, com 1%, Luciana Mourinho, não apareceu, não pontuou na pesquisa, indeciso somam 20%, branco, nulo ou não votaria, e nenhum deles 7%.

0: 5,5%. Para 56% dos eleitores ouvidos pela pesquisa Quest, a escolha do voto para governador ainda pode mudar. Outros 41% consideram que a decisão é definitiva. O levantamento foi encomendado pela Genial Investimentos e ouviu 1.104 eleitores de 16 anos ou mais entre os dias 24 e 28 de julho. A margem de erro é de 3 pontos percentual para mais ou para menos. O nível de confiança é de 95%. A pesquisa foi registrada na Justiça Eleitoral sobre o número 01701/2026. O seu repórter Paranaíba estará de volta às 13h55. Abraço a todos e até lá!
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2: 10:03.
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2: 10:04.

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Bom dia daqui aqui no Show da Manhã. 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

0: 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Bom dia, meu amigo Silvio. Fala, fera!
1: Bom dia Lazinho. Vocês vão passando aqui, todos os dias é bom, é muito legal mandar uma mensagem pra vocês aí, eu me sinto como se estivesse aí. Mas hoje é um dia, todos os dias são especiais, né, Josmar? Hoje é um pouquinho mais, é o aniversário do meu filho mais velho, Jonathan, eu queria que vocês passassem uma música pra ele aí. Uma música pra ele, tá? Uma música bem bonita aí, pra gente Plazinho escolher, né, que irmãos têm quase o mesmo gosto. Desejar pra ele um feliz aniversário, tá? E sou muito orgulhoso dele, ser esse homem que ele é hoje, o pai de família, tá? E tudo de bom pra vocês aí, tô ouvindo aqui.
0: Valeu, Silvão! Ei, Silvão, hein? Bom dia, parabéns, né? Me chama o irmão lá, ô, Baratona?
2: Jonathan Lopes.
0: O Jonathan Lopes tá fazendo aniversário hoje.
2: Tá fazendo aniversário hoje.
0: É.
2: Ele é o mais velho da turma.
0: É o mais velho da turma. Então tá bom, isso muito mesmo. Respeito, viu?
2: Oi?
0: Muito respeito.
2: Sim, senhor. Igualmente, dos dois lados.
0: Luciano Frango Assado, fala, meu bom.
3: Bom dia, Gesmar. Bom dia, Franco. Luciano aqui do Frango Assado.
2: Peraí, que esse aqui foi de ontem.
0: Pode puxar aí,
3: ontem. Bom dia, Gesmar. Bom dia, Lazinho. Luciano aqui do Frango Assado. Aqui ouvindo vocês, hein? Tocou uma moda pra nós aí do Marcos Paulo e Marcelo, mesa de bar. Essa aí, pra quem gostar do modão de A a Z, sem exceção. Tamo junto, hein? Quintou.
0: Bora trabalhar. Bora lá. 10h14 aqui no Show da Manhã. Quem mais tá com a gente aí? A Luzinete.
4: Bom dia, meu amigo. Deus abençoe seu dia.
0: Amém.
4: Hoje a minha neta tá fazendo aniversário, Laline Cecília. Quer que você passe a música do Sorriso Maroto? Como? Vai.
5: Fica combinado assim, Sorriso Maroto.
4: Fica combinado assim, Sorriso Maroto. Eu tinha esquecido da música. Desculpa aí.
0: Tá bom, Ali.
4: Tá bom, canta aí o parabéns pra ela. Ela tá fazendo aniversário hoje. Tchau, um abraço.
0: Valeu, obrigado, Luzete. Obrigado, viu? Vamos cantar assim. A Maria, como é que é? Maria Liraneide. Bom dia, Gesmar, Ricardo, feliz aniversário, saúde, paz, felicidade. Ô, minha amiga, obrigado, é amanhã o aniversário, mas já tô recebendo aí, tá valendo, viu? Edina Amaro do Marulina, bom dia pra você, minha amiga. A Dina aí aqui no Show da Manhã, 10

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1: Estamos de volta com os classificados, 10 horas e 18 minutos, 10 e 18 aqui na sua manhã de quinta-feira. Estamos de volta com os classificados aqui. Caiu o papel, vamos pegar aqui, 10 e 18 agora. Vamos lá então, foi perdido uma placa de moto nas imediações do supermercado Atacadão até a Avenida Afonso Pena. Pede quem encontrou encontrar, deixar na Paranaíba Autolatas ou ligar 6492-498975. Terá-se uma gratificação. 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Desde já agradeço. O próximo almoço dançante será dia 11 de outubro no mesmo local. 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É o WhatsApp e ligação. 10 horas 20 minutos, 10 e 20. Continua com você e o show da manhã.
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2: 10 horas e 20 minutos.
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7: Muito bem, Capricórnio, Aquário e Peixes, aqui no sua Nova Paranaíba, 10 horas e 21 minutos. Capricórnio, 22 do 12 a 20 do 1. Bom dia, ó. Há sinal de ótimas energias em tudo que envolve grana hoje. Logo cedo, comprar algo para a família será uma ótima pedida e pode até dar um passo a mais, viu? Um passo mais sério, se sonha com a casa própria. O astral é positivo para o seu bolso, mas terá que pegar firme no serviço, afinal, o dinheiro não cai do céu. Ainda bem que seu esforço tem tudo para ser recompensado e pode render aumento, bônus ou até um cargo melhor. No amor, sua atenção

pode-se voltar para outros assuntos e talvez a vida amorosa fique meio devagar ou quase parando. Números é o 31, 40, 51 e a cor do dia é pink. Bom dia para você de Aquário, 21 do 1 a 19 do 2. Então, seu jeito ousado, ousada, ajuda a ter boas ideias na hora de correr atrás dos seus interesses. O dia é mais do que favorável para resolver questões. O dia é mais favorável para resolver questões pessoais. À noite, os momentos de lazer seguem destaque. A diversão vai rolar numa boa. Tarefas que dependem da sua iniciativa serão mais promissoras hoje. A convivência com os colegas ganha um pouco mais de otimismo e um bom papo ajuda a alinhar as ideias. No amor, a Lua e Marte turbinam suas chances de sucesso se está de olho em alguém. Seu jeito original é com uma dose de romantismo faz a diferença na vida a dois. Números é o 31, 32, 24 e a cor é verde. Bom dia para você de peixes, 20 do 2 a 20 do 3. Bom dia, piscianos. Olha lá, a vontade de ficar no seu canto dá o tom hoje, porque o seu pique pode cair um pouco. Em compensação, sua intuição estará afiada e será importante ao lidar com dinheiro logo cedo. Vai se sentir mais confortável para assumir tarefas que podem ser feitas sós ou em casa. Aproveite o astral para adiantar algumas coisas logo cedo, já que pode identificar boas oportunidades de encher o bolso. No amor, se aquela paquera não tem rolado como esperava, talvez seja hora de dar uma chance a uma ou um ex. A vida a dois fica mais tranquila. Os números é o 14, 40, 13 e a cor é azul esverdeado. Bom dia, aqui no Show da Manhã já chegou o Joãozinho mais certo, já chegou o Zé Carlos por aqui. E por aqui eu vou ficando, porque na sequência vem a voz da Diocese, tá bom? Um grande abraço a cada um de vocês. Vamos cantar os parabéns lá para os meninos que estão fazendo aniversário hoje. Os aniversariantes de hoje, o Ismael lá na comunidade de Santa Luzia, amanhã é a Rita. A Aline Cecília e o Jonathan, que estão fazendo aniversário hoje. E a gente vai cantar os parabéns aí, essa mesma aí, pode jogar aí, vamos lá. Parabéns, galera, eu tô indo nessa, valeu, tchau, obrigado. Eu volto às 11 horas com o programa Paranaíba nos Esportes. Um abraço a todos e até lá!

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2: 10 horas e 25 minutos.
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1: Muito bom dia, meus queridos ouvintes, a todos vocês que sempre ligadinho conosco, todas as quintas-feiras, às 10h30 da manhã, para juntos fazermos o nosso programa A Voz da Diocese. Bom dia, Joãozinho.
2: Bom dia, Diácono. Bom dia a cada ouvinte, né, desse programa A Voz da Diocese, nessa quinta-feira santa e abençoada.
1: Bom dia, Lazinho Neto. Bom dia a todos os colaboradores dessa grande emissora. Bom dia a você, mais uma vez, que sempre ligadinho conosco, né? Tantas pessoas que sempre deixa reservado este horário, né, para escutar a palavra de Deus, para que possa participar conosco do programa, né, A Voz da Diocese. Nós queremos, então, assim, convidar a cada um de vocês que rezem conosco esta oração. Vinde, ó Deus, em meu auxílio.
2: Socorrei-me sem demora.
1: Glória ao Pai, ao Filho e ao Espírito Santo.
2: Como era no princípio, agora e sempre. Amém.
1: O anjo do Senhor anunciou a Maria.
2: E ela concebeu do Espírito Santo.
1: Ave Maria, cheia de graça, o Senhor é convosco. Bendita sois vós entre as mulheres e bendito é o fruto do vosso ventre, Jesus.
2: Santa Maria, Mãe de Deus, rogai por nós, pecadores, agora e na hora de nossa morte. Amém.
1: Eis a serva do Senhor.
2: Faça-se em mim, segundo a vossa palavra.
1: Ave Maria, cheia de graça, o Senhor é convosco. Bendita sois vós entre as mulheres. E bendito é o fruto do vosso ventre, Jesus.
2: Santa Maria, Mãe de Deus, rogai por nós, pecadores, agora e na hora de nossa morte. Amém.
1: E o Verbo divino se fez carne.
2: E habitou no meio de nós.
1: Ave Maria.

0: Maria, cheia de graça, o Senhor é convosco. Bendita sois vós entre as mulheres, e bendito é o fruto do vosso ventre, Jesus.
1: Santa Maria, Mãe de Deus, rogai por nós, pecadores, agora e na hora de nossa morte. Amém.
0: Rogai por nós, Santa Mãe de Deus,
1: para que sejamos dignos das promessas de Cristo.
0: Oremos, infundi, Senhor, como vos pedimos, a vossa graça nas nossas almas, para que nós, que pela anunciação do anjo, conhecemos a encarnação de Cristo, vosso Filho, pela sua paixão e morte na cruz, sejamos conduzidos à glória da ressurreição. Por nosso Senhor Jesus Cristo, vosso Filho, que é Deus convosco na unidade do Espírito Santo.
1: Amém.
0: Amém. Joãozinho, quinta-feira abençoada, né?
1: Quinta-feira abençoada, a última do mês de agosto,
0: a
1: né?
0: A última do mês de julho. Agosto está
1: iniciando agosto,
0: chegando.
1: Para começar a ventania, né?
0: Vai começar a ventania, né? Joãozinho, então vamos aqui, nossos abraços, né? Nossos eventos, aonde nós vamos também falar dos nossos eventos e comunicações da nossa diocese, da nossa cidade, como das nossas paróquias e capelas, querendo levar a todos vocês nossos abraços. Alô, paróquia Nossa Senhora das Graças. Alô, Padre Alisson, secretária Valéria, congregação da Apresentação de Maria, lá na, também a Capela São José, Capela Divino Espírito Santo e Centro Comunitário Dom Antônio Lindo, onde nós já abraçamos nosso irmão, amigo Magué, toda a sua família, toda essa comunidade do Centro Comunitário Dom Antônio Lindo.
1: Alô, querida paróquia de São Sebastião e São Benedito, nosso abraço ao Padre Irandes, né? A Daiane na secretaria, né? Capela de São Benedito, nosso abraço àquela comunidade, Capela de São Judas Tadeu, também o nosso abraço carinhoso, e a Capela de Sagrado Coração de Jesus.
0: E também, Joãozinho, agora nós vamos depois arrumar nossa lista,
1: nossa agenda,
0: né?
1: Aqui.
0: Nossa agenda, que agora o Diácono Góes também está lá com o Padre Irandes, né?
1: Diácono Góes.
0: Lá na São Sebastião e São Benedito. Nosso abraço ao nosso irmão Diácono Góes. Alô, Catedral Santa Rita de Cássia, Padre José Luiz, Padre Mateus Henrique, nosso irmão Diácono Roberto, também o nosso Bispo Dom José Aparecido, lá na Secretaria Mônica e a Sabrina, nosso abraço, Secretário da Cúria Diocesana, nosso irmão Júnior e toda a sua família, e Secretária Ellen, nosso abraço, e as capelas, Capela Menino Jesus de Praga, Capela Santa Terezinha, e Capela São Francisco de Assis. Nosso abraço a todos.
1: Alô, comunidade de São Pedro e São Paulo. Alô, nosso abraço, Padre André, né? As pequenas missionárias eucarísticas também, o nosso abraço. É a Márcia na secretaria, o nosso abraço. Capela de São Sebastião e Nossa Senhora das Dores, né? No Sarandim. Também que faz parte do Santuário do Divino Pai Eterno, a Capela de São Geraldo e Nossa Senhora das Graças em Campo Limpo, que vamos estar falando da festa que tem início amanhã.
0: Amanhã, você vai estar lá.
1: Claro, né? Nossa, eu vou mudar para Campo Limpo.
0: Aham, Campo Limpo é uma terra
1: só
0: boa.
1: Só para comer os doces que a Dona Irene faz.
0: Dona Irene, vou te contar, ela está ligadinha conosco. Ah, sempre
1: um abraço a ela.
0: Né? Joãozinho, aproveitando também, como você já mencionou, a grande festa de Campo Limpo, né? O Padre Jarbas, né? Que com
1: Padre
0: certeza
1: Jarbas
0: vai estar por lá. Né, lá, o Padre Jarbas, que é o reitor ali do nosso Santuário Divino Pai Eterno do Panamá, também aproveitando e abraçando a todos ali, aquela comunidade de Panamá. Alô, paróquia Santo Antônio de Pádua, Padre Tiago, nosso irmão Diácono Jimenez, e lá na secretário Leandro, lá na secretaria.
1: Leandro.
0: Nosso abraço, Leandro, né? Também Capela Santa Luzia. Alô, Dona Margarida, né? Eu já passei aqui o nosso abraço ao Gesmar, que está fazendo aniversário, né? Amanhã temos de picanha, dizendo que tem uma festa boa. Está convidando Itumbiara em peso, né, Gesmar? Então, nosso abraço já também ao nosso irmão Gesmar, né? Que sempre nos acolhe muito bem. Nosso abraço à Capela de Santa Luzia, Capela Nossa Senhora da Rosa Mística e Capela Santa Francisca Xavier Cabrini, lá no Ladário, que tem um lindo projeto da nossa Capela de Santa Francisca Xavier Cabrini, né, João?
1: Isso, já começa a executar. Alô, aqui da paróquia de Cristo Rei, alô, Padre Alisson, alô, Diácono Zé Carlos, né, o nosso abraço. Ah, tá aqui do lado. A Elisângela na secretaria, a Lúcia, né? Que a Lúcia está de férias, né? Permanente. É, a Janaína.
0: E a Patrícia agora, que também está lá colaborando, né?
1: A Patrícia também, Capela de Nossa Senhora Aparecida, nosso abraço, Capela de Nossa Senhora de Fátima, na região dos Conjuntos, e a Capela de Nossa Senhora de Lourdes e Santo Expedito, no Dionara Rocha, nosso abraço.
0: Muito
1: e
0: bem.
1: E aproveitando, eu quero mandar um abraço para o Jiguerê, da Ação Urbana, que está ouvindo.
0: Jiguerê, o Joãozinho quer falar com você, mas...
1: Agora eu lembrei. Ah, na hora do abraço dele aqui, eu lembrei.
0: Lazinho Neto, o Gesmar disse que quem está fazendo aniversário aí, que ele... Um amigo nosso, ele pediu...

0: programa, Sebastião, o pai da Sueli, Sebastião Florentino, né? Sempre ligadinho conosco, da nossa comunidade Nossa Senhora de Fátima, o Miguelzinho, o seu Osher, a dona Maria Chagas e a Elizabeth também ouvindo o programa, a Lindalva, o Pepino, o Toninho Leiteiro, sempre.
1: Pepino, Pepino me ligou ontem. Um abraço, viu, Pepino?
0: O Pepino é gente boa, né? O Jairo Delfino, sempre ligadinho conosco, também a dona Joana lá no Zenon. Vamos agora, então, com esta primeira canção que nós vamos oferecer a todos vocês.

0: Muito bem, voltando agora para o nosso bloco central, onde nós queremos convidar a você, né, toda a sua família, você que está em casa, no trabalho, no seu carro, para que possa agora aumentar aí um pouquinho o volume do seu rádio para acolher a palavra de hoje, a palavra do Santo Evangelho. O Senhor esteja convosco.
1: Ele está no meio de nós.
0: Proclamação do Evangelho de Jesus Cristo segundo Mateus.
1: Glória a vós, Senhor.
0: Naquele tempo disse Jesus à multidão: o reino dos céus é ainda como uma rede lançada ao mar e que apanha peixes de todo tipo. Quando está cheia, os pescadores puxam a rede para a praia, sentam-se e recolhem os peixes bons em cestos e joga fora os que não prestam. Assim acontecerá no fim dos tempos. Os anjos virão para separar os homens maus dos que são justos e lançarão os maus na fornalha de fogo. E aí haverá choro e ranger de dentes. Compreendeste tudo isso? Eles responderam: sim. Então Jesus acrescentou: assim, pois, todo mestre da lei que se torna discípulo do reino dos céus é como pai de família que tira do seu tesouro coisas novas e velhas. Quando Jesus terminou de contar essas parábolas, partiu dali. Palavra da salvação.
1: Glória a vós, Senhor.
0: Que a palavra do Santo Evangelho perdoe os nossos pecados e nos conduza à vida eterna. Amém. Querido irmão, querido

Acabamos de escutar a palavra do Santo Evangelho deste dia que nós estamos sempre aqui na nossa grande emissora para levar a todos vocês, né, a mensagem do Evangelho, palavra de Deus, palavra de vida, palavra de salvação. Portanto, queridos irmãos e irmãs, Evangelho de São Mateus hoje que nós acabamos de ouvir, seu capítulo 13, versículo 47 ao 53, apresenta duas parábolas e um ensinamento final de Jesus sobre o reino dos céus. Jesus está nos dizendo, através dessa narrativa, o reino dos céus é ainda como uma rede lançada ao mar que apanha peixes de todo tipo. No fim dos tempos, os anjos separarão os maus dos justos. Olha, querido irmão, querida irmã, para a nossa reflexão de hoje, Jesus compara o reino de Deus a uma grande rede lançada ao mar. Ele acolhe todos os peixes, sem distinção. Assim também acontece com a igreja. Deus chama todos, sem excluir ninguém. O convite à salvação é universal, é para todos. Porém, chegará o momento em que haverá uma separação. Não será baseada na aparência, nas palavras ou na posição social, mas na verdade do coração e na fidelidade à vontade de Deus. Querido irmão, querida irmã, ouvinte o programa Voz da Diocese, essa parábola nos leva a fazer um exame de consciência. Não basta dizer que pertencemos à igreja, é preciso viver como discípulos de Cristo, praticando a caridade, a justiça, o perdão e a misericórdia. Deus é paciente e oferece tempo para a conversão, mas também é justo. Em seguida, Jesus pergunta aos discípulos e também pergunta a cada um de nós hoje, a você que está ouvindo o programa: compreendeste tudo isso? Eles respondem que sim. Então Jesus afirma que o escriba que se torna discípulo do reino é semelhante ao pai de família, que tira do seu tesouro coisas novas e antigas, coisas antigas. Isso, meu irmão, minha irmã, significa que quem acolhe a palavra de Deus aprende a unir a riqueza da tradição com a novidade trazida por Jesus Cristo, vivendo uma fé sempre renovada. E por fim, Jesus conclui seu ensinamento e segue o seu caminho. Querido irmão, querida irmã, depois de ouvir tantas parábolas nesses dias, principalmente o capítulo 13 de São Mateus, chega a hora de colocá-las em prática. A palavra de Deus não foi dada apenas para ser admirada, mas para transformar a vida. Então eu gostaria que você guardasse isso no seu coração. A palavra de Deus não foi dada apenas para ser admirada, mas para transformar a vida, transformar o coração. Então hoje, Jesus nos convida a perguntar: tenho vivido como alguém que deseja verdadeiramente fazer parte do reino de Deus? Minhas atitudes revelam amor, misericórdia e fidelidade ao Evangelho? Tenho acolhido a palavra de Deus e permitido que ela transforme meu coração? Cada dia é uma oportunidade de conversão. Enquanto a rede ainda está sendo

né, que nesta manhã Deus nos dê a graça de viver a sua palavra. Queremos agora rodar um pedacinho desta canção, queremos dedicar a todos vocês, em especial os nossos aniversariantes, né, Gesmar Ricardo e tantos outros que estão fazendo

0: Muito bem, queridos irmãos, queridas irmãs, voltando para o nosso bloco final do nosso programa, né? Onde nós queremos aqui anunciar os nossos eventos, os nossos comunicados, né? Nosso irmão Magué é sempre muito atento aqui conosco, né, Joãozinho? Sempre nos lembrando,
1: leiteiro,
0: né? Do Santo Terço dos Homens. Então, no próximo sábado, o Santo Terço dos Homens vai ser realizado ali na LR Multimarcas, aqui bem próximo da nossa grande emissora, na Avenida Leopoldo de Bulhões, esquina com a Trindade, né? Bem ali ao lado da J. Lourenço. Então você venha participar, você que faz parte do Terço dos Homens, né? Venha participar deste momento de oração, de conversão, né? Onde a gente tem aí a presença de mais de 200 homens em cada terço. Então venha celebrar, venha rezar conosco. Também adora sempre lembrando, né? Do Terço das Mães que oram pelos filhos.
2: Todo sábado, às 7 da manhã, na Paróquia Cristo Rei.
0: Paróquia Cristo Rei, né, Joãozinho?
2: Paróquia Cristo Rei.
0: Que é maravilha, né? O Joãozinho pulou ali muitas vezes para nós fazer a Via Sacra, né?
2: Isso, João? Isso.
0: Ei, Joãozinho, tô sentindo falta de você.
2: Não, viu? Tá nada.
0: Terça-feira você foi apresentar a neta?
2: Fui apresentar a neta você lá. Foi, tava lá na Cristo Rei.
0: Seu genro me falou.
2: Né?
0: Parabéns, viu, Joãozinho?
2: E aí vai ter um encontro, né, também das mães que oram pelos filhos, vai ter um
0: 22 de agosto, né?
2: 22 de agosto.
0: 22 de agosto, então você já vai preparando para você participar, né, de todos esses eventos da nossa paróquia. Joãozinho, você tem mais alguma coisa?
2: Tem aqui o pessoal da região do Campo Limpo ali, das cidades vizinhas, que é o setor ali tudo, amanhã, dia 31, tem início a grandiosa festa aí. Lá no Campo Limpo, né, em louvor a São Geraldo e Nossa Senhora das Graças, dia 31 e 1º de agosto. Depois o outro final de semana, dia 7 e 8. E 14 e 15 de agosto, a grande festa lá no Campo Limpo. E o irmão Zé Carlos, vamos para lá. A gente fazer leilão até amanhecer o dia, cada um nas suas casas.
0: Até amanhecer, maravilha, né? Também aqui eu quero dizer, Joãozinho, nós estamos vivenciando este ano os 60 anos da nossa diocese, né? Estamos celebrando o jubileu de diamante. Então eu quero fazer um convite especial a todos vocês, né, que está aqui nos escutando, que no próximo sábado...
2: E quem não tiver também, o outro lembra.
0: O outro lembra, né?
2: É.
0: Ótimo, Joãozinho. Então veja bem, você que está ligadinho conosco, né, no próximo sábado, dia 1º/8, às 10 horas da manhã, na Catedral Santa Rita de Cássia, né, vai acontecer a Santa Missa, jubileu dos diáconos. Diáconos e aspirantes ao diaconato e toda a nossa comunidade celebrando os 60 anos da nossa querida diocese, né?
2: Então, eu tenho que ir, né? Porque eu estou sempre perto do diácono.
0: Se você não foi, eu vou te buscar, né? Então vamos juntos participar, bendizer a Deus, né? Pela vida de cada, né, mês de agosto, é mês vocacional. Nós queremos também, né, já começar a preparar para a nossa Semana Nacional da Família. Então venha participar conosco deste momento tão importante, que é o Jubileu dos Diáconos. E também, no dia 4/8,

0: Continua, né, Santa Missa pelo Dia dos Padres, Jubileu dos Padres. Então, todos estão também convidados às 19h30 na Catedral para estarmos juntos, né, todos convidados a participar. Que Deus abençoe, né, e amado seja por toda parte o Sagrado Coração de Jesus. Então, venha fazer, né, conosco esse momento de alegria, aonde celebramos os 60 anos da nossa diocese. Também temos aqui o nosso vídeo, rapidinho, vamos ouvir nosso querido Padre Alice, que está fazendo já um convite para a nossa grandiosa festa em louvor à Nossa Senhora das Graças.
1: Querida população de Itumbiara e região, paroquianos da nossa paróquia Nossa Senhora das Graças, eu, Padre Alisson, e nossa equipe, comissão organizadora, estamos aqui para fazer um convite muito especial para você e sua família. No próximo dia 6 de agosto, inicia a nossa grandiosa festa de Nossa Senhora das Graças. Jubileu de ouro de criação de paróquia, 50 anos e 66 anos de fé e devoção. De onde Maria, das margens do Rio Paranaíba, abençoa nossa querida Itumbiara. De 6 a 16 de agosto, nos encontramos aqui, na Paróquia Nossa Senhora das Graças, para celebrar todos os dias, às 19 horas, e no último dia, o encerramento, saindo com a procissão fluvial, às 14h30, 2h30 da tarde, aqui da Matriz, e andando pelas ruas da nossa cidade, encerrando essa grandiosa festa, aqui na Matriz. Venha celebrar conosco, venha fazer parte dessa alegria. Deus te abençoe.
0: Obrigado, Padre Alisson. Nós vamos trazer o senhor aqui, né, Joãozinho? Claro, claro. É, numa quinta-feira dessa, o senhor vem aqui para o senhor falar mais da festa. Joãozinho, nós temos mais algum comunicado, algum evento?
2: Você já falou do Terço dos Homens.
0: Terço dos Homens.
2: Já falei do Campo Limpo.
0: Do Campo Limpo, das mães que oram pelos filhos, dos nossos aniversariantes, né? Nosso querido Gesmar amanhã, né?
2: É.
0: Tem festa para nós.
2: Tem festa amanhã. A Rádio
0: Amanhã. Abreu, lá no condomínio Granvini, né? Tá também aqui conosco, né? É, sempre aqui participando. Também conosco a Jandira, lá do Jardim Liberdade. Ela mandou um áudio aí, Flank? Ela quer? Vamos ouvir a Jandira.
3: Bom dia, sou Zé Carlos. Também estou ouvindo o senhor aqui no Jardim Liberdade, a Jandira. Peço oração.
0: Bom dia, Jandira. Obrigado pela sua presença, né? Também a Luzinete, lá no Jardim Leonor, ouvindo o programa, mandou aqui para nós uma mensagem.
4: O nome dela é Laline Cecília.
0: Muito bem.
4: Bom dia.
0: Que Deus abençoe a todos vocês. O Luciano do Frango Assado. Alô, Luciano, sempre ligadinho conosco. Nosso abraço.
5: Bom dia, Zé Carlos. Bom dia, Joãozinho. Luciano aqui do Frango Assado. Tudo com vocês. Manda um alô para nós aí. Bom dia.
2: Abraço, né? O Luciano do Frango Assado. Também o Jairo Delfino.
0: Sempre ligado com a gente. A Eurípides lá no Novo Horizonte ouvindo o programa, né? Nosso abraço. Também, quem mais aí? Franklin, tem a Mira. Mira da... Mira da Lei, é isso? Isso, né? Não sei, Maria Liridiane, Maria Laneide, Silvio Luiz, também ouvindo o programa. Também a Dona Severina, alô, Dona Severina, Marlene Rejane, Dona Madalena, Sidoneide, Dona Jane, Sr. Guimar e Dona Délia, nosso abraço. A Michele, lá na Rua Licrim, Sonilso, Dona Darcy, nosso grande casal, Luiz e Lindalva, né?
2: A Patrícia do Sarandi,
0: tá ouvindo o
2: Walter
0: programa.
2: Lá na Fazenda Salina também.
0: Também ouvindo o programa, a Patrícia, minha sobrinha, lá em Goiânia, né? A Alessandra ouvindo o programa, Dona Helenira, alô, Dona Helenira, nosso abraço, obrigado, Dona Helenira. Maria de Fátima ouvindo o programa, também a Luana, sua filha. Nosso querido Lindomar Pedrada, né? Estamos com saudade, né? Já está quase vencendo as férias dele, né, Frank? Também o Lindomar lá no Executivo, nosso abraço a todos vocês. Nosso irmão José Pedreiro, né? A Lúcia, a Silene, a Vilma, tio Jorge e Norma. Também mandar meu abraço à minha esposa Derli. Você manda
2: a
0: um
2: Marielle.
0: Abraço.
2: A Marielle, meu abraço carinhoso, né? A Marielle.
0: A Carla está ligadinha conosco também lá em São Paulo. Meus netos Pedro e o Antônio, a Maria Rita, ouvindo o programa. A Preta. Alô, Preta, quero fazer uma visitinha aí, prima. O Carlão e o Carlinho, meu irmão, lá no Dionar, lá no Zenon. Maria Lúcia, Ailton, a Poliana, também ouvindo o programa, né? E a todos vocês que estão sempre ligadinho conosco, nosso muito obrigado pela audiência de todos vocês, né? Que sempre escuta o programa A Voz da Diocese.
2: Mais uma vez eu quero abraçar, né, o nosso amigo Jiguerê da Ação Urbana e toda a sua equipe lá que está ouvindo o programa e falar para o Jiguerê que eu O meu assunto é o de 10.
0: É o de 10?
2: É o de 10.
0: Então lembrou. Também vou mandar nosso abraço ao senhor Antônio.

0: Antônio Elias, alô, seu Antônio Elias, o Tonzinho, né? Lá, o Júlio Cardoso, também a Nivaldo, o seu Ibrahim, dona Nenzinha da 10, lá do, né, do bar da diretoria, né?
1: Bar da diretoria, ouvindo,
0: né? É. E a dona Nenzinha, nossa querida ministra. Estou com saudade, dona Nenzinha, sou João e a dona Ruilza, e a todos os ouvintes do programa Voz da Diocese, nossa gratidão, nosso muito obrigado a todos, que está sempre ligadinho conosco, tantas comunidades, né, a Graça lá no bairro da Saúde, o Carapina, a dona Divina lá na rua Sumaré, a dona Maria da Horta, né, ouvindo o programa, né, a dona Manelina, o Dego, seu Wander, Vilmar e dona Helena.
1: Adoro ouvir a gente.
0: O Hernani, né?
1: Hernani.
0: O Hernani da Van, também ouvindo o programa, né? E assim a todos vocês, o nosso querido abraço a todos vocês e muito obrigado, né, Joãozinho, por estar aqui conosco. Você tem mais alguma coisa, Joãozinho?
1: Não, eu tenho muita. Mas tem que adiar o programa.
0: Mas
1: e
0: o programa
1: hoje
0: já chegou ao final.
1: Chegou o fim, eles vão
0: nós
1: falar que o Vasco ganhou.
0: Né, nossa bênção especial a todos os aniversariantes, nosso querido irmão Gesmar Ricardo, a todos que ontem participaram conosco da nossa Santa Missa, né? Lá na casa do César e da Lurdinha, obrigado a todos e que Deus abençoe. O Senhor esteja convosco.
1: Ele está no meio de nós.
0: Em nome do Pai, do Filho e do Espírito Santo.
1: Amém. Fui!

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2: 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Nova Paranaíba e a hora certa.
3: 11 horas e 1 minuto.
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3: FM. 11 horas e 7 minutos.
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2: Alô, galera, bom dia! 11 horas e 12 minutos no ar a partir de agora, o programa Paranaíba nos Esportes, com as informações do esporte por Goiás, Brasil e mundo. Hoje é quinta-feira, meu bom, dia 30/7/2026, às 11h12, bom dia pra vocês. Beleza, beleza, Jajá? Bom dia!
3: Bom dia, meu caro aniversariante da semana, amanhã, né? Tá ficando mais jovem um ano, mais experiência, mais vivência, né? E nós queremos antecipar a você aqui os nossos parabéns, mas amanhã nós vamos falar mais um pouquinho sobre você, o ser humano fantástico que você é e o grande profissional, obviamente, que

0: Você é também. Um grande abraço ao Franklin, aos nossos milhares de ouvintes da Paranaíba, do programa Paranaíba dos Esportes, aqui em Tumbiara, na região toda, em Goiás, no Brasil e no mundo, através da internet. Nosso programa tem uma liderança realmente extraordinária, graças a Deus, fantástica. Nós queremos antecipar os nossos agradecimentos a todos os nossos ouvintes, né, por essa audiência maravilhosa aqui em Paranaíba nos Esportes. Já dando uma notícia importante aí, daqui a pouco nós vamos falar muito sobre isso. Bom Jesus venceu fora
1: Bom
0: de
1: Jesus
0: casa.
1: Bom Jesus venceu.
0: Lá em Rins, daqui a pouquinho, né, vamos ter a participação do Marquinhos para falar se realmente o time jogou bem, né, se redimiu totalmente do empate em casa, né, acabou reabilitando de forma espetacular, vencendo um adversário também que já havia feito vencido no primeiro jogo, na primeira rodada. Vamos falar também da lambança que aconteceu no jogo
1: do
0: entre Palmeiras e Vitória.
1: Rapaz, mas né? É o que fala, eu não assisti não, Jair, mas
0: rapaz,
1: é o que fala na
0: brincadeira,
1: rede.
0: Que deixa eu pegar o
1: bom dia
0: do Franklin.
1: Bom dia, Franklin. Opa, não saiu nada aí não, Joe. Opa,
0: não,
1: também não. Continua não falando.
0: Microfone tá fechado. Daqui a pouquinho.
1: Não está hablando. Aí.
2: Ah, sim, agora sim.
0: Deu um cor nele. Agora
2: bom dia, Jesmar.
0: Desobediente.
1: Foi.
2: Bom dia, Jair Rezende, e os ouvintes do Paranaíba nos Esportes.
0: Pois é, então é o seguinte.
1: E o seu Vasco?
0: Vasco passou.
2: Meu, Vasco passou, com desastres curtas, né,
0: aos trancos e barrancos, como se diz.
1: Foi um joguinho de mequetrefe.
0: Foi um joguinho ruim.
2: Mas não jogou bem, não.
0: Não, o jogo não foi bom, né? Mas
1: não jogou bem, mas jogou o suficiente.
0: É, classificou, empatou lá 2-2, né? E ontem, jogando em casa, conseguiu, já no finalzinho, marcar o gol. Venceu por 1-0. Acho que foi muito importante essa classificação do Vasco, né, na Copa Sul-Americana. Agora, a lambança mesmo foi no jogo do Palmeiras e Vitória. O Jair Ventura, filho, né? Que é o filho do Jairzinho, furacão da Copa. Treinador bem experiente, que já passou por grandes equipes do futebol brasileiro. Ontem ficou super chateado, um arbitragem realmente horrível, né? Prejudicando muito a equipe do Vitória.
1: Acho que foi prejudicial,
0: não precisa disso.
1: Foi intencional a arbitragem pelos lances que aconteceram.
0: Lances, exatamente, a expulsão, né? Duas expulsões, o time ficou com 9 em campo todo o segundo tempo, e aí não teve como segurar o forte time da equipe do Palmeiras, né?
1: Uhum.
0: E também não foi só isso, depois estava 2-0, teve um lance muito duvidoso, na minha opinião foi um pênalti claro, o cara pisou no pé do atacante do Vitória, estava 2-0, o árbitro não marcou nada, o VAR não chamou, depois fizeram 3-0, 4-0.
1: Aí.
0: E aí a coisa realmente escambou. E o
1: abriu
0: tipo
1: uma larga vantagem agora, né?
0: Sim, 8 pontos agora, né? O Flamengo tem um jogo a menos, mas de qualquer maneira, 8 pontos.
1: É,
0: né?
1: É grande.
0: É uma vantagem
1: para
0: grande.
1: Para um time igual o Palmeiras, é longe.
0: É difícil de alcançar, né?
1: Ah, mas nós estamos aí virando o turno agora, sim, estamos virando o turno agora.
0: Eu vi o jogo também do Flamengo com o Inter, foi um jogo em que o Flamengo dominou a maior parte do jogo, mas o Inter foi um time de muita raça, um time determinado, mas tecnicamente o Flamengo foi melhor, perdeu muitas oportunidades, mas o jogo acabou ficando 1-1, inclusive o Flamengo sofreu o primeiro gol, né?
1: Uhum.
0: O Inter estava vencendo por 1-0, né? E no final, no segundo tempo, o Flamengo encontrou o empate e acabou empatando 1-1, foi menos desastroso do que perder, né?
1: É. Pelo menos, né?
0: Mas foi um resultado justo nesse jogo internacional e Flamengo.
1: Daqui a pouco nós vamos falar de tudo isso e muito mais. 11 horas e 17 minutos. Já vamos direto aqui no
2: deixa eu faturar primeiro aqui.
1: Então vai.
2: Antes, né, eu quero mandar um abraço lá para o Mário Pereira Gouveia, né? Sempre na sintonia, né?
1: Seu Mário. Opa.
2: Fala que o nosso programa é mil, audiência
1: Opa.
2: É mil.
0: Obrigado,
1: seu
0: viu, Mário?
1: É gente boa.
0: Um abração aí. Obrigado mesmo pelo carinho da audiência e a gente fica feliz, né, de receber elogios de uma pessoa como você.
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4: 11 horas e 17 minutos.
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2: Gismar Ricardo, o fera da galera.
3: É o Trindade 2x2.
4: Esse é o show da manhã. Bom dia, bom dia, bom dia pra você da Nova Paranaíba. Agradecer o Anderson Fernandes lá de Ituiutaba, né? Gente boa também, um baluarte da comunicação. Tá lá ouvindo a gente, né? Na Cormã.
3: Ex-vereador, o Anderson.
4: Né? Um abraço pra você,
3: grande
4: meu
3: comunicador de Ituiutaba.
4: Mandou um alô pra mim hoje de manhã, mas aí eu não tava ouvindo, mas alguém ouviu, gravou e mandou pra mim aqui, lembrando do meu aniversário.
3: Opa.
4: Meu amigo, né? Gente boa. São 11 horas e 22 minutos, Jair. O Goiatuba já está a 2 jogos do acesso. Para conseguir a vaga, a Série C, e sem depender do playoffs, o Azulão do Sul vai enfrentar o Asa nesta quinta, nessas quartas de final da Série D, e a CBF divulgou ontem as datas e os horários.
3: O primeiro jogo o Goiatuba faz em casa,
4: é,
3: né?
4: É, o primeiro jogo terá o mando do Goiatuba e vai acontecer no Divino Garcia Rosa no sábado, dia 8 de agosto. A partida de volta em Coroaci
3: Fonseca,
4: em Arapiraca, Alagoas.
3: Isso.
4: Às 17 horas de domingo, no dia 16, ou seja, no outro sábado.
3: Exatamente. Goiatuba tem que fazer o que fez com o Ferroviário.

0: Viário. Joga em casa, Goiatuba... 3-0 e viaja tranquilo para buscar o resultado. Justamente. Da classificação, né?
1: O Goiatuba tem a quinta melhor campanha geral da competição e vai duelar com o Asa, quarto colocado. Ambos fizeram 32 pontos, com 9 vitórias, 5 empates, 2 derrotas. Porém, os alagoanos somam 15 gols de saldo contra 11 do Goiatuba, né?
0: Goiatuba tem mais time do que o Asa de Arapiraca.
1: Os outros confrontos são Nacional do Amazonas e ABC, São José e Gama, Uberlândia e CSA também. Ó, dos dois times, o Asa e o CSA de Alagoas, todas as duas equipes na Série D estão aí. Aí agora, meu bom, o que vai acontecer? Vai ser um pega, porque aqui é o clássico, Asa e CSA. Os dois na Série D do mesmo estado, da mesma cidade. E agora vão aí duelar. Eu acredito que esse vai dar trabalho pro Goiatuba, viu?
0: Não, sem dúvida. Os times do Nordeste são times fortes, né? E estão nessa Série C aí, buscando também uma vaga na Série... Aliás, na Série D, buscando uma vaga na Série C. São equipes que, com certeza, vão dar trabalho. Agora, cabe ao Goiatuba, né? Desempenhar o mesmo futebol que jogou contra a equipe do Ferroviário aqui também, uhum. Né? Fez um jogo muito bom, né? Mereceu vencer, foi lá, buscou resultado, ganhou fora de casa também 2-1. Goiatuba tá ciente e consciente dessa responsabilidade e das dificuldades do jogo. Mas eu acredito que aqui no Divino Garcia Rosa, com o apoio do torcedor, do Azulão está muito empolgado, a torcida está muito entusiasmada com essa campanha. E o time do Goiatuba é um time certinho, bem treinado, um time que se posiciona bem, marca bem no setor de defensivo, no meio campo é bastante criativo e o ataque tem funcionado. Eu aposto as minhas fichas aí na classificação do Goiatuba.
1: 11 horas e agora 25 minutos, 11h25, Marquinho, o Rei do Frango, tá na linha aí, tá mandando uns lances aí lá do... Fala, Marquinho, bom dia, meu bom.
2: Bom dia, Gesmar, Frank, Jair Rezende.
0: Bom dia, Marquinho.
2: Rapaz, ontem o Bom Jesus jogou muita bola, viu? Ontem uma defesa compacta, um goleiro bom, uma defesa boa, lateral, experiente, um meio de campo compacto, muito bom, meio de campo Bom Jesus, tá deixando a desejar o ataque. Com camisa nova lá, o tal de Tiarinha lá, tá fraco. Mas gostei muito do time do Bom Jesus ontem, hein? Parece que ontem eles começaram a encontrar o verdadeiro futebol. Sem medo, sem ficar errando passe. Um time experiente. O time do Bom Jesus ontem mostrou o verdadeiro time, hein? Time que vai lutar de igual pra uma dessas vagas. Ao contrário da estreia lá, que o time foi muito abaixo do esperado, ontem jogou muita bola. Se o Atlético Tumbiara pegar esse time do Bom Jesus para disputar a terceirona, é campeão invicto com os pés nas costas. Muito bom o time do Bom Jesus em campo, viu? Vou dar os parabéns lá pro Danielzinho, tive com ele lá ontem, conversei com ele. Levou a torcida do Bom Jesus lá. Um time muito bem organizadinho, terço do Bom Jesus, hein? Ontem sim, ontem mostrou pro que veio. Parabéns ao time do Bom Jesus pelo jogo de ontem.
0: Muito bem, Marquinhos. Veio constatar aqui que nós falamos aqui, né? A ansiedade do jogo de estreia, o nervosismo.
1: Em casa, né?
0: O time não se apresentou tão bem, acabou empatando com o Goiânia 0-0, mas ontem mostrou que realmente o time é bom, né? Como o Marquinhos falou aí, ele foi lá assistir o jogo, levou uma galerinha aí com ele, né? Foi lá incentivar o time do Bom Jesus. E o Bom Jesus acabou conseguindo uma vitória maiúscula, importantíssima lá contra
1: o time do Morris. O jogo estava 1-1, no primeiro tempo terminou 0-0, aí veio para o segundo tempo. Logo aos 13 minutos, após uma cobrança de escanteio, o zagueiro Ebert apareceu livre na pequena área e de peixinho abriu o placar para o Bom Jesus. O Morrinhos respondeu aos 32, quando o Chocolate cruzou pela direita e Hugo surgiu na pequena área para cabecear no chão, sem chance para o Glaicon. A igualdade, porém, durou até os 35 minutos. O árbitro marcou toque de mão na defesa do Morrinhos, dentro da área. Thomas converteu a cobrança de pênalti e garantiu, então, a vitória de 2-1 ao Bom Jesus.
0: Pois é.
1: A próxima fase agora, rodada, o Morrinhos recebe o Mineiros domingo, lá no João Vilela, e o Bom Jesus visita o Trindade no sábado, lá na Cidade Santa.
0: Exatamente. Ah, os resultados de ontem, por exemplo, o Rio Verde também venceu o Tupi de Jussara por 1-0, né? Uhum. O Trindade empatou com o Mineiros 2-2 em casa, lá em Trindade. O Goiânia venceu o Grêmio Anápolis 2-1, um bom jogo também. E o Goianésia, de virada, venceu o Crixás Esporte Clube por 3-2. E o outro jogo, o Morrinhos aí, que perdeu para o Bom Jesus nessa grande vitória do time bojanzuense por 2-1 diante do
1: Morrinhos. O bom é o Goiânia, né? Tá aí 100% de aproveitamento. Os técnicos experientes desse campeonato que eu estava olhando aqui, ó.
0: Uhum.
1: Os experientes, eles estão aí se triunfando nessa segunda rodada.
0: Está prevalecendo a experiência deles, uhum. né? Os treinadores mais conhecidos, mais rodados, né? Então eles estão realmente mostrando maior capacidade nesse início de campeonato.
1: O Rio Verde é um querendo brigar.
0: É.
1: Esse Goiânia, o Goianésia, né? Então, enfim.
0: São equipes de bom nível técnico, né, para disputar essa segundona aí. E o Bom Jesus mostrou ontem que realmente montou um time competitivo, como o Marquinhos falou aí, para chegar realmente, né? O Danielzinho gosta muito de futebol, exemplo do seu pai também, né? O deputado Daniel Grobon também é um apaixonado pelo futebol. Então, a diretoria já realmente fez boas contratações, né? E está confiante de que o time do Bom Jesus vai fazer realmente uma grande campanha e quem sabe o ano que vem estar aí representando, né, o sul do nosso estado na elite do futebol de Goiás.
1: Agora uma notícia boa aqui, Jair, que deparando, né, a gente está aqui, mas se as coisas vão acontecendo lá fora e a gente vai ficar sabendo através da internet. O futsal goiano vai participar da divisão especial da Taça Brasil Futsal Sub-20. Após a desistência da Francana do Ceará, a Federação Goiana recebeu a vaga por conta do ranking nacional. Com isso, o projeto Escola Esperança, melhor ranqueada da categoria sub-18 em 2025, foi convidada e irá participar da competição em Campo Grande, no Mato Grosso do Sul. O torneio acontece entre os dias 10 e 16 de agosto. A estreia do projeto Escola Esperança no Grupo B será às 14h45, no dia 10, contra o Sport Instituto Todos do Pernambuco. No dia seguinte, enfrenta Nova Geração do Distrito Federal, no mesmo horário, 16h30. E a quarta, dia 12, o confronto será contra o Cazuzão do Maranhão. Enquanto o Futsal Futuro do Mato Grosso do Sul, time da casa, será o último adversário da fase de grupos. Os embates acontecem sempre às 18h15 até o dia 13 de agosto. Essa é a 41ª edição da Taça Brasil Sub-20 Futsal e terá 10 clubes divididos em 2 grupos. Os 2 melhores de cada chave avançam. A decisão acontece no domingo, dia 16, às 10 horas. Todas as partidas serão disputadas no ginásio poliesportivo Avelino Reis, o Guanandizão.
0: O futsal que sempre... Tumbiara sempre foi tradição no futsal, uhum. né? Com grandes equipes no passado. Tivemos aí um período longo sem a participação de clubes de futsal de Tumbiara em torneios regionais e no estado, né? E também interestaduais.
1: E agora um sub-18, né, rapaz?
0: E agora vai, estamos torcendo aí, Tumbiara será representada, né? No Mato Grosso do Sul.
1: Eu tô vendo na foto aqui, torneio. Eu acredito que esse aqui seja o pastor Ailton, o vereador pastor Ailton, não é isso?
0: É ele, parece que ele tá à frente desse projeto
1: Escola
0: aí,
1: Esperança Sub-20 Futsal. Acho que é ele que é o idealizador, não sei se alguém souber. Fale conosco aí, tá ok?
0: Fala, Edinho. Hoje eu antecipo os parabéns a ele, né?
1: Muito bem. Fala, Edinho.
3: Bom dia, Frank. Bom dia, Jair. Bom dia, Jasmar.
0: Bom dia, Edinho.
3: Estamos aqui ouvindo Paranaíba nos Esportes. Um grande abraço, amigo.
1: Valeu, Edinho do Espetinho, que daqui um dia vai ser nosso vizinho. Edinho do Espetinho vai ser nosso vizinho. Olha aí, ó. Aí tá nas dependências aqui do antigo posto JP Central.
0: E você vai comer um churrasquinho.
1: Bom, vai lá no Espetinho do Edinho, né?
0: Bom demais da conta, né? Um abraço
1: aí pro Edinho. Bom dia. Falando em Edinho, agora é o Edson Oliveira Costa. Bom dia, amigos da Paranaíba. Sobre o Brasileirão, pode entregar o campeonato para eles. É uma verdadeira vergonha. Não é a primeira vez que aconteceu. Também com a Chapecoense, no mínimo uns 8 pontos tirados da mão grande. Vergonha, vergonha, vergonha, pura vergonha. Esse mundo obscuro do futebol. Tinha que ter mais seriedade, torcidas brasileiras, né? É verdade, Edson.
0: O torcedor, obviamente, fica decepcionado, como nós também estamos uhum. decepcionados de ver tanta lambança, né? Tanta corrupção, tanto desmando no futebol, não só do Brasil, mas
1: tava vendo ainda
0: na
1: pouco.
0: Copa também.
1: Nós vamos falar na FIFA,
0: errada.
1: Né? Infantino querendo vender as ações da FIFA, querendo vender a FIFA, né?
0: Exatamente, querendo vender a Copa do Mundo, tá falando ali, né?
1: Então, enfim, corrupção, dinheiro pra todo lado. Fala, Wellington,
0: infelizmente.
4: Negão. Bom dia, meu amigo Gesmar Ricardo.
1: Firmo não.
4: Esse programa de vocês aí. E Deus de Jato desejando um feliz aniversário, meu amigo.
1: Ô, parça.

0: pessoa alegre, satisfeita, comunicativa que nem você aí no rádio, passando essa alegria toda pra gente. Entendeu? Aqui é o Negão Pintor. Tô aqui no Sarandi, escutando vocês aqui pelo aplicativo do celular, irmão. Não perco um.
1: Bom também.
0: Meu irmãozinho, feliz aniversário pra você. E qualquer dia desse eu vou ir na rádio.
1: Vem cá, pô.
0: Vou visitar vocês. Falou?
1: Vem cá tomar um café com nós aqui, meu bom, viu?
2: Quem é o Negão?
1: É o Wellington Negão Pintor.
2: Wellington Negão. Negão
1: tá Sarandi, Pintor. Um abraço pra todo o pessoal aí do Sarandi.
2: No povoado de Sarandi.
1: É, no povoado. Não tá
2: no presídio. Lá no presídio só vai visitar, não, porque é gente boa. Rapaz, o Gilgar que tá custosa. Mas um abraço aí, Negão. Muito obrigado, viu, pela audiência. Deus. Grande companheiro.
1: Fala, Edmilson.
2: Oi, Edmilson Sogueira.
3: Bom dia, Gesmar. Bom dia, Frank. Bom dia, Jair Rezende.
2: Bom dia, Edmilson.
3: Edmilson Sogueira. Tô ligadinho aqui no programa, hein? Alô, meus amigos.
1: Valeu, meu fera. Valeu, obrigado, viu, Jair?
2: Rapaz, dezenas de pessoas aí, né?
1: Uhum.
2: Te homenageando pelo aniversário amanhã. Amanhã você está fazendo 45 anos, muito jovem ainda, tem muita coisa pela frente.
4: Mas já diminuiu?
1: Ai, ai.
2: Cinquentinha.
1: Meio século. Romário, meu fera, não vai dar para te ouvir. O Romário também está ligado, lá do Romário's Lanches também, está ligado com a gente. Dá um abraço para você. Jair, aí ficou assim, ó, a classificação da segunda divisão, está o Rio Verde em primeiro com 6, o Goiânia em segundo com 6, né? O Rio Verde leva porque tem um gol a mais. É 4-3. Exatamente. O Goianese é o terceiro com 4. Bom Jesus é o quarto com 4. O que é uma vitória, hein? Tava em último, tá lá no... em
2: viu?
1: Quarto. O Morrinhos é o quinto com 3. O Tupi é o sexto com 3. O sétimo é o Trindade com 1. O oitavo é o Mineiros com 1 ponto, né? Empatou ontem. O nono é o Grêmio Anápolis, que ainda não pontuou. E o Crixás, o São Luís, né? 0 ponto ainda também. Então, tem o Grêmio Anápolis e ele.
2: Não conseguiram ainda um pontinho no campeonato, né? Estão lá na lanterna, na vice-lanterna. É o que eu falei. Nós falávamos a semana passada, vai ser o campeonato
1: difícil, ser ruim
2: bem disputado.
1: Hein? Porque na próxima rodada, o Grêmio Anápolis enfrenta o Rio Verde, que é o líder, lá no Mozart Veloso do Carmo.
2: É, pedreira. Agora é hora, se o time quiser realmente... Uhum. Ter uma reação, chegar lá em Rio Verde e ganhar. Só uma vitória.
1: E pro Crixás também não tá nada bom, porque o Crixás enfrenta o Goiânia lá no Aníbal Batista, lá em Aparecida, que é o segundo colocado. E o Crixás é o último.
2: E o Goiânia conseguiu uma
1: ou
2: grande
1: seja,
2: vitória.
1: Ou seja, é ontem. Os dois últimos contra os dois primeiros.
2: Contra os dois primeiros. Dois lanternas contra os
1: dois
2: primeiros colocados, dois líderes. Então,
1: com 6 pontos.
2: Jogo difícil, mas como no futebol.
1: Tudo pode.
2: Tudo acontece, né? A gente nunca pode prever, porque cada jogo é uma história diferente. A gente espera que esses times que estão lá embaixo, na lanterna e na vice-lanterna, possam reagir, quem sabe com uma vitória, já saem daquela zona de desconforto, né?
1: E aí o que acontece? Se o Bom Jesus ganhar do Trindade e os dois aqui perderem, ele está lá em cima também.
2: Exatamente. Deixa eu abraçar aqui o Toninho Leiteiro, o Gilmar Servato, ele é o joelho da Oficina do Tempo da Praça da Bandeira, ele é André, sua esposa, João Batista Servato, irmão dele, João Servato da Moarama Volkswagen, o Eusébio, sua esposa Eunício, a Eunice, né, nossos ilustres vizinhos lá no Jardim Primavera, o Zezinha, Joaninha e o Dudu, o Orlandinho Caminhoneiro e seu filho médico ouvindo a gente, o Paulo das Cortinas, seu filho médico também, doutor Clayton, né, o meu grande amigo Zé Preto, sua esposa Dona Ismária lá em Araporã, doutor Marcelo Matheus, o Marcelinha, a secretária Leidiane, todos curtindo a gente, o Lanzudo daqui Pé Calçados, né, e agora Lanzudos Hotel, o Regis, a sua esposa lá na fazenda deles aí no município do Panamá, me parece, né? E o doutor Nilson Freire, meu grande amigo, meu parceiro Jander Carvalho também, curtindo a gente. Tanta gente.
1: Muita gente boa.
2: Eu tô triste, rapaz, porque eu fiquei tão feliz ontem com o convite que você me fez, né? Pra comemorar com você, pra almoçar com você no dia do seu aniversário, no sábado. Mas coincidência, sábado também é aniversário da minha neta mais velha, da doutora Gabriele Caroline, que é odontóloga e proprietária da clínica Euroclinic, né? Ela vai fazer aniversário e também nos convidou para almoçar lá com ela para comemorar no sábado e tirou essa grande oportunidade que eu teria. Mas eu vou te dar um abraço, né?
1: Opa.
2: Sem dúvida alguma, não falta oportunidade. Qualquer dia, mesmo independentemente de data,
1: não.
2: Nós vamos comemorar juntos.
1: O dia, e... todo dia é um dia de aniversário, é um dia
2: exatamente,
1: de vitória, né?
2: Amanhã eu vou, já quero antecipar os parabéns aqui à minha neta Gabriele, que é muito carinhosa, a doutora Gabriele Caroline, né? É uma neta muito amorosa, e nós vamos fazer um passeio de barco no sábado para comemorar o aniversário
1: dela. Que bom.
2: Né? Se Deus quiser, viu, Gabriele? Um beijo, antecipadamente, os meus parabéns a você. Deus te ilumine sempre.
1: 11 horas e 38 minutos, Tadeu já está em transição e pode voltar a jogar pelo Goiás, hein? Agora no mês de agosto, já está recuperado da tíbia e já está aprimorando a parte física, Franklin.
4: É isso aí, Gesmar. Tadeu pode voltar a jogar pelo...

0: Ainda em junho, Tadeu começou a fazer alguns trabalhos, mas de forma leve e cautelosa. Na semana passada, o goleiro foi liberado para a transição. Sem poder contar com o Tadeu, o Goiás tem atuado com o Thiago Rodrigues no gol. O jogador fez boas partidas e foi elogiado. Mas é praticamente certo que Tadeu retornará à titularidade assim que for relacionado pelo técnico Moser.
1: É, rapaz, tá aí então o Tadeu, o Muralha, né?
2: Tá voltando goleirão, hein?
1: São Tadeu, né?
2: É, exatamente. Goleiro que vinha salvando o Goiás, né, nos anos anteriores, com grandes defesas, se destacando como um dos principais goleiros do futebol brasileiro. Contusão séria, está de volta.
1: Ó, o Dragão. Né? O Adson diz que o Atlético corre por fora, mas vai brigar para subir, viu? O presidente do Dragão quer, sem empolgação, trabalhando forte no dia a dia aí, ó.
0: É isso aí, a vitória por 3-1 sobre o Operário do Paraná deu ao Atlético Goianiense a confiança que o clube vai dar trabalho aos concorrentes pelo acesso na Série B. De acordo com o presidente Adson Batista, o Dragão mostrou que tem condições de subir, embora neste momento ainda esteja correndo por fora. O Atlético chegou aos 31 pontos e colou no G6. O Dragão está apenas a 2 pontos do Novo Horizontino, que tem 33, e é o sexto para... E é o sexto, né? Para Adson, é o momento de não se empolgar, mas continuar trabalhando com convicção. O Atlético está chegando sem empolgação, mas estamos fazendo o nosso trabalho. Deixa todos se acharem. Nós vamos correndo por fora e confiando no trabalho que é feito todos os dias aqui dentro.
1: É, confiança, né? Tem que ter confiança. E o Atlético joga contra o Náutico, próximo jogo, não é isso? Acho que é contra o Náutico.
2: E o Atlético vem de dois resultados positivos, inclusive um fora de casa, né? Uhum. O time se reabilitou de maneira muito positiva no campeonato, dando esperança ao torcedor de que está realmente melhorando, né? E o Adson Batista realmente puxou a orelha da rapaziada e surtiu efeito. Realmente mexeu, né, com o brilho desses jogadores aí, e o time reagiu. Está melhorando no campeonato e com certeza vai melhorar mais ainda, porque tem vários jogadores, inclusive, para estrearem no Atlético. Parece que 8, que o Frank disse ontem.
0: É,
2: né?
0: Só encerrar o transfer ban, né?
2: Leva que... de 8 jogadores foram contratados.
0: Isso.
2: Só esperando. Olha, você falava do Anderson, né? De Tiltava, que te mandou um abraço, te dando os parabéns. Também ouvindo a gente, o Daniel Paulo, que é meu amigo de longas datas, e o Luiz Carlos, da Rádio Cancela.
1: Opa!
2: Lá em Tiltava, curtindo a gente, sempre ouvindo a gente aqui na Rádio Paranaíba. Um abraço a todos os nossos companheiros radialistas aí de Ituiutaba, Minas Gerais. Mandando um abraço pro Ricardo Abalém, que realmente é um mito, né, do rádio das Minas Gerais, já trabalhou no Brasil inteiro também, tá ouvindo a gente. Eu aprendi muito com o Ricardo Abalém. Um grande abraço, Ricardo.
1: Quem que tem o Vila Nova?
0: Isso, não, é só para falar aqui a tabela aqui da 21ª rodada, né, rapidinho.
1: 7, 8, né?
0: É, o Operário vai enfrentar o São Bernardo no dia 7, o Ceará no dia 7 também enfrenta a Ponte Preta, lá no Castelão, né? O Vila Nova enfrenta o Sport no dia 8. Depois, no dia 8, também o Botafogo de São Paulo enfrenta o América Mineiro. O Atlético pega o Criciúma lá na Arena Sicred. O Novo Horizontino, no dia 9, pega o Juventude. O Náutico enfrenta o Atlético Goianiense no dia 9, domingo. Cuiabá enfrenta o Fortaleza no dia 9 também. Depois, o Goiás pega o Londrina no dia 10. E o Avaí também no dia 11 pega o CRB de Alagoas.
1: Fechando então aí.
2: Lembrando, parece que o Palmeiras joga com Fortaleza no final de semana, Copa do Brasil, né? Teremos rodada agora no final de semana, né, Flank, da Copa do Brasil.
1: Meio de semana, né?
0: Domingo.
2: Sábado e domingo.
0: Tem rodada da Copa do Brasil, né?
2: Exatamente. Rodada importante das oitavas de final da Copa do Brasil.
1: Não
2: vi.
0: Só para fechar aqui então, né? Rapidinho, Vila Nova fecha a 20ª rodada na 5ª colocação da Série B. Colorado perde duas posições na tabela e volta a campo apenas no dia 8 contra o Sport. O Vila Nova encerrou a 20ª rodada na Série B na 5ª colocação com 34 pontos após a derrota de 2-0 para o CRB em Maceió. O Tigrão foi ultrapassado por Juventude Fortaleza e perdeu duas posições na tabela. Com a nova classificação, o time colorado, neste momento, disputaria o último playoff de acesso à Série A como visitante. Se a competição terminasse hoje, o adversário seria justamente o Fortaleza, quarto colocado. Além da queda na tabela, o Vila Nova vive um momento de instabilidade defensiva. A equipe sofreu gols nos últimos 8 jogos da Série B e, nesse período, acumulou 5 derrotas, todas fora de casa, e 3 vitórias, todas conquistadas no estádio Onésio Brasileiro Alvarenga.

0: Tá assim, mais ou menos parecido com o Vitória da Bahia, né? Tem um índice elevadíssimo de vitórias em casa, um time muito forte jogando em casa, e fora de casa realmente não tem tido um bom aproveitamento. Mas é um time que realmente tem dado muito trabalho aos clubes grandes aí quando joga lá na Bahia. Agora, o Vila Nova está mais ou menos do mesmo jeito, né? Oscilando nos jogos fora de casa, perdendo algumas partidas consideradas até um pouco mais fáceis, né? E vencendo os jogos em casa. Tomara que o Vila Nova possa se conscientizar dessa responsabilidade de ter que jogar bem também fora de casa, ter um pouco mais de sorte nas partidas fora de casa, onde tem decepcionado a sua torcida, principalmente no último jogo agora, perdendo fora de casa mais uma vez, quando o torcedor esperava um resultado positivo por parte do Tigrão. E não aconteceu.
1: 11 horas 44 minutos, o intervalo e a gente volta para falar de futebol pelo Brasil e pelo mundo.
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3: 11 horas e 44 minutos.
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2: 11 horas 49 minutos. Vamos então falar de esporte pelo Brasil e pelo mundo. Começando, a seleção brasileira deu início ao ciclo de preparação para a Copa do Mundo 2030, viu, Jair? E já tem compromissos encaminhados para esse segundo semestre. A equipe comandada por Carlo Ancelotti terá duas datas FIFA pela frente. A primeira, entre setembro e outubro, contará com 3 amistosos, 2 deles já confirmados contra a Austrália. Em novembro, a expectativa é de que o Brasil dispute um torneio internacional em Singapura. Os únicos confrontos oficializados até o momento são diante da seleção australiana. O primeiro está marcado para o dia 25 de setembro, em Taoiseach, enquanto o segundo será disputado em 29 de setembro, em Brisbane. Na sequência, a seleção brasileira deve enfrentar a Índia no dia 3 de outubro, em Calcutá. O amistoso, no entanto, ainda aguarda a oficialização da CBF. Na data FIFA de novembro, a seleção brasileira irá realizar os jogos na Ásia, com disputa em torneio em Singapura, além da equipe anfitriã. A competição deve reunir o Japão, responsável pela organização do evento. Nos bastidores, existe a possibilidade de o Paraguai ser convidado para completar o grupo de participantes. Os confrontos estão previstos para acontecer entre os dias 9 e 17 de novembro.
3: É, tem que começar mais cedo mesmo, né? Porque depois desse vexame da seleção brasileira nessa Copa do Mundo.
2: E o Carlo Ancelotti falou que a geração Neymar já era, que agora ele vai reformular toda a seleção brasileira.
3: É, até porque o Neymar também já manifestou, né, o desejo de encerrar a carreira na seleção brasileira. Né? No Santos, não, ele vai continuar, não sei se no Santos ele vai transferir de time. Parece que ele não tem pretensão de encerrar a carreira como profissional agora, mas na seleção eu acho que praticamente está encerrada, né, o ciclo do Neymar. E a seleção agora tem que pensar nesses jogadores jovens, né? Em trabalhar essa juventude, esses garotos que têm muito futuro, uma base. Tem 3 jogadores aí que não foram na Copa do Mundo esse ano que poderiam ter ido e feito a diferença a favor do Brasil, né? No caso, o Estevão, né? E o Wesley, que machucou você também, que era uma das promessas. Mas no ataque, o João Pedro, né? E são vários jogadores. O Brasil realmente é celeiro de grandes jogadores, é o país que mais exporta jogadores para o mundo, né? Para os grandes clubes do futebol mundial. Então, a gente espera que o Ancelotti tenha agora muito tempo para preparar esse time e, quem sabe, né, buscar esse título daqui a 4 anos, em 2030.
2: Muito bem, 11 horas e 52 minutos, o Real Madrid acerta a venda de Gonzalo Garcia e abre espaço para o Endrick, é isso, Franklin?
4: É isso aí, Jasmar. Imprensa garante que o atacante espanhol irá para o Fulham por 42 milhões de euros. O brasileiro se apresentou ao clube na quarta e iniciou os trabalhos com Mourinho. A nova atualização do mercado de transferências do Real Madrid traz boas novas para Endrick. A imprensa garante que o clube acertou a venda de Gonzalo Garcia, principal concorrente do brasileiro na posição. O espanhol está encaminhado ao Fulham por um pedido de Arbeloa, ex-técnico do Real, e custará cerca de 40 milhões de euros fixos, mais 2 milhões em bônus, em torno de 244 milhões ao todo. Segundo os jornais Marca e AS, o Fulham chegou a um acordo com o Madrid para comprar 70% dos direitos econômicos de Gonzalo, né, e o negócio foi fechado nesta quinta-feira e depende apenas da assinatura do contrato. O novo time de Arbeloa também vai comprar o meia César Palacios, de 21 anos, por 10 milhões de euros. Apesar da venda, o Real não pretende descartar de vez o futuro de Gonzalo no clube. Os jornais afirmam que a equipe de Mourinho vê a transferência como uma oportunidade financeira, mas pretende acompanhar o desenvolvimento do atacante de 22 anos. Arbeloa foi contratado pelo Fulham em julho, pouco depois de se despedir do Real no fim da temporada 25-26, e ele era o técnico do time juvenil de Madrid e assumiu o

0: primeiro trabalho profissional após a saída de Xavi Alonso em janeiro.
1: Rapaz.
2: Esse menino aí joga muito, hein? Tem muito futuro também.
0: Vamos ver se o Real, como diz o Hendrick, dá para engrenar agora, vai começar a jogar no Real Madrid.
2: Exato. O Hendrick é um bom jogador, né? Ele tem muito futuro também, tem muito potencial, né? Jogador.
1: E o Arsenal desistiu de contratar o Vini Júnior, que deve renovar com o Real. O clube inglês recua após avaliar os altos custos da operação, enquanto o atacante se aproxima de permanecer na equipe espanhola.
2: Mas surgiu um comentário de que um time da Arábia faria uma proposta bilionária pelo jogador, né? Mas que até agora não aconteceu. Quer dizer, ficou só nos bastidores essa notícia e não se oficializou. Uhum. Mas se ele continuar lá também, o salarinho que ele já ganha...
1: Tá bom demais.
2: Nossa senhora, muita grana.
1: Só joga lá também, né?
2: Só.
1: Eu acho que ele não precisa de voltar pra seleção não, parça.
2: Exatamente. Meu querido irmão Vander Lúcia, Gisele, minha sobrinha, né? O Vander Lúcia Júnior, o Vinícius e também o Matias, ouvindo a gente em Tutaba, acompanhando o nosso programa. Obrigado, um beijão pra vocês aí. Nós não falamos ainda da rodada de ontem da Série A, todos os jogos, né, Frank? Você tem aí
0: a rodada? Isso, vamos dar uma olhada aqui mais rapidinho aqui. Abraçando aqui a Maria da Horta, que está nos ouvindo, né?
2: Opa!
0: O amigo Marcelo, lá do Gás Mussurana, e também o Pepino. Pepino, sempre na sintonia do nosso programa.
2: Opa, meu amigo Pepino, todos os dias ligadaço aqui na Paranaíba, nos honrando com a sua audiência. Muito obrigado, Pepino, a você e a toda a família aí. Um abração. O Bracinho, lá no shopping, ali na Praça da República, também sempre acompanhando a gente. O Vanilson, que é corintiano, né? É diretor lá do Cine Plaza. Está sempre acompanhando a gente também, grande corintiano, meu amigo particular e clientes lá do Rei das Embalagens. Obrigado aí pela preferência e pela audiência aqui na rádio, viu, Vanilson? Um abração para todos vocês aí no cinema. O Hugo, também essa galera toda curtindo a gente aí.
1: 11:56, 11:56, tem bola rolando hoje? Tem, né? Teremos bola rolando hoje, os jogos de hoje aqui.
2: Hoje tem Corinthians e Atlético Paranaense.
1: Vou trazer os resultados de ontem primeiro.
2: Isso, daqui a pouquinho a gente confere os jogos de hoje.
1: Sul-Americana.
2: Vasco passou.
1: Tem a Daniela Esperon, hein?
0: Estamos sem conexão com o servidor.
1: Desligueudo. Quarta-feira a bola rolou no gramado pelo Brasil e pelo mundo, pelo Campeonato Brasileiro da Série A. Mirassol 2, Remo 1, Internacional 1, Flamengo 1, Fluminense 0, Bahia 0, Vitória 0, Palmeiras 4. Né? E pela Sul-Americana, playoffs, oitavas, nós tivemos Vasco 1, Independente Medellín da Colômbia 0.
2: RB Vasco Bragantino, classificou porque empatou lá 2-2 e venceu aqui de 1-0.
1: Né? RB Bragantino 1, Sport Cristal 0. Cienciano 4, Lanús 0. Foram os da Sul-Americana. E aí nós tivemos Paulistão Feminino. Aqui os resultados do Paulistão Feminino: Palmeiras 1, Corinthians 0, Ferroviária 4, Taubaté 2. Fala, Frank.
0: E a respeito desse jogo do Palmeiras e Vitória, ainda vai dar pano pra manga. O presidente do Vitória disse que zagueiro levou 5 pontos no queixo e promete
1: aqui,
0: representação.
1: Realmente.
0: Em pronunciamento depois da goleada, Fábio Mota critica árbitro por não expulsar Maurício, desequilibrou a partida completamente. Com 2 jogadores a menos, né? Muita reclamação da arbitragem, o Vitória teve encerrado uma sequência invicta de 11 jogos no Barradão ao perder por 4-0 para o Palmeiras na noite desta quarta-feira. Em rápido pronunciamento, Fábio Mota, presidente do clube baiano, criticou a arbitragem da partida válida pela 21ª rodada do Campeonato Brasileiro. Ainda bem que o Brasil viu o jogo. O Kaká levou 5 pontos no queixo, não foi por acaso, não foi por ser intencional. Que os jogadores relataram foi que o árbitro disse que não foi intencional. Intencional ou não, foram 5 pontos no queixo. Isso desequilibrou a partida completamente. O Vitória estava fazendo um grande jogo e houve um desequilíbrio por não ter expulsão pela agressão ao jogador Kaká, que iniciou Fábio Mota.
2: Ele reclamou principalmente por o árbitro não ter expulsado o jogador do Palmeiras e depois expulsou 2 do Vitória, né?
1: E com razão, né?
2: Exatamente. O jogador estava fazendo o gesto de, né, com a mão de roubo.
1: Roubo.
2: Foi expulso, o outro já foi expulso também e ficou todo o segundo tempo com 9 em campo e aí não teve como o Vitória segurar, né, aquele ataque fulminante do Palmeiras.
1: Aí não dá, né?
2: Não dá. O João Arias jogou muito, né? E acabou fazendo um golaço, dando passo para outros gols. foi uma das peças principais do ele, o Flaco Lopes, em campo por parte do Palmeiras. O Palmeiras fez um grande jogo, mas afinal de contas, né, ficou fragilizada a equipe do Vitória com duas expulsões.
1: Aí não tem, né?
2: Para segurar um Palmeiras líder do Campeonato Brasileiro com 9 jogadores, meu filho, não é brincadeira, não. Aí sofreu a goleada 4-0, com muitas reclamações mesmo da diretoria, do Jair Ventura Filho, de todos os jogadores com relação à arbitragem do jogo de ontem.
1: Hoje nós teremos 19h30, Corinthians e Atlético Paranaense, Curitiba e Cruzeiro às 21h30. Pela Sul-Americana, Grêmio e Bolívar, Caracas e Santa Fé, Ogens e Boca Juniors. Tá? Pelo Sub-20, Palmeiras e Bragantino, Vasco e Santos são os jogos que nós teremos hoje pelo Brasil. Já vai embora?
2: Vamos com Deus. O jogo do Corinthians hoje é um jogo difícil. Você pega um Atlético Paranaense em terceiro lugar no Campeonato Brasileiro, buscando uma colocação ainda melhor, né? Um time muito forte, time muito bem treinado, e vamos torcer para que o Corinthians faça uma grande apresentação jogando em casa. Todos os ingressos foram vendidos. Vamos ter mais de 44 mil torcedores aí no estádio, na Arena Corinthians.
1: Só agradecendo o pessoal do Instagram aí. Opa. Como é que é esse aí, ô Frank?
0: Muita gente. É, né? O Pietro. Alejandro Alves, né?
1: Uhum.
0: O Nilson 11 mandando um abraço pra você, deixando os parabéns, né, Gesmar? Pelo aniversário.
1: Valeu, meu
0: também
1: bom.
0: O Wildon Borges Cunha, o Edmilson Pereira 608.
1: Valeu.
0: O Davi Campos, o Crejean, sempre na sintonia. O Aleandra Blanco, também o Marques Mauricélia, o Reginaldo.m76, a Neide Oliveira 7808, o Marcial Roberto e também a Ana Martins Psico, também na sintonia.
1: Muita gente aí no Instagram.
2: Eu sou o Arnaldo Gomes, né, que deu um grau lá no meu rap, tá lá ouvindo a gente também, ele e a sua esposa Dona Nilda, muito obrigado pelo carinho da audiência. E o senhor Arnaldo, ficou beleza, o rapinho.
1: Ficou bom.
2: Tá jóia agora,
1: eu
2: muito obrigado.
1: Eu vi ele de fora, tá bonitinho mesmo, hein.
2: Ah, vamos dar uma organizada agora.
1: Tchau, Jair, até amanhã.
2: Um abraço pra você, pro Franklin, pra todos os nossos ouvintes,
1: valeu,
2: muito
1: Frank.
2: Obrigado pelo carinho da audiência, amanhã estaremos de volta, se Deus quiser.
1: Valeu.
2: As graças de Deus da Virgem Santíssima, com mais um Paranaíba nos Esportes, com dezenas e centenas de informações importantes de todos os esportes, principalmente do futebol, por Goiás, pelo Brasil e pelo mundo. Fiquem todos com Deus. Até amanhã.
1: Valeu, galera. Um abraço pra vocês. Tchau, obrigado. Vem aí José Carlos Carol e o programa Itumbiara ao meio-dia. Tchau, tchau.
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4: 12 horas e 1 minuto.
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0: São 12 horas mais 1 minuto, chegando aqui rapidamente na Paranaíba com as notas do futebol amador. Meu amigo Nenzico, lá do Olinta Guimarães, mandou aqui pra gente que o Marcelo Nenzico convoca todos os jogadores para a estreia na Copa Santa Rita de Quarentões, né? No sábado, dia 1º, às 3h30 da tarde, lá no campo do Zezão, né? E o adversário vai ser o Unidos da Saúde. Agradecemos aí todos os patrocinadores: Ciborgue Auto Center, Zé Paulo Encomendas, Alta Elétrica Guerra, JH Pneus Multimarcas, Que Delícia Lanches e Ótica Santa Luzia. E o meu amigo Leandro mandou aqui também que a diretoria da equipe do Cruzeiro Master Futebol Clube convoca todos os seus atletas, torcedores e amantes do futebol para a primeira rodada da Copa Santa Rita do Paranaíba de Quarentões, né? Vai jogar o Cruzeiro Master contra o Santa Fé Master, lá no campo dos encontristas, às 3h30 da tarde. 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Quem assina a nota é o presidente Leandro Xavier. E assim chegamos ao final de mais um programa, o Paranaíba nos Esportes, que estará de volta amanhã novamente. Eu, Gesmar Ricardo e Jair Rezende. Grande abraço, fiquem com Deus e até sempre.
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0: 12:06, boa tarde, começando mais um programa Itumbiara ao meio-dia. Hoje é quinta-feira, dia 30 de julho de 2026. Aqui hoje recebendo o Padre Wallison para falarmos sobre a grandiosa festa em louvor a Nossa Senhora das Graças, uma das mais tradicionais de todo o sul de Goiás. Seja bem-vindo, Padre. Boa tarde.
1: Boa tarde, obrigado. É um prazer estar aqui na Rádio Nova Paranaíba, falando com toda a população de Itumbiara e região, para trazermos essa programação da nossa tradicional festa de Nossa Senhora das Graças em Itumbiara.
0: Começa dia 6, mas os trabalhos começaram já faz muito tempo, né?
1: Os trabalhos iniciaram já fazem meses, graças a Deus. E a festa, próximo dia 6.
0: E o que é que nós vamos ter de diferente do ano passado? Alguma novidade?
1: Esse ano nós vivemos o jubileu de ouro da paróquia, 50 anos de criação da paróquia. Ela foi criada em 1976. E neste ano jubileu nós vamos ter a inauguração, a dedicação da igreja com a reforma mais significativa que ela teve nesses anos todos de criação. Então a novidade é uma estrutura nova para a festa, uma igreja completamente revitalizada para a festa também, para celebrar esses 50 anos de paróquia e 66 anos de fé e devoção.
0: Essa é uma festa que chama muita atenção, né? Porque além da parte religiosa, tem a parte festiva, mas um detalhe, o diferencial mesmo é a procissão, né, fluvial.
1: Sim, a procissão fluvial que foi trazida pelo padre Florentino lá no comecinho de quando a comunidade ainda era da paróquia Santa Rita de Cássia, que fazia parte da Arquidiocese de Goiânia. O padre teve essa ideia de levar a imagem de Nossa Senhora ao Rio Paranaíba. Então, este ano completamos 66 anos que a imagem, ela percorre também as margens do Rio Paranaíba na nossa cidade de Itumbiara.
0: O senhor que vai comandar a primeira festa, mas o senhor é cria ali da igreja, né? Conhece Sim. a fundo, né? Mas agora a situação é muito diferente, né? Foi lá do bairro São João.
1: Exatamente. Nascido e criado em Itumbiara, no bairro São João. Sou filho da paróquia Nossa Senhora das Graças e depois de inúmeros anos vivendo como paroquiano nessa festa, Deus me deu essa graça de estar no primeiro ano como

0: o pároco da comunidade, à frente como diretor espiritual dessa grande festa espiritual e tradicional.
1: A responsabilidade mais do que triplicou, né?
0: Mais do que triplicou. E o coração pulsa forte, porque é muita, muita memória afetiva, é muita experiência da minha época, e agora como padre é completamente outra experiência. Responsabilidade a mais espiritual, mas também é, material, mas confiando que é tudo de Deus, né? Graças a Ele, é tudo dEle, e eu só sou um instrumento frágil para conduzir tudo isso.
1: Mas o senhor já comandou recentemente a festa lá do bairro São João, né?
0: Exato.
1: Que foi muito bonita, eu estive lá acho que duas ou três vezes, muito organizada, por sinal. Eu, na verdade, eu nunca tinha participado de uma festa lá no bairro São João, e esse ano eu fui acho que três vezes.
0: Sim, bairro São João, da comunidade Divino Espírito Santo, ficou muitos anos sem festa. O ano passado o padre Lenilson já realizou a festa, esse ano novamente. Uma festa também local, mas muito bem participativa. Temos também a comunidade Nossa Senhora da Saúde, uma igreja que está em construção. E também a festa é tradicionalíssima, acontece em novembro. Nós temos quatro igrejas, né? Esse ano já foram duas festas, São José Operário e Divino Espírito Santo. E agora temos a Nossa Senhora das Graças em novembro, a festa de Nossa Senhora da Saúde.
1: Ou seja, tem que trabalhar muito, né?
0: Temos que trabalhar muito, com a graça de Deus.
1: Tem que coordenar quatro igrejas.
0: Sim.
1: Né? E ali a de São José, ela é muito bonitinha, né?
0: Sim.
1: Ali ela é muito aconchegante. É, a avenida também ajuda muito.
0: Sim.
1: Aquelas araras ali, né?
0: Exatamente.
1: Ali tá, tem tá a celebração e as araras estão tá fazendo a festa.
0: Exatamente.
1: Lá fora, como se fosse uma sinfonia, né?
0: Exato. Exatamente. É também, graças a Deus, Deus nos cumulou de muitas bênçãos em nossa paróquia. E a Capela São José, ela traz essa simplicidade de São José, né? Próprio do carpinteiro. E graças a Deus, Deus tem nos ajudado espiritualmente, apesar da parte social da festa, ter também essa parte social de convivência, onde a sociedade se encontra. Espiritualmente, Deus tem feito muito nas nossas festas, nas nossas novenas, graças a Ele.
1: Eu falo sempre que sobre a importância dessas festas, né, da parte social, porque a manutenção é muito cara, né? Porque mesmo que o prédio fique vazio, ele acaba deteriorando, e quando há um fluxo grande, como acontece nas igrejas,
0: sim,
1: isso é natural, né? Ter que fazer a pintura, refazer pintura, é banco, tem aquelas contribuições, aqueles pagamentos que são obrigatórios, tem aquela a equipe de trabalho também, né?
0: Exatamente. Os mais leigos, que desconhecem a vida de uma igreja, costumam dizer: Deus não precisa de dinheiro. Exatamente. Dai a César o que é de César. Mas nós precisamos manter as estruturas, né, físicas. Então, dar a César o que é de César é também cumprir com as responsabilidades fiscais, cumprir com as responsabilidades também na sociedade de emprego, e também cumprir com todas as demandas, né? Deus, o que a gente dá a Deus não paga energia, não paga água, não paga funcionário, manutenções. Então, as festas, elas nos ajudam a manter o reino de Deus também neste mundo, neste mundo enquanto estamos progredindo e dando o melhor lugar para o povo encontrar e adorar o Espírito de verdade num templo, né?
1: E querendo ou não, as pessoas, quando vão para a igreja, querem encontrar um lugar decente também, né?
0: Exatamente. Limpo, iluminado, aconchegante. Itumbiara, como é quente, né? Graças a Deus, nossas igrejas todas têm ar-condicionado. E é também fruto da doação, da participação do povo, para ter um lugar para rezar com conforto, com dignidade, graças a Deus. E o povo ajuda muito aqui em Itumbiara.
1: Além da igreja lá, Nossa Senhora da Saúde, as obras já avançaram, mas precisam de muito dinheiro, porque agora entra na fase que gasta muito, que é o acabamento, né?
0: Exatamente. Lá na Nossa Senhora da Saúde, uma igreja, graças a Deus, enorme, que vai caber até 1.000 pessoas, grande, a parte de alvenaria toda feita. Agora começamos a parte de acabamento, que é a parte que mais demanda material, né, contingente, mas precisa de doação, porque precisamos pôr o piso, precisamos pintar, colocar a parte elétrica, as portas, janelas, mas o povo não tem nos deixado desamparados, graças a Deus, e nem a providência divina, porque a providência tem providenciado tudo que precisamos, e contamos ainda com a ajuda da população para construirmos mais esse espaço amplo para atender a sociedade de Itumbiara.
1: O Luiz Fernando, antes dele ir para a Itália, ele dizia da necessidade do voluntariado, principalmente nas festas, renovar esse voluntariado das pessoas, porque tem aqueles tradicionais que não perdem uma festa, só que eles vão se envelhecendo, as forças vão diminuindo, outros acabam vindo a óbito. Então é preciso que a juventude também se agregue a essa experiência, né? Mesclar ali juventude com experiência para as obras não pararem, né?
0: Exatamente. Hoje nós vemos o quanto essa geração que vem se envolve muito pouco nessas coisas. É uma festa que comporta gente trabalhando quase 24 horas. É equipe da manhã, equipe da tarde, equipe da noite. E nós vemos essa geração de ferro passando e a geração que mais ajuda. Por isso, aproveita a sua deixa para convocar os nossos jovens e essa geração da Paróquia Nossa Senhora das Graças a nos ajudarem como puder, como se tiver disponibilidade. Eu lembro que quando eu era paroquiano, eu chegava da escola e eu mal tirava o uniforme e já corria lá para Nossa Senhora das Graças para ajudar, varrer, limpar a mesa. Hoje a gente tem que pagar a gente para fazer isso. Mas antigamente era nós que íamos lá, limpava banheiro, limpava as cadeiras. Então, juventude, nos ajudem porque a igreja amanhã será de vocês.
1: Padre, agora falando ainda sobre juventude, o mundo moderno oferece muito. Eu sempre digo o seguinte, que existem dois caminhos para você escolher um. Um é um caminho estreito, né? Onde as coisas são mais difíceis, a coisa não é tão fácil quanto o caminho largo oferece. Porém, esse caminho largo, geralmente, ele leva para um desfecho muito ruim. É onde as pessoas acaba se envolvendo com muita coisa errada, bebidas, drogas, a facilidade que o mundo oferece. E eu digo sempre, só que depois a cobrança ela vem em parcelas diárias, né?
0: Exato.
1: E o caminho estreito, às vezes você passa por uma dificuldade ou outra, mas você caminhando com Cristo, o seu coração está muito melhor, você tem mais empatia com o próximo, você tem mais respeito com o próximo. Isso às vezes, para o jovem de hoje, é um caminho que ele não quer seguir, né?
0: Não, hoje nós vivemos a realidade das propostas baratas que o mundo oferece. E como diz Jesus na Sagrada Escritura, o caminho do reino dos céus é da porta estreita, e larga é o caminho que leva à perdição. A porta estreita nunca foi reformada, ela continua sendo estreita. Mas não é um caminho de tristezas, de perdas, é um caminho que a gente ganha. Muita gente pensa que para ser cristão, muitos jovens pensam que para seguir o caminho de Jesus Cristo é perder muita coisa. Não. Quem encontrou um ouro não faz questão de vender a prata que tem, porque encontrou algo mais precioso. Então, jovens, não tenha medo de deixar aquilo que te leva para o caminho da perdição e assumir o caminho da salvação, que é o da porta estreita, da felicidade, da paz, como nós acabamos de ouvir.
1: Eu recebi aqui semana passada, acho que a Ana Cláudia, se não me engano, ela realiza o Terço das Crianças. E quando ela foi realizada a primeira vez, ela aqui também esteve, e ela falava daquela ansiedade de realizar. E hoje passou a ser uma realidade. E ações como essa, iniciativas como essa, é muito importante, né? Trabalhar com a criança, levar esse ensinamento desde pequenininhos, né?
0: Sim, eu cheguei na paróquia. A paróquia tem dois movimentos voltados para criança: o Terço das Crianças, que a Ana Cláudia conduz, e as Crianças de Maria, que a Andriele conduz, lá na paróquia Nossa Senhora das Graças. E eu já tenho aptidão e essa vocação que Deus me deu de também estar próximos das crianças, próximo das crianças. Todo domingo, 9h30 da manhã, eu celebro a missa para as crianças, onde eu envolvo elas na Santa Missa, na atenção ao Evangelho, no que está acontecendo. Se nós não começarmos a lançar a semente enquanto eles são pequenininhos, o mundo está lançando o joio. Então nós precisamos cuidar deles pequenininhos, porque o mundo hoje é antinatalista. Não só porque não querem crianças, querem que as mães engravidem, mas porque também o mundo não quer criança. Precisamos voltar a nossa atenção à parte inicial do nosso desenvolvimento, que é a formação de caráter, a formação de personalidade. E é lá que a gente começa o trabalho evangelizador, porque quando eles crescerem, nós vamos ver os frutos deste trabalho pequenininho e aqui agora árduo.
1: E a criança, como toma gosto, ela acaba arrastando os pais também, né?
0: Exato. É o que nós experimentamos nas crianças de Maria, no Terço das Crianças, na Missa das Crianças. não há lugar que caberia

0: graças a Deus, a quantidade de pais e de crianças que vão à missa no domingo de manhã lá na Senhora das Graças, 9h30. As próprias crianças acordam, em alguns casos, eu já ouvi testemunho, primeiro do que os pais,
1: Exato.
0: para irem para a missa, porque a missa, elas sentem como a missa delas. E o silêncio é a coisa mais divina e bonita de se ver. O silêncio, a participação. Domingo passado, as crianças afiadíssimas nas respostas, em perguntas que eu fazia do próprio Evangelho. Então, as crianças acabam também sendo instrumento de evangelização dos próprios pais, que às vezes estão com a vida mais morna, a vida mais tranquila.
1: E não é como você dizer que gosta ou não gosta de algo sem antes degustar, né? E
0: Exato.
1: quando a criança degusta essa presença, esse carinho, esse conhecimento, elas passam a adorar, passam a gostar. E aí é onde os pais às vezes, ah, não, mas hoje não. Não, pai, mas eu quero ir. Isso é importante e que tem que ser trabalhado mesmo. É porque a criança, ela não pode deixar ficar. Hoje a gente vê aí os pais colocam um celular para o filho comer. Quer dizer, e quando está lá na igreja, quando está ali naquele aprendizado, naquele relacionamento com as outras crianças, isso é fundamental, né?
0: Sim, os pais esquecem às vezes que as crianças aprendem por repetição. Elas imitam os pais. Então hoje, a cultura das telas, as crianças só estão imitando o que os adultos estão vivendo, né? E às vezes os pais reclamam da agressividade da criança, da agitação da criança. Mas como que você, pai e mãe, como que os pais estão dentro de casa? Cada vez mais apressados, cada vez mais agitados, cada vez mais estressados. Isso vai gerar o que nas crianças? Elas repetem. Agora, se eu levo uma vida com Deus, se eu me esforço para ir às santas missas, se eu me esforço para ser uma pessoa boa na sociedade, também as crianças virão de imitação, fazendo a mesma coisa que os pais fazem. Ir na missa é um ótimo exemplo para ensinar o caminho, porque depois chora: ah, meu filho não quer saber de Deus. Mas quando você poderia levá-lo para a igreja, você levava? Essa é a pergunta.
1: É melhor, como se diz, encaminhar a criança do que deixar o mundo desencaminhar, né?
0: Exatamente.
1: 12h21.
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3: 12h21.
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1: 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Hoje, recebendo o Padre Wallison, nós estamos falando aqui, além de outros assuntos relacionados à igreja, falando sobre a festa em louvor a Nossa Senhora das Graças. Padre, é bom também que as pessoas já se preparem, né, as suas prendas para o leilão, que tem uma importância muito grande nessa festa.
0: Sim, a nossa parte social precisa da ajuda de toda a sociedade, porque as rendas elas saem para nós custearmos as nossas necessidades ali de dentro. As comidas típicas que todo mundo já ama, por exemplo, nós teremos este ano caribó, batata frita, chica doida, frango assado, pamonha, pizza, petiscos, salgados. Então, além das comidas típicas, as prendas. Nos ajudem nas prendas, nos ajudem arrematando no leilão, porque é o que faz a nossa festa também ficar aquela festa participativa, comunitária, fraterna. Então, podem procurar nossos festeiros, procurar a Nossa Hora das Graças e fazer a sua doação.
1: E às vezes muitas pessoas pensam, ah, mas eu tenho tão pouco para doar. Mas eu já vi prendas que teoricamente teriam um valor simbólico e que acabou no final do leilão sendo um dos maiores valores arrecadado.
0: Exatamente, exatamente. Eu tive uma experiência já na outra cidade de um bolo que uma senhorinha fez de fubá. Ela não, eu não posso doar muita coisa, mas ela fez um bolo e levou para o leilão. E como todo mundo conhecia ela e sabia que o bolo era muito gostoso, que tinha muito mais valor do que preço, o preço foi lá nas alturas, pelo valor afetivo e sentimental. Então, você pode doar o que você conseguir. Às vezes tem muita coisa que tem preço, mas outras coisas têm valor. O valor por quem fez, o valor da sua doação, então nos ajude como você puder.
1: E é bom que o pessoal também chame os amigos, porque lá também é um ponto de encontro, né? De rever amigos, de bater papo, sentar na mesa ali, conversar. E o leilão, eu acho interessante o leilão, porque ali geralmente um amigo está de um lado e outro do outro, e um começa a desafiar o outro. Ah, você não vai comer não, que esse aqui é meu, esse você não leva. Isso também é um momento, além de ser interessante no, na questão do, da comercialização daquele produto, mas também esse relacionamento entre as pessoas, né, que vivem na mesma cidade e às vezes têm dificuldade de se encontrarem.
0: Exatamente. Em Tumbiara já experimenta as dificuldades de uma cidade grande, né? Que a gente se encontrar, a gente ter lugares para sentar e conversar, jogar aquela conversa fiada mesmo fora. Porque às vezes o mundo tão sério, tão complexo, nos impede de viver essa realidade simples que é sentar na mesa, tomar um refrigerante, conversar, brincar no leilão, como você bem diz, Carlos, e estar ali juntos. Então, um ponto de encontro. Então, é que vocês se sintam à vontade de ir lá. Porque se tem um lugar onde nós podemos fazer amizades sinceras, são aqueles que também são amigos de Deus. Não são perfeitos, como ninguém é no mundo, mas são amigos de Deus, e ali não é lugar de briga, não é lugar de bagunça, de depravação.
1: Ali é da família,
0: né? Exatamente, é um lugar família. As crianças vão ter um espaço kids fechado, com cuidadores, então pais que têm crianças, teremos um lugar amplo para as crianças brincarem o tempo que precisar, para você ficar na festa tranquila, as crianças brincando com cuidadores. Enfim, é um lugar família, para as famílias.
1: Essa festa, pela tradição, e a gente vê que cada ano só tem aumentado o número de pessoas, né? E a organização, ela tem que ser muito precisa, né?
0: Sim.
1: Porque às vezes aqueles pequenos detalhes é onde a gente acaba pecando, né?
0: Sim. São muitos detalhes, são muitas equipes, tanto que a nossa comissão organizadora são 7 casais e cada casal é responsável por uma parte específica da festa, a equipe de montagem, a equipe de caixa, equipe de compra, equipe de patrocínio, equipe de para pedir, equipe de trabalho, montagem de equipe, então é muitos detalhes, porque é muita gente, é muitas coisas que precisa providenciar para essa festa, então, é muito trabalho antes que nós temos.
1: E a igreja passou por umas melhorias, né, recentemente, né?
0: Exatamente, Carlos. Nós vivemos nesse jubileu uma grande graça. Há 40 dias, praticamente, do início da festa, o coração do padre sentiu a vontade de reformar a igreja. Jubileu de ouro. Nossa igreja, do mesmo jeito que ela está desde 1979. Ela estava, desde quando ela foi construída, era linda. Tem ali, tem o suor, o trabalho de muito

0: o Magué, que a gente conversava antes, seu Milton, e inúmeras pessoas que hoje vivem na nossa comunidade ainda, mas estavam ali quando ela cresceu. E ali tem o suor, mas ela precisava de algumas melhorias, precisava, a gente precisava fazer uma revitalização. E como símbolo desse jubileu, dessa data comemorativa, nós reformamos. Fizemos a reforma mais substancial que a igreja viveu nestes 50 anos. O presbitério é novo, o altar será novo, o ambão será novo, sacrário novo, imagem nova, paredes revitalizadas e uma igreja que eu tenho certeza que aqueles que verem vão ver um pedacinho do céu, porque ela vai nos levar a rezar em cada detalhe. E o detalhe é, dessa festa, no dia 6, o bispo, nosso bispo diocesano, Dom José Aparecido, vai dedicar a igreja. Ela nunca foi dedicada. Vai consagrar o altar. Será uma grande festa de abertura, e mais também uma festa memorável, histórica, para a nossa festa.
1: Agora, o senhor disse que ali do bairro São João cresceu dentro da igreja. Mas como que é agora estar de frente para aquele público e que na maioria deles são conhecidos lá do tempo de criança, olhar no olho de cada um ali?
0: Quando o bispo me convidou há um ano atrás praticamente para conversar e me dar essa nova missão, a única pergunta que eu fiz para ele foi: senhor bispo, vai dar certo? Ele: mas por que não daria? Porque eu sou filho da comunidade. Eu, antes de ser padre, eu sou filho, eu sou neto, eu sou sobrinho de muitas pessoas que estão na comunidade ainda. Ele disse, ele disse como São Pedro dizia: não te preocupes a sua pouca idade. O Senhor vai falar por ti. E de fato, cheguei numa comunidade que muitos me conheciam pelo apelido que eu tinha de criança. Lembram de mim como adolescente, como criança, custoso dentro da igreja, porque eu era terrível, uma criança que ia para a igreja, mas dava um trabalho terrível. E muitos me conhecem dessa época, o Magué mesmo é um desses que me conhece dessa época, mas é impressionante como o ministério sacerdotal apresenta algo antes do Alisson, porque meu nome também mudou, é Padre o Alisson. Então, as pessoas que conheceu o Alisson, quando hoje me receberam, há um ano atrás praticamente, receberam o padre com respeito, com carinho. E é claro que tudo isso banhado daquela intimidade, daquela sensibilidade de quem viu o padre crescer, né? Ou pelo menos desenvolver, porque cresceu, eu não cresci muito.
1: Mas o senhor disse aí com relação à criança ali dentro. É claro que as crianças, principalmente aquelas de colo, Elas têm, às vezes, aquele momento, né? Porque chega ali, está aquele aglomerado de pessoas, elas ficam agitadas, assim, não? Mas não pode tirar essas crianças, porque elas têm que crescer ali. Porque se cada vez que ela faz alguma coisa em si, vai tirando de dentro da igreja, né? Elas nunca vão aprender, né?
0: Exatamente. Se tem uma coisa que as mães nunca vão ouvir de mim numa missa do Padre Alisson, é: por favor, se retire. Nunca, nunca, nunca. Criança não me atrapalha, sendo criança. Os adultos sim, porque os adultos conversam, às vezes a gente tem que chamar a atenção de mau comportamento dentro da igreja, mas as crianças não me atrapalham. Criança é criança, ela precisa conhecer o espaço, ela precisa ter segurança de onde ela está. Então, pais e mães, não se preocupem. Todo mundo um dia foi criança e sabe como que é o processo de desenvolvimento. Levem. Mesmo que agora custe um pouco de trabalho, custe até alguns olhares repreensivos das pessoas, mas olhem sempre para o padre. O padre ama as crianças e vai olhar sempre com carinho, mesmo que chore, que converse, que elas corram, que elas, enfim, deixem as crianças serem crianças. Criança é assim.
1: E não só levar para as missas, mas por todo aquele processo que a Igreja Católica realiza, né?
0: Sim. A Igreja Católica assiste as crianças desde quando nasce. Com o batismo, depois com a catequese, com a crisma, e depois com os grupos de jovens. Na igreja há coisas para a gente fazer desde quando nós nascemos. Esses dias, fazendo um velório, eu dizia de uma mulher que eu visitei para dar o último sacramento, que era a unção dos enfermos. Eu dizia: como é bom morrer católico, porque nós nascemos e somos assistidos pela igreja com batismo. E quando estamos nos últimos segundos de vida, a igreja nos assiste com a unção dos enfermos. Então, para dizer, a igreja está sempre conosco desde quando nós nascemos. Então, caminhemos. É um processo de desenvolvimento espiritual que nos leva sempre, conduz à melhoria de vida e à santificação.
1: E a gente precisa evoluir espiritualmente, né?
0: Sim.
1: Porque eu vejo tantas pessoas, eu falo sempre que...

0: Gratidão, por exemplo, para mim é um dos sentimentos mais bonitos e que hoje está muito em falta, né?
1: Sim.
0: As pessoas não olham para trás, não reconhecem o que outras já fizeram. Isso é, a gente fica imaginando, por que tamanha mudança, né?
1: Sim. Por que que nós precisamos desvalorizar aquilo que veio antes de mim para eu apresentar algo novo, né? O que nós vivemos. Semana passada, domingo passado, foi o dia dos avós. Eu dizia muito sobre isso. Como nós precisamos aprender o valor das coisas com os nossos avós, com os nossos antepassados. Porque hoje nós conhecemos o preço de muita coisa. Quanto as coisas custam, mas e o valor? Só os nossos avós vão, aqueles, os antigos vão nos ensinar, é preciso aprender com a geração que veio antes de nós, porque é eles que nos empurram e nos direcionam também para o futuro.
0: É. É muito bom. Hoje, por exemplo, antes de vir, eu passei ali para despedir do meu neto. Ele mora nos Estados Unidos e está voltando hoje. Mas é tão bom, né, ver aquele crescimento, né? Ver que está evoluindo, está ocupando seu espaço, mas mantendo a essência, que ainda na minha família ainda tem a tradição da bênção, entendeu? E o que a gente quase não vê hoje,
1: Quase não vê.
0: né? Filho pedir bênção aos pais é muito difícil. Um neto pedir bênção para o avô, então, nessa é quase que impossível. Mas na minha família, graças a Deus, a gente, meus filhos, ainda conseguiu manter essa regra.
1: É o que eu digo sempre nos batismos, né, nas coisas da igreja. Não podemos perder o costume da bênção. Bença mãe, bença pai, a hora que vai, a hora que chega. Não importa quantas bênçãos no dia, bênção nunca é demais. Aos avós, que bênção poderosa é a bênção de um avô, de uma avó, de quem ainda tem, né? Isso é também a gratidão que você falava, né, Carlos? A gratidão de sabermos que esses que nos abençoam hoje são aqueles que nos conduzem, que nos mostram o caminho. Então é preciso manter as tradições com padre, com madre. A palavra é tão bonita quando a gente chama um parceiro de batismo de comadre, compadre. Significa comigo é mãe, comigo é pai, compadre, padre é pai, madre é mãe. Com você, comigo você é pai, com você, comigo e você é mãe. Não perder esses costumes antigos tão bonitos hoje em dia.
0: É porque quando você chama alguém para batizar o seu filho, é porque você confia naquela pessoa.
1: Exatamente.
0: E esses laços têm que ser fortes, né? E a gente não pode deixar de forma alguma acabar, né, esses laços de amizade, de respeito acima de tudo, né?
1: Sim. Isso é valorizar, né? Isso é ter uma vida completa. É tão triste uma pessoa, como diz o Papa Francisco, saudoso, uma pessoa sem história, sem passado, sem árvore genealógica. É um galho perdido. E é isso que tem feito muitas pessoas se perderem hoje em dia. Eu tenho uma história, eu tenho uma família, eu tenho uma árvore genealógica. Isso é valoroso. E corremos o risco de perder isso na sociedade hoje.
0: Infelizmente, né?
1: Infelizmente.
0: O mundo moderno oferece muito, mas, como eu disse, cobra também, né? Infelizmente. 12h37.
2: E a hora certa.
3: 12h37.
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0: 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Hoje o Padre Wallison batendo um papo aqui com a gente, bem descontraído, bem à vontade. Padre muito jovem ainda, mas que conhece profundamente, né, a paróquia Nossa Senhora das Graças. Como já disse, já foram duas festas esse ano, já vai para a terceira, ainda tem outra em novembro, que é lá no bairro Nossa Senhora da Saúde. E haja fôlego para tanta coisa, né? Porque além dessas festas, tem o dia a dia da igreja, né, padre?
1: Exatamente. Além de toda a organização das nossas festas, nossas novenas, né, em cada comunidade que traz junto consigo a parte social, há também a vida pastoral e dos movimentos da paróquia. Nós hoje temos quase 10 pastorais na paróquia e 5 movimentos ativos, de jovens, de adultos, de casais. E o dia a dia da paróquia é também muito mais, muito exigente, porque a catequese, são as missas, são quase 15 missas por semana, celebrada de terça a domingo. Então é um dia a dia também que Deus sustenta, porque se fosse o que eu dizia mais cedo, se fosse só o humano, não daria conta, mas como é de Deus, Deus sustenta.
0: O senhor tem outro padre lá que ajuda?
1: Não, por enquanto apenas eu.
0: Então tá apertado mesmo,
1: tá,
0: né?
1: Tá um pouquinho.
0: É, porque são 4 comunidades, né?
1: 4 igrejas, com vida própria, com necessidades cada uma. Mas Deus vai sustentando, graças a Deus a juventude dá esse vigor, essa força. Amanhã tá como os padres mais cansados, mas hoje aproveitar da juventude para ter mais vigor, porque amanhã eu vou cansar.
0: É. Ali no bairro São João, por exemplo, um bairro pequenininho, né? Mas que ultimamente ele tem se desenvolvido. E a igreja também lá é muito aconchegante, né?
1: Sim, a Capela Divino Espírito Santo, que foi onde eu fui batizado, onde eu celebrei minha primeira missa como padre. O bairro São João era pequenininho, lembro da época onde as casas novas eram todos pasto, onde a gente brincava como criança, hoje cheio de casa. O antigo Clube de 50, que era o lugar que eu frequentava quase todo fim de semana, agora está virando um grande condomínio. Então aquela região está desenvolvendo muito, graças a Deus.
0: E é bom, né, ver a comunidade ali onde cresceu, deu os primeiros passos, ter essa melhora, ter esse desenvolvimento, né?
1: Sim, como você dizia, a capela acolhedora, né? Uma capela simples, mais bonita, aconchegante, que tem como patrono o Divino Espírito Santo, terceira pessoa da Santíssima Trindade, e que acontece missa todos os sábados às 19 horas.
0: Na capela de São José, que hora?
1: Todo sábado, 15 horas, 5 horas da tarde.
0: Ah, que legal. Muito. Ali é um. Esses dias eu passei lá, já tem um tempinho, eu passei. Tinha muita gente do lado de fora que não está cabendo, né? Ali na São José, né?
1: Sim, na São José. Nós vivemos nos fins de semana essa graça das igrejas. E não é só uma experiência que a Nossa Senhora das Graças tem tido, mas os padres de Itumbiara também têm experimentado um... Depois da pandemia, o povo ficou um pouco morno, ficou dentro de casa, a igreja parou de encher. E depois de um tempo, depois da pandemia, depois de um tempo pós-pandêmico, nós estamos vendo de novo as igrejas encherem. Então, final de semana, os padres também compartilham que as igrejas não estão cabendo. E graças a Deus, é o povo voltando para Deus.
0: Que legal, né? Muito bom, realmente. E até conversando com o padre Irandes Carlos, ele falava da necessidade de uma nova igreja lá para o setor alto da cidade, ali Buriti. Sim. 1, 2, 3, Santa Rita, aquele setor.
1: Sim.
0: Que cresceu demais para ali também, né?
1: Sim.
0: Então, ficou aquela área, segundo ele, está descoberta, que precisa de ter uma igreja ali, né? Para ver o tanto que Itumbiara está crescendo, né?
1: Exatamente.
0: E precisa, né, ter igreja para comportar e trazer esse povo, porque...
1: Sim.
0: A gente está vivendo um mundo preocupante, de muitas guerras, de muita violência. Eu, sinceramente, quando eu vejo notícias, e eu trabalho com jornalismo, e todo dia tem que estar acompanhando essas notícias, eu fico tão triste de ver tantas pessoas se apegando às coisas do mundo, deixando as coisas de Deus assim.

0: felicidade. Porque a ganância não leva a nada, a não ser a própria destruição.
1: Sim.
0: Né? Infelizmente, a gente está vendo isso com uma constância muito grande. E isso me preocupa como pai, como avô, né? Porque a gente fica pensando, como será as próximas gerações?
1: Sim, Carlos, o que está acontecendo com as pessoas, né, que hoje têm vivido, hoje o sonho das crianças, se a gente não cuida, é ser como as influenciadoras que elas veem nas redes sociais. O sonho dos meninos é ser como os jogadores, mas não é pelo que eles são, é pelo que eles têm. E é isso que tem vivido essa sociedade, pelo ter, né? Nós somos avaliados pelo que nós temos. Por isso que hoje falar para um jovem ser padre, que vantagem tem? Não tem nada. Então é uma sociedade materialista, né? Mas aquilo que é material, como diz o próprio Jesus Cristo, a traça corrói. Os ladrões roubam. Por isso ele diz: ajuntai tesouros no céu, onde a traça não corrói, nem ladrão nenhum pode roubar. A gente precisa voltar os nossos olhos para o essencial, como diz Saint-Exupéry no Pequeno Príncipe: o essencial é invisível aos olhos, e quem encontra o essencial encontrou tudo.
0: É, algum tempo atrás eu fui, acho que tem uma cerca de 3 anos, eu fui numa missa de sétimo dia em Centralina. E na oportunidade o padre Romeu disse o seguinte: aqui é o lugar de saber quem realmente são seus amigos. Se você adoece no primeiro dia, várias pessoas vão te visitar. Se você continuar acamado, essas pessoas vão distanciando. Se você morre, muita gente vai no seu velório. Muitos vão de curiosidade para ver como que você tá. E ele dizia, falou, olha, na missa de sétimo dia, ainda vem quase que a totalidade da família, boa parte dos amigos. Você faz uma missa de 30 dias, só a família, e olhe lá se você consegue reunir a família numa missa de 30 dias. Ou seja, o esquecimento, a velocidade que o mundo anda, faz com que as pessoas vai deixando as coisas tudo para trás e pensando só para frente, né?
1: Exato, é aquela história, né? O que que eu acumulei na minha vida?
0: Exato.
1: O que que eu acumulei? Bons amigos, boas experiências, boas conversas, porque depois nós vamos não só ver como as pessoas são frágeis, as pessoas nos abandonam fácil, esquecem de nós rápido, mas nós vamos ter a experiência do que eu fiz, das pessoas que eu impactei, das pessoas que eu encontrei. E a gente, como padre, né, a gente, em vários velórios, a gente vê isso muito claro. As pessoas que tinham bons amigos, acumularam boas experiências, essa sim é chorar da morte. Mas aquelas pessoas que viveu no mundo para ter amigos, como o filho pródigo, que saiu tendo amigo por dinheiro, esses terminam a vida sozinhos, sem ninguém. É triste isso, infelizmente. É o mundo materialista, né, que nós dizíamos.
0: Tem uma música do Oswaldo Montenegro que eu gosto muito, que chama A Lista. Não sei se o senhor já.
1: Já ouvi.
0: Ali retrata tudo. Ou seja, faça uma lista dos melhores amigos que você via 10 anos atrás. E hoje, quanto desses amigos caminham com você? Então, a gente precisa refletir mais sobre nossas vidas, sobre o legado. Porque se chegar no fim da vida, pegar o seu livro e olhar todas as páginas em branco, você fala, pô, mas não fiz nada. Não vou deixar nenhum legado. Imagina que tristeza que é para essa alma,
1: Sim.
0: né? E a gente precisa muito fazer com que as pessoas tenham esse entendimento. O mundo moderno oferece muito, mas ele é preocupante.
1: Sim.
0: Então, se você viver na simplicidade, na harmonia, no amor, no respeito, isso vai acumular ponto com Deus.
1: Exato.
0: Mas essa ganância por dinheiro, você querer todas as riquezas do mundo, ah, não vai comprar nada. Eu vejo aí algum pessoal aí querendo vender pedacinho do céu, a chave do céu, vender mais não sei o quê. Falei, gente, mas será que ainda tem pessoas que acreditam nisso? Deus nunca vendeu nada.
1: Exatamente.
0: Né? Agora estão vendendo. Eu vi uma publicação recente agora de vendendo uns produtos lá. Ah, esse aqui é o detergente tal para limpeza, para purificar a sua alma. Ai, meu Deus.
1: É, É o mundo onde nós vivemos que materializa a fé, né?
0: Está vendendo, querendo vender,
1: Exato,
0: gente.
1: exatamente. Como o mundo é materialista e a fé é espiritual, né? Não é nada material, né? Palpável. Qual que é a saída para muitos hoje? Vender a fé,
0: Vender.
1: materializar a fé, torná-la palpável, mas é arriscado. Porque o Jesus já dizia, né? Cuidado, muitos vão vir no meu nome. Muitos vão vir falando que eu estou ali ou acolá. Não se engane com essa gente.
0: E esse mesmo mundo que oferece tudo isso é o mesmo mundo que vai desmascarando essas pessoas.
1: É exatamente. Exatamente. Porque chega uma hora
0: A conta
1: a conta
0: chega.
1: chega. Jesus disse, né? Não há nada de escondido que não venha a ser descoberto. Não há nada que não está escondido que não venha a ser proclamado sobre os telhados. A mentira aparece. Aquilo que é falso pode demorar, mas ela aparece. O que é verdadeiro permanece. Olha a igreja, há mais de 2.000 anos, conduzindo a verdade de Jesus Cristo neste mundo, permanece. Permaneceu por tantas dificuldades internas e externas. Agora, quantos reinos, né, caíram pela mentira? Quantas coisas neste mundo acabou por causa da falsidade, da ganância, da enganação? Aquilo que é verdade permanece. Aquilo que é mentira acaba. Como você disse, Carlos, o mundo desmascara.
0: Desmascá-la. E um detalhe, a Igreja Católica tem problema? Tem. Todos os lugares tem. Mas ali não existe essa questão de um padre se revoltar, assim, ah, vou montar uma igreja para mim, né? Continua sendo Igreja Católica Apostólica Romana.
1: Exatamente, há 2.000 anos atrás. E mesmo que alguns queiram se separar, a Igreja Católica Apostólica Romana permanece. Permanece. Aqueles mais desonestos com a história vai colocá-la como fundada pelo Império Romano, por Constantino, etc. Mas aqueles que sabem de fato a sua origem, sabem que ela ultrapassou décadas e eras terríveis na história. Sofreu muito internamente, porque ela é feita de ser humano. A igreja, onde tem o ser humano, vai ter a dificuldade própria do ser humano. Mas como ela é divina, como ela é de Deus, ela permanece. Ela permanece ainda no mundo, numa verdade que o mundo para. Nós vimos recentemente quando o Papa Francisco morreu. O mundo parou. Seja qual for a religião, seja qual for a identidade do país, e voltou seus olhos para Roma, para ver quem vai ser o novo líder. A igreja ainda tem um, sempre terá esse lugar onde todos respeitam, porque não é uma instituição qualquer, é um estado e tem o seu líder e todo mundo olha para saber quem vai ser, porque ela não acaba. Cadê o sucessor de Júlio César? Cadê o sucessor dos impérios romanos? Cadê os sucessores dos grandes impérios? Se foram todos. Mas se você quiser saber o sucessor de Pedro, tá lá no Vaticano. É o Leão XIV. Ininterrupta. A história não engana. A história não tem como dizer o contrário. Desde São Pedro, depois até ele, até chegar no Leão XIV. Então, é aquele respeito de quem traz a verdade e não mente na história.
0: E isso precisa continuar firme, né?
1: Sim.
0: Cada vez mais, com todas as dificuldades, com todos
1: Sim.
0: os enfrentamentos, porque, é como eu disse, o mundo, né, principalmente dos gananciosos, eles não querem que a igreja seja forte, né?
1: Nunca.
0: Eles não querem que as pessoas sejam conscientes, né?
1: Nunca.
0: Eles querem que seja de uma forma que eles tenham o
1: Sim,
0: controle de
1: sim.
0: tudo.
1: E essas são as ideias filosóficas, né? O marxismo mesmo é uma das ideias filosóficas que querem destruir a religião. Porque a religião, por muito tempo, se colocou como lugar de manipulação, e não é. Religião é lugar de libertação. As pessoas passam a ter mais entendimento, mais formação. As faculdades mais antigas e as primeiras faculdades do mundo saíram da Igreja Católica. Os conhecimentos científicos mais antigos e hoje melhores do mundo, o laboratório mais importante do mundo, está no Vaticano. A igreja, o lugar mais interessado pela ciência é a Igreja Católica. Por que querem destruir a igreja? Porque a igreja é lugar de libertação. Como o próprio Cristo disse, que veio para trazer liberdade. Então, as ideias deste mundo dominador, controlador, dos grandes poderosos, é destruir os lugares que libertam pela intelectualidade, pela inteligência, pelo esclarecimento. E hoje, o senhor sabe muito bem, Carlos, que o que os poderosos, os grandes querem são pessoas menos esclarecidas. Porque as pessoas menos esclarecidas, mais controle. As pessoas mais esclarecidas são mais livres, têm opinião, se manifestam, enfim.
0: Eu vi um vídeo, não sei se o senhor chegou a ver esse vídeo. Eu fiquei

0: usando o púlpito da sua igreja, ela disse e repetiu várias vezes: aqui não pregamos Deus, aqui não pregamos Jesus Cristo, aqui nós pregamos o fulano, um político. Eu falei, eu não acredito que eu tô vivendo para ver uma coisa dessa. Ela disse que lá não é lugar para pregar Cristo, mas sim para pregar um político. Isso não é religião.
1: Nunca.
0: Isso não pode, gente. Depois eu falo, ah, mas não pode censurar. Eu falo, mas isso, gente, isso é absurdo. Aquilo ali é um palanque, sim, político.
1: Exato.
0: Você não pode usar a fé, né, induzir as pessoas a uma situação como essa.
1: Chega a ser abominável, né? Uma coisa... É instrumentalizar a fé e a religião de tal modo para torná-la... Aí é onde passam a ter, de fato, razão aqueles que dizem assim de algumas religiões. Passa a ser instrumento de manipulação. Manipulação em massa.
0: É.
1: Porque utilizo de um certo poder para manipular, para enganar, para colocar um cabreço nas pessoas, né?
0: É muito triste. Padre, já estamos chegando já no finalzinho do programa. Quero cumprimentá-lo, né? Para... Ah, olha o tanto de gente. A Ivânia está ali. A Ivânia. Ei, Ivânia. Um abraço para minha amiga. Estou precisando de ir lá na casa da Ivânia, mas eu volto pegar uma boia lá, rapaz. Essa mulher cozinha bem demais. Muito tempo que eu não vou lá pegar um abraço, pegar uma boia lá, viu? Ah, dá um abraço no padre por mim. Tá bom, minha amiga Ivânia? Obrigado pela participação, tá? Ivânia, mas o Valdo, que são lá do bairro Nossa Senhora da Saúde, são pessoas trabalhadoras também.
1: Sim.
0: Muito, muito, muito. Pessoas fantásticas que eu gosto muito. Mas tô em dívida porque não tô indo lá, viu?
1: quando eu era criança... Adolescente, eu vivia lá na casa da Ivana e seu Walter. Dormia na casa deles.
0: É um povo bom demais.
1: Sim, sim.
0: Muito bom. Obrigado pela presença, sucesso. Lembrando que já todos os anos, né, a rádio faz a cobertura, da procissão fluvial. Caio César que é a prece lá, mas o Gilmar pode fazer a transmissão esse ano. Viu? É um evento que marca realmente, né? E é muito bom. Obrigado pela presença e durante a festa a gente vai falar mais vezes para reforçar esse convite, para que as pessoas vão, acima de tudo, é importante na parte social, mas que acima de tudo vão, sim, lá nas celebrações, missas todos os dias. Então vamos lá, primeiro cumprir com a nossa obrigação de elevar os nossos pensamentos e agradecer. Porque às vezes nós, na nossa oração, nós falamos, oh Deus, me ajuda a conquistar um carro novo. Mas a gente tem que agradecer pela vida, né? Pela saúde, agradecer por aquilo que temos. E às vezes a gente pede mais do que agradece. Tem que ser o inverso, né? Vamos agradecer por tudo aquilo que nós já conquistamos, e o que vier é lucro.
1: Sim, sim. Isso mesmo, Sr. Carlos, muito obrigado pela oportunidade, a Nova Paranaíba, por estar aqui anunciando a nossa festa, tendo essa conversa descontraída, muito agradável. Obrigado por ter conduzido de tal forma, me deixou à vontade, não tenho muito costume, mas obrigado por isso e reforço o convite. De 6 a 16, todos os dias, missas, 19 horas, teremos padres visitantes todos os dias nas celebrações. No primeiro dia, o nosso bispo, e depois começa a novena já no segundo dia, no dia 7, e vamos até o dia 15 em novena, e o dia 16, a grande e preciosa procissão fluvial, que é um marco para a história de Itumbiara. 66 anos, Nossa Senhora das Graças caminhando nas ruas da cidade, percorrendo as margens do rio Paranaíba. Às 14h30, 2h30 da tarde, a procissão sai da igreja e começa então o seu último ato, que é, antes de dar a missa, passar pelo rio, pelas ruas e celebrarmos após a procissão a Santa Missa de Encerramento. Você e sua família.
0: Campal.
1: Campal, missa campal, para todos poderem participar. E como o Sr. Carlos falou, venha rezar conosco. Depois a gente confraterniza juntos. Vai lá e come, o padre vai passar nas mesas cumprimentando, agradecendo pela presença, mas antes agradecer pela vida. Nós precisamos mais agradecer porque temos mais do que merecemos e pedimos. Agradecer e depois.

0: pois fazer os nossos pedidos e confiar que Deus sabe de tudo que nós precisamos antes mesmo que a gente peça.
1: Finalizando, mandando um abraço para o Magué, né, Magué? Grande abraço para você, tá, meu amigo? Obrigado aí. E eu vou lá. O homem da chica doida, viu? É, não tem chica doida igual a que o Magué faz, viu? Se eu for, já falei para ele. E é impressionante o quanto é delicioso. Olha, tá cheio de mensagens aí. Há muita
0: Olha que
1: gente
0: beleza. Deus
1: participando, viu?
0: abençoe. Deus abençoe a todos.
1: Muito bom. Grande abraço. Ponto final. Mais um Itumbiara Meio-Dia que volta amanhã às 12. E eu volto na sequência com Super Tarde.
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3: 13 horas.
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1: 13 horas e 5 minutos.
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0: Opa! 13h07, 13h07, boa tarde, meu povo! Tô chegando por aqui, de bem com a vida, alegria e alto astral, porque aqui, meu amigo, é assim, bora pra cima!
1: A vida é dura!
0: Isso! Se você pensar que a vida é dura, você não vai fazer absolutamente nada. Então pense o seguinte, água mole em pedra dura, tanto bate até que fura. O impossível é apenas um desafio. Então, bora que vamos!
1: Só pra quem é mole.
0: É, e eu já estou aguardando você. Hoje eu quero ver, hein? Esse pessoal, tá achando esse pessoal molengão, frio nos bairros da cidade? O que é que tá acontecendo que não tá mandando mensagem como eu quero, hein? Quero muita, mas muita mensagem mesmo. Daquele jeito de não conseguir tocar a música de todo mundo, mas pelo nome, pelo menos o nome, eu garanto que vou falar, tá? Então bora começar, bora que vamos. Eu tô contando com a sua participação. Eu quero você comigo aqui do começo ao fim do programa, com muita alegria, com muito alto astral. E você, é claro, tem que estar sempre alegre, sempre pra cima. Então bora que vamos, bora de bem com a vida, meu povo.

vou começar o programa de hoje com uma alegria, muita, muita alegria mesmo, porque eu sei que você está aí do outro lado. Aqui sou eu, Carlos Carol, e do outro lado, quem é que está comigo? Quem é que vai cantar junto com Mato Grosso e Matias? Eu quero ver você chamando e cantando. Olha, tem gente do cabelo preto, tem gente do cabelo do ruivo, tem cabelo de todo jeito, mas o Mato Grosso e Matias chega cantando... Cabelo loiro, boa tarde, gente! Bora que vamos!

0: Eita, começamos a todo vapor com muita alegria e a sua participação 34318888 e a gente começa o programa girando os bairros de Itumbiara. Vamos girando, girando, girando, chegando lá no Jardim Liberdade. Oi, minha amiga Jandirinha, boa tarde.
1: Boa tarde, Carol. Tô te ouvindo, Zé Carlos, Carol.
0: Bom que só.
1: Perto do seu programa. Tá ouvindo você no programa meio-dia, agora tô ouvindo você no Super Tarde.
0: Bom.
1: Ô Carol, manda uma música aí pra mim hoje, é Teodoro Sampaio, feliz meu Zé Jair e meu irmão Marinho lá no bairro Santa Rita, ele te ouve todo dia, todo dia.
0: Tá? Ô Marinho,
1: então, boa tarde.
0: Tudo bem aí no bairro Santa Rita, Marinho? Bom que só. Então bora de música, daqui a pouquinho tem mais participação. E você, de qual bairro você tá? Onde você está me acompanhando? Diga-me tudo, não esconda nada. Bora com Teodoro Sampaio chegando por aqui. Eita, cheirinho de mulher. Boa tarde, meu povo.

0: 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E a hora certa.
1: 13 horas e 16 minutos.
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0: 13h20, 13h20. Obrigado você pelo carinho, obrigado você pela sua participação. E você, tá falando comigo de onde, hein? Como é que está aí a rua que você mora, o bairro onde você mora, na zona rural? Quem é que tá na zona rural acompanhando hoje o Super Tarde? Quem tá acompanhando aí o Carlos Carol? Fala comigo! Oi, Irene, boa tarde!
1: Oi, Carol! Tudo
0: boa
1: bem?
0: Tarde, tô
1: aqui
0: joia.
1: Da rádio 27, da rua 27, da Paranaíba. Eu quero ouvir uma música com de Paulo e Paulinho. Qualquer uma deles.
0: Tá bom? Certo. Bom.
1: É a primeira vez que eu participo na parte da tarde.
0: Que bom, aí
1: participe
0: mais.
1: Participar sempre, tá bom?
0: Ótimo.
1: Fica com Deus, que Deus abençoe vocês todos aí da rádio e todos os ouvintes.
0: Eu que agradeço a você pela participação, minha amiga Irene. Continue participando, é sempre um prazer contar com você aqui, tá bom? Deixa eu ver quem mais está por aqui para falar com a gente. Ah, deixe-me ver aqui. A Maria, lá do bairro de Onária Rocha, já gritou de lá que está acompanhando a gente. O Otávio Rastrella também está. Daqui a pouquinho já vou ouvir o Otávio também. Deixa eu ouvir aqui a minha amiga Marlene. Boa tarde.
2: Hoje eu vou te pedir para você rodar uma música para mim e para a Rejane, a Barquinha.
0: Ei!
2: Eu esqueci quem canta. Aí quer que você ofereça para mim e para a Rejane.
0: Combinado.
2: Boa tarde para você. E agora eu vou almoçar. Só almoçar que seu programa começa.
0: Ei,
2: eu sumi, não achei. Vê se hoje você olha a mensagem aí e passa a música, a Barquinha de Ouro. Eu falo para a Rejane, a Barquinha de Ouro. Passa a Barquinha para mim, mais a Rejane. E fica com Deus. Deus ficará. Amém. Uma tarde abençoada para nós.
0: Amém, amém, amém. Obrigado você também pelo carinho de sempre, já. Deixa eu ver quem mais está aqui. Deixe-me ver aqui. Pessoal lá do Bora Pra Cima, é do Lava Jato Galé, já tá lá acompanhando, trabalhando, né? Abraço para vocês todos aí que estão aí acompanhando a gente, né? A Rose também tá por lá, né, Rose? Grande abraço para você, obrigado pelo carinho. Bora de música? Então bora lá. Primeiro, Barquinho de Ouro para Marlene. E depois tem a Irani, que quer ouvir aí o de Paulo e Paulino. Boa tarde!

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1: 13:30.
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1: 13h34, que pena, que pena, que pena, que pena, não é? Mas e você? Tá falando comigo de onde? Fala comigo, meu povo! Olha, chegando por aqui

0: meu amigo Otávio Rastrello. Boa tarde.
1: Fala, Carol, como é que você tá? Bom, boa tarde. Tô com o rádio aqui no 12, ligado aqui na Construção Civil. Aqui no Buriti 3 aqui, ó. Eu mais a minha equipe aqui. É o Leonardo Pedreiro, o Micael, o Danizete, armador de Ferraz. Mora na Itarumã ali. Vou mandar pro Zezão da Botebar. Vou mandar também pro Peninha do Bar Afonso Pena, Jufinha da Saúde. O Tino. O Tino também lá da... em frente do Colégio Zé Gomes, lá em cima. E também pro Domingão Berranteiro. Vamos ver uma música de Ronaldo Viola. É Prisioneiro. Mandar também pro... pra minha esposa que tá lá em casa, meus filhos, pra minha mãe, Rosa Luiz ali, minha tia Lúcia, o Padre Eterno, com a de Rose, e pra todos que estão com o radinho ligado, para os nossos amigos todos aí, o Marcos, o Carlos Paiva também, que é o Pedeirão junto com a gente também. E vamos ouvir aí, Prisioneiro, de Ronaldo Viola e João Carvalho. Então, uma boa tarde.
0: Boa tarde para você, meu amigo. Obrigado você pela participação. Deixa eu ver quem mais está aqui. A minha amiga Sol. Ô, Sol, como é que está tudo por aí? A Sol está preocupada, né? Muita chuva, vento, tá uma loucura no Rio de Janeiro, no Rio Grande do Sul. Meu Deus, tá virando de cabeça para baixo o mundo e o povo não percebe, né? É... se a gente não agarrar mais com Deus, se diminuir um pouco a ganância do... daquilo que temos pelos bens materiais, nós estamos terrivelmente ferrados, viu, meu povo? Ronaldo Viola e João Carvalho chegando por aqui. Bora que vamos, meu povo!

0: E você, como é que tá por aí? Como é que tá o coração? O meu amigo irmão velho tá aqui, o Gilberto Fernandes, dizendo que lá no, enquanto no Rio tá essa chuva toda, ali no prefeito Zé Moisés, ali próximo Norma Gibaldi, tá uma fumaça danada, o povo pondo fogo. Ei, gente, vamos ter cuidado. Agora para frente a umidade do ar só vai baixando e a situação vai ficando complicada. Então vamos ter cuidado, viu? Vamos cuidar, não vamos botar fogo não, porque Botafogo só do Rio de Janeiro, Botafogo Futebol e Regatas, tá? Botafogo no lixo, no entulho, na palha seca, nas folhas que vai caindo, não dá, viu, gente? Vamos cuidar do nosso meio ambiente, principalmente da saúde, né? Quem tem problema respiratório nesse período sofre muito, porque além da baixa umidade, tem a poeira, tem aí fumaça, que as pessoas acabam colocando fumaça, tá? Então, bora lá! 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Agora, 13 horas mais 42 minutos, 13h42, a minha amiga Sol diz que já cansou do chapeludo. Diz ela agora, tá, é mais é pro peão tatuado chegando por aqui. Alô, Sol, boa tarde. Bora que vamos.
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2: 13 horas e 45 minutos.
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0: 13h49, obrigado você pelo carinho, obrigado você pela sua participação, 3431-8888, tá liberado para você mandar a sua mensagem, tá? Pode mandar a sua mensagem que a gente vai atender você com aquele carinho todo especial. Abraçar a minha amiga Joana. Oi, Joana, aí de Araporã. Daqui a pouquinho tem a carta do ouvinte, hein, gente? Uma história bonita também. Afinal de contas, né? Hoje, na verdade, é uma volta ao passado. Principalmente para aquela turma que gosta, que jogou futebol amador no passado, lá atrás. Hoje vai ter aí, né, uma lembrança muito boa do nosso ouvinte. O atleta do passado, ele diz aqui, tá? Ô, Lázara, daqui a pouquinho tem a música da Lázara, lá da Avenida Oswaldo Cruz. Obrigado a todos. Faltando 10 para as 15, para as 14.
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2: 13 horas e 50 minutos.

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13:53, 13:53. Obrigado você pelo carinho, obrigado você pela sua participação. E antes, né, de chegarmos aí com o repórter Paranaíba, deixa eu atender aqui a Alessandra, que está querendo ouvir com César e Paulinho. Perdoa. Boa tarde. Tá aí, minha amiga.

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2: 13 horas e 57 minutos.
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6: Desemprego no segundo trimestre é 5,4% menor já registrado no período. A taxa de desemprego no segundo trimestre ficou em 5,4%, atingindo o menor nível já registrado desde 2012, quando começa a série histórica da Pesquisa Nacional por Amostra de Domicílio Contínuo. O resultado representa queda em relação ao primeiro trimestre do ano, que era de 6,1%, e na comparação com o mesmo período de 2025, quando estava em 5,8%. Os dados foram divulgados nesta quinta-feira pelo Instituto Brasileiro de Geografia e Estatística. No segundo trimestre, o Brasil atingiu um número de 103 milhões de pessoas ocupadas, cerca de 1 milhão e 81 a mais que o primeiro trimestre. Já o número de desocupados era de 5,9 milhões, o que representa 10%, 718 mil pessoas a menos que no primeiro trimestre. Na comparação entre o primeiro e o segundo trimestre, os grupamentos que se destacaram na criação de vagas foram transporte, armazenamento e correio, com mais 3,9%, ou seja, 235 mil pessoas. Administração Pública, Defesa, Seguridade Social, Educação, Saúde Humana e Serviços Sociais, com 489 mil pessoas. A PNAD mostra que no período de 3 meses, de abril a junho, o país tinha 34,9 milhões de trabalhadores com carteira assinada e 13.600 milhões sem carteira. A taxa de informalidade, proporção de trabalhadores informais na população ocupada, foi de 37,4% no segundo trimestre. O rendimento médio do trabalhador brasileiro ficou em R$ 3.738, o maior já registrado para um segundo trimestre. No entanto, fica abaixo do apurado no primeiro trimestre de 2026, que era de R$ 3.765.

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1: Dos 21 partidos com representação no Congresso intimados pelo ministro Flávio Dino do Supremo Tribunal Federal a dar explicações sobre emendas parlamentares, apenas 10 responderam. PL, MDB, PDT, PSDB, PSD, PSOL, Novo, PCdoB, PRD e Missão. O prazo terminou nesta quarta-feira. Dino cobrou explicações depois da declaração do presidente do PL, Valdemar Costa Neto, de que os dirigentes partidários interfeririam na indicação de emendas parlamentares. Dino ainda fez alguns questionamentos. Por exemplo, queria saber se o presidente do partido tem alguma cota ou reserva para a alocação de emendas e a quem compete autorizar e deliberar sobre a utilização dos recursos. Os partidos responderam basicamente a mesma coisa, que não tem ingerência sobre as emendas nem competência para a destinação delas. Valdemar Costa Neto, autor da declaração que motivou a ação, disse ainda que não faz determinações, apenas sugestões políticas para a destinação dos recursos, que podem ser adotadas ou não. Flávio Dino chegou a bloquear 119 milhões de reais em bens do presidente do PL após essa declaração dele. No mesmo dia em que encerrou esse prazo, nessa quarta-feira, Dino abriu 10 dias, mas para que o governo, a Câmara e o Senado encaminhem informações sobre a fiscalização das emendas. Quem está destinando quanto, para quem e para quê? Chamou isso de matriz de responsabilidade. Na decisão, Flávio Dino ainda diz que o parlamentar não pode falar em independência e em prerrogativa do mandato para não ser fiscalizado. E que, no caso das emendas impositivas, aquelas que têm obrigação de serem pagas, que houve uma assimetria, ou seja, os poderes foram ampliados, enquanto que a responsabilidade não. E ele ainda arrematou falando sobre as emendas PIX. Disse que indicar uma emenda PIX não é o mesmo que passar um PIX para um comércio da esquina. Da Rádio Nacional em Brasília, Priscila Mazenotti.
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0: Quatorze horas mais 3 minutos. Hoje recebemos uma carta aqui que relata um fato bem interessante: nostalgia, identificação de quem viveu uma época emocionante, uma narrativa que desperta emoção, principalmente para aqueles que no passado fizeram parte do futebol amador. O nosso ouvinte assina apenas como atleta do passado. Bora lá então com a carta do nosso ouvinte. Hoje, depois de muito pensar, resolvi abrir o baú das minhas lembranças, o meu baú do sentimento. Percebi que a saudade tomou conta de mim e me levou de volta a um tempo que jamais sairá de minha memória. Um tempo em que o futebol amador era jogado por amor.

por amizade e pela paixão de vestir a camisa do bairro e defender as cores do seu time. Sou dos tempos dos campos de terra batida, quando voltava para casa, coberto de poeira, era motivo de orgulho. Joguei por muitas equipes e tive o privilégio de entrar em campo em muitos lugares que marcaram história no esporte amador de Itumbiara. Naquela época, ninguém jogava por dinheiro. Muito pelo contrário, nós mesmos ajudávamos os clubes. Fazíamos vaquinha para pagar a lavagem do uniforme, para comprar remédios para os jogadores machucados, adquirir bolas, uniformes e até pagar a arbitragem. Era tudo muito simples, mas havia algo que hoje parece raro, um enorme espírito de união. Quero começar lembrando do campo do Vila Rica, na rua Itarumã. Quem viveu aqueles tempos sabe do que estou falando. A torcida comparecia em peso e transformava cada partida em um verdadeiro espetáculo. Era tanta paixão que em algumas ocasiões um grupo de mulheres invadiu o campo junto com suas sombrinhas para defender algum jogador do seu time que tivesse sofrido uma entrada mais dura. Hoje isso parece até engraçado, mas mostra o quanto o futebol fazia parte da vida das famílias. Foram tempos inesquecíveis, tempos de alegria, amizade, respeito e rivalidades que terminavam no apito final. Como esquecer equipes tradicionais como o próprio Vila Rica? Onde até você jogou, Carlos Carol. Sim, joguei pelo Vila Rica. O Flamenguinho da família Delfino, Leonardo, Jairo, Nivaldo e tantos outros apaixonados pelo esporte. Lembro também do Paulistinha, que revelou grandes talentos, entre eles Maninho, que depois seguiu para o futebol profissional. O goleiro Agnel, que defendeu o Nacional. Carlinhos Maracanã. Se lembram do Nilson Maradona? Hoje é o Dr. Nilson Freire. Além de tantos atletas que fizeram história dentro e fora dos campos. Nossa cidade respirava futebol. Tínhamos os dois campos anexos ao estádio JK. O campo do Lajeadinho. Os campos do Nelson Vagareza. O campo do Cecil, onde hoje está a loja Tijolão. Havia também o campo dos Eucaliptos, no bairro Paranaíba. O campo do União, na Avenida JK. O campo do bairro Social. Além dos campos da Conagem e da Cagigo. Quem é que se lembra disso? Cada um desses lugares guarda histórias que o tempo jamais conseguirá apagar. E as equipes? Ah, quantas equipes inesquecíveis! O Vila Nova do saudoso Grilo, o Cruzeirinho do seu Negrinho, o Flamenguinho dos também saudosos Titonho e Delaor, quem que contava com jogadores extraordinários como Vadinho, Verley, Zé Maria, Genildo e tantos outros craques que deixaram suas marcas. No bairro Social, existiram dois campos. Primeiro, o antigo campo do Vila Nova, ao lado do cemitério. Depois, ele foi transferido para a rua de Finópolis, palco de grandes campeonatos, partidas memoráveis e finais que reuniam multidões ao redor do campo. Também recordo com carinho do campo Adumã Machado, no bairro Nossa Senhora da Saúde. Mais tarde foi construído ali um CMEI,
com a promessa de que o bairro

receberia um grande complexo esportivo. Infelizmente, essa promessa nunca foi concretizada. Só ficou nas falas e no papel. Hoje, ao abrir o meu baú de lembranças, perceba que o maior patrimônio que o futebol me deixou não foram as vitórias nem troféus. Foram as amizades. Foram os domingos de bola rolando depois de uma semana inteira de trabalho pesado. Foram os quadrangulares, os campeonatos, as resenhas depois dos jogos, as brincadeiras do vestiário e o abraço sincero entre o adversário quando tudo terminava. Essas recordações enchem o meu coração de orgulho, porque tive o privilégio de viver aquele que, para mim, foi o período mais bonito do futebol amador de Itumbiara. Não posso deixar também de lembrar alguns árbitros que marcaram época do nosso futebol amador. Dairão, Zena José Alves, Walterson Barbosa, Bizinho e tantos outros que ajudaram a escrever esta linda história. E antes de retornar, faço de questão de prestar uma homenagem ao Campo dos Encontristas, comandado pelo senhor Venceslau, um homem que deu uma contribuição imensa ao esporte amador da nossa cidade e que merece ser lembrado com respeito e gratidão. Talvez tudo isso seja apenas saudade, mas acredito que recordar também é uma boa forma de agradecer. Como dizia o inesquecível Zé Rico, feliz do homem que tem história para contar. E eu posso dizer com muito orgulho, vivi uma dessas épocas mais bonitas do futebol amador de Itumbiara. Agora, eu quero ouvir. Qual o time que marcou sua vida no futebol amador? Em qual campo você já jogou, já torceu? Qual jogador do nosso futebol amador que você lembra com destaque? Dirigente, árbitro, que merece ser lembrado. Mande sua mensagem também para o programa. Vamos juntos preservar a memória do nosso futebol amador. Porque enquanto houver alguém para contar história, ela jamais será esquecida. É... Que tempo bom, não era? Que tempo maravilhoso foi esse? Atleta do passado, que nos traz aqui tantas lembranças incríveis. Incrível também como as coisas são, né? Quando na minha juventude jogava pelo time do Vila Rica, disputei várias competições pelo Vila Rica. Depois, ainda nesse período, eu era funcionário público, trabalhava com terraplanagem. Fiz a terraplanagem do campo do Sarandi, que era um sonho antigo, né? E joguei futebol também no Sarandi. E depois tive a oportunidade de transmitir jogos como cronista esportivo no campo lá do bairro Social, nos campos do Vagareza, Vila Vitória, Jardim Liberdade, Paranaíba, que já não existe mais também, e tantos outros locais. Olha para ver quanta vida é dinâmica, quanta vida é... Ela nos conduz a tantos caminhos, não é mesmo? Quem diria que aquele garoto ainda, jogando ali no terrão, depois seria um cronista esportivo para transmitir tantos e tantos jogos? Amadores, Itumbiara, transmitimos jogos de grandes equipes, Seleção Brasileira. É, meu caro amigo atleta do passado. Nada melhor do que ter lembranças e ter um livro escrito e saber que

Você já fez muita coisa. Aqueles do passado, né? Time do Titonho. Que time era aquele, né, cara? Joguei também por ali. Moleque ainda. Mas tinha uma turma incrível. Cruzeirinho do seu Negrinho. Zé Valdo, por exemplo, jogou por ali também. Ali tinha jogadores fantásticos, né? E se você que está nos acompanhando, se tiver lembrança de alguns jogadores, eu tenho aqui na lembrança muitos e muitos nomes, mas não vou também dizer todos, né? Até para que você também possa participar com a gente. Tá bom? Tá valendo aí a sua participação. E para completar aqui, o nosso atleta do passado pediu para que tocasse uma música que marca muito, muito, muito, muito. E que é simplesmente linda também. Moacir Franco chegando por aqui. 14:16. Tá valendo a partir de agora. 3431-8888. Tá liberado o WhatsApp para você falar sobre a nossa carta do ouvinte de hoje. Do atleta do passado. Mas que está presente na memória de tanta gente. Bora que vamos!

0: É, não tinha música mais bela, né, para complementar, né? Enquanto a música tocava aqui, eu fui mergulhando também, lembrando da turma, né, que jogávamos. Fui puxando na memória aquela turma que fazia parte da equipe do Vila Rica, né? Bebeto, Nelson, Manezão, Nero, Mexerica, Zezinho, tantos outros, né? É, meus amigos, isso ficou lá no passado e foi ali no Vila Rica que também que tive uma contusão seríssima no joelho, que tive que abandonar, né, o futebol. Não deu pra. Foi ali que o joelho foi pro espaço. Mas tudo foi muito bom, né? Foi muito bom. A Raquelina Santos, ali do Selma de Ângela, diz: Oi, boa tarde, meu querido amigo Carol. Nossa, amigo, essa época fomos muito felizes. Com esses jogos no campo de terra, era pura emoção mesmo. Não perdíamos um jogo. Todos os domingos juntávamos uma renca de pessoas para ir para a beira do campo, principalmente aqui no bairro social e aqui em frente ao cemitério. Era bom demais. Época que não volta nunca mais, mas jamais sairão das nossas memórias. Verdade, Raquilane. Um tempo maravilhoso, viu? Foi muito bom, muito gostoso mesmo, viu? Dirce, minha amiga Dirce do Jucarantes 2, boa tarde, tudo bem com você? Bora tocar mais uma? São 14h22.
1: Com vocês, Murilo Huff,
2: Bruno Rosa.

0: 14h24. 14.
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2: 14h24.
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7: 14h26, deixa eu abraçar a minha amiga Lázara da Osvaldo Cruz. Oi, Lázara, tudo bem com você? Bom, né? Que bom que só, né? Tem também a minha amiga Joana, a Joana lá de Araporã também está acompanhando a gente. Bora então de Leandro e Leonardo, tem ainda Diego e Vitor Hugo trazendo para vocês. Já já tem a música também da minha amiga Lázara. Boa tarde, gente!

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1: 14 horas 34 minutos, 14h34. Obrigado você pelo carinho, obrigado pela sua participação. E tá liberadaça aqui o nosso WhatsApp, 3431-8888. E você, lembrou da história? Você ouviu a carta do ouvinte de hoje? A Marlene Bonifácio ligou pra cá e disse que foi uma história emocionante, linda, que realmente é um tempo bom, né? Nós já falamos aqui da Hackline. Teve mais pessoas que participaram aqui.

0: E já lembrando o nome de pessoas, né? Lembrou, falou, olha, tinha os Irmãos Pirata no bairro social. Ah, quem lembra dos Irmãos Pirata? Hã? A pessoa aí do bairro social, lembram? Tem aqui a Francinete. Francinete vai participar com a gente também falando. Oi, Francinete, boa tarde, minha querida.
1: Boa tarde. Essa história fez meu coração doer. E fez eu voltar no tempo. Eu sou esposa do Maurício Casquinha. O Casquinha da Rua Bauru. Que jogou no Vila Rica por muitos e muitos tempos. Era o time do seu Inácio. Jogava o Zezinho, irmão dele. Jogava o Genísio, o Gilberto e muitos outros ali no Vila Rica. Eu mesmo ia muito, quase todos os domingos. Ia ver o meu Casquinha jogar bola. Ainda era no tempo do que chute. Nem chuteira ele tinha. O meu eterno Maurício Casquinha, o meu esposo, que foi morar no céu e deixou muitas saudades. Oh, que tempinho bom. Graças a Deus.
0: Que bom, né, minha amiga Francinete, que você viveu esses momentos com ele, né? É, tempo bom, viu? Eu no Vila Rica, o pessoal me conhecia por Rocha. É, no tempo do Vila Rica, o pessoal me conhecia como Rocha. Que usavam, tinha, na época ainda tinha cabelo grande, né? E o Rocha do Botafogo, tinha um jogador por nome de Rocha também. Então o pessoal lá me chamava muito de Rocha, no time do quando eu jogava no Vila Rica. E tinha uma turma muito boa, viu? Muito boa realmente, um tempo maravilhoso. Que bom que você conseguiu viver tudo isso, né, minha amiga? E as lembranças boas, elas fazem parte, né? É, o Gilberto Fernandes está dizendo aqui, a carta do rapaz fez cair um cisco no meu olho. Me fez lembrar daquela época maravilhosa do Saad, aquela galera magnífica, Dê, Cariru, Carol, Toureiro e outros. E os jogos nas fazendas, no Sarandi e pelos bairros da cidade. Como eu não jogava nem pedra na lua, vocês fizeram de mim diretor esportivo do time. Eita, tempinho bom que não volta mais. É, rapaz. É incrível, né? É incrível como que as coisas, né, lá atrás, né, aconteciam e o povo era tão feliz. Oi, João dos Santos. Boa tarde, meu amigo.
2: Ai, Carol, essa carta hoje emocionou muita gente. No bairro social, a mulher falou que tinha uns piratas. Tinha meu amigo BHC, meu amigo Tarzan, meu amigo Perereca, cara. Que é isso? Tô emocionado, cara. Meu irmão Bengala. Que é isso, rapaz?
0: É, rapaz. João dos Santos. Que loucura, né, rapaz? Era fantástico realmente, viu? Saudoso Grilo também, né? Pessoal aí do bairro aí social. Era tanto uma galera tão boa, né, rapaz? O poeirão cobria e era alegria só. Era multidão e multidão, né? Marcando presença. Fantástico realmente. Essa lembrança foi realmente muito boa, viu? Tinha muita gente, né, cara? Se a gente for lembrar o nome aqui de tantos jogadores que nós tivemos no futebol amador, jogadores que jogavam com muita alegria, é algo impressionante, né? Mas deixa eu tocar música aqui e pode continuar mandando as suas mensagens para cá, gente, se você tem essa lembrança. Vamos compartilhar aqui, né? Foi realmente um tempo muito bom. Aqui a minha amiga Lázara do Oswaldo Cruz. Oi, Lázara. Obrigado a você pelo carinho, tá? A Maria Aparecida do Bairro Social também já mandou a mensagem para cá. Daqui a pouquinho sai a sua música aí também, tá, minha amiga? Agora tem Soldadinho de Deus. Boa tarde, Guatupé e Guaratuba.

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1: 14 horas e 43 minutos.
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6: Eu tô por aqui até as 16. E você tá por onde? Qual bairro que você tá? Fala comigo! É, são agora 14 horas e 44 minutos, 14h44. Deixa eu chamar o Peninha, que também tá chegando para participar com a gente. Peninha, boa tarde!
7: Boa tarde, Carol. Carol, eu sou mais velho que esse tempo que vocês falaram aí, viu? Eu joguei mais o da Itito, que é o Derzinho. Eu tenho ainda chamado de Derzinho. É o filho da Itito, treinador. Aí jogou no campo do Eucalipto, mais da conta, que eu tinha campo do Eucalipto no Barça Pinês. Aí jogava ali. Dali nasceu o Cruzeirinho, futuramente virou o Goiazinho, o Caim que jogava nele. Tinha um punhado de gente mais antigo, não lembro bem o nome disso. Nós jogava ali no campo do Goiazinho. Tinha meu irmão, Divino Luiz, nós jogava lá também. Tinha aquele menino que hoje, se esqueceu o nome dele, ele trabalha na central, jogava mais nós. Tinha o Walter. Era uma turma de molecada, rapaziadinha, nós jogava ali. No campo do Eucalipto, no campo de terrão. E nós ia brincar de bola, ele brincava até descalço, de sapato, de botina. É nesse tempo, foi em 70, parece, ou 70, lembrei a data mais não. Jogava muito ali, viu?
6: É, são boas lembranças, né, meu amigo Peninha? Que bom, né, que a gente tem coisas boas para lembrar, né? Isso é muito bom, realmente, viu? É, e você pode continuar mandando a sua mensagem para cá, 3431-8888.

0: 8 e a gente vai atendendo você com aquele carinho todo especial, tá bom? São 14h46.
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2: 14h46.
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0: Faltando agora 13 minutos para as 15 horas, 13 para as 15. Vem aqui, tem gente pedindo Gini Geno. Bora tocar o Gini Geno. Olha, essa carta de hoje chamou muita atenção, né, gente? E as pessoas vão lembrando de tantos e tantos nomes, vai ligando, vai mandando mensagem aqui no WhatsApp. Que bom, né, que temos boas lembranças, não é? Oi, Sileuza, tudo bem com você, minha amiga? E aí, Maria da Horta, tudo certo? Cida, na Fazenda Mimoso, tá tudo certo por aí? Tá tudo bem, né? Precisando de chuva, né, Cida? É, tem também minha amiga Jandirinha, que já mandei moda para ela. Maria da Horta também tá por lá. A Águida, oi Águida, boa tarde para você. A minha amiga Giza também acompanhando a gente. Meu amigo Décio Eustáquio. Ah, tem também a Vanderlúcia. A minha amiga Cibele também já tá lá com seu rádio ligado, acompanhando aqui a nossa programação. Tá certo? E agora o Gini Geno chega cantando bonito, né? Aliás, sempre canta muito bem. E olha, mandar um abraço pro meu amigo Edinho do Espetinho, né? O Edinho que já, a partir da próxima semana, vai estar aqui bem pertinho aqui da Rádio Paranaíba, né? Aqui ao lado do posto, na rua Misak Pereira. Seu atendimento vai passar para cá. E agora o pessoal vai ter mais uma opção, né? Aliás, vai ter uma opção, porque aqui no final da tarde aqui é difícil você encontrar alguma coisa, né? E aí no finalzinho da tarde, início da noite, aquele happy hour com os amigos, o encontro vai ser aqui, viu? Chegando Gino e Geno para cantar pra gente.

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2: 14 horas e 52 minutos.
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6: 15h53, já tem para você o Repórter Paranaíba e logo depois muito mais para você.
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2: 14 horas e 53 minutos.
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2: Vamos para o Repórter Paranaíba. Na sequência, eu volto com a última hora do programa de hoje.
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4: 14 horas, 55 minutos.
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2: Lei destina parte do dinheiro de Betes para o Fundo da Polícia Federal. Lei sancionada nesta quinta-feira destina parte da arrecadação.

0: Redação de aposta de cota fixa, popularmente conhecida como Betis, ao fundo de aparelhamento e operacionalização das atividades, fim da Polícia Federal. Projeto de lei de conversão tem origem na medida provisória aprovada pelo Senado no último dia 8. O texto, sancionado pelo presidente Luiz Inácio Lula da Silva, destina 3% dos recursos obtidos pelo governo federal com Betis para o fundo. Os valores que antes eram direcionados à Seguridade Social, passarão a cobrir gastos com saúde e servidores da Polícia Federal. A destinação dos recursos das apostas será feita de forma gradual, 1% em 2006, até chegar aos 3% em 2008. A norma autoriza ainda um repasse de até 200 milhões feito pelo governo federal à Funopol ainda em 2026, utilizando recursos livres do Tesouro Nacional. Durante a cerimônia de sanção no Palácio do Planalto, o relator da MP, deputado Aloísio Mendes, do Republicanos do Maranhão, avaliou que a iniciativa será de grande alcance para a segurança pública do país. Sem dúvida nenhuma, um dos grandes problemas da sociedade no Brasil hoje é a segurança pública e o combate ao crime organizado. O diretor-geral da Polícia Federal, Andrei Rodrigues, destacou que a medida alcança cerca de 30 mil famílias e servidores da corporação. Investir naqueles que enfrentam diariamente desafios complexos, muitas vezes em situação de elevado risco e grande desgaste físico e emocional, é investir em um país mais justo e próspero. 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
1: Mais de 4.100 litros de cachaça foram apreendidos em Oliveira, no centro-oeste de Minas, por estarem armazenados em embalagens reutilizadas de agrotóxicos. Ao todo, foram encontrados 208 galões plásticos de 20 litros. A apreensão foi feita durante uma fiscalização na BR-381, em operação da Polícia Rodoviária Federal, em parceria com o Ministério Público, o Instituto Mineiro de Agropecuária e a Vigilância Sanitária de Oliveira. Segundo a PRF, as embalagens traziam inscrições como proibido reutilizar e orientações para a tríplice lavagem. De acordo com os órgãos de fiscalização, o uso desses recipientes para armazenar bebidas destinadas ao consumo humano pode apresentar risco de contaminação por resíduos químicos. A carga foi apreendida e o IMA autuou os responsáveis pela destinação irregular das embalagens. O caso reforça o alerta para a falsificação e o transporte irregular de bebidas alcoólicas. No mês passado, uma operação do Ministério Público de Minas, com apoio de outros órgãos, interditou uma fábrica clandestina de cachaça em Uberaba, no Triângulo. Foram apreendidos mais de 3.600 litros da bebida, produzida em condições insalubres e sem comprovação da origem da matéria-prima. Também foram identificadas bebidas falsificadas, comercializadas como se fossem produzidas em Salinas, tradicional região produtora da cachaça em Minas. De Belo Horizonte, da Rádio Inconfidência, Gustavo Abreu para a Rádio Nacional.
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0: 15 horas, 3 minutos, 15:03, já estou de volta para a última hora do programa de hoje. Se você ainda não falou comigo, mande a sua mensagem que eu vou atender você com aquele carinho todo especial. Alô, Antônia Sebastiana, boa tarde, minha querida.
1: Boa tarde, Carlos César. Ô, Carlos César, se for possível, passa para... Boa tarde, Carlos, Carol. Carol, eu queria ouvir com o Nando Moreno. O nosso amor terminou. Você pode rodar para mim? Eu pedi música na rádio esses dias, segunda, terça, e não passaram minha música. Se você não passar, eu não vou pedir mais, tá?
0: São 13 horas mais, aliás, 14 horas mais 4 minutos, já eu falo com você no telefone. Tava ouvindo aqui a Antônia Sebastiana, né? Ai, coisa boa, né, Sebastiana? Obrigado você aí pelo carinho, tá? Deixa eu tocar a música aqui pra Marlene Bonifácio, não, é pra Maria Aparecida. Deixa, não, é pra Janilta. É muita gente pedindo música aqui. A gente vai atender todo mundo, tá? A Janilta, lá do bairro Planalto. Obrigado você, minha amiga, pelo carinho, por participar aqui com a gente, tá certo? Tá chegando agora Moacir Franco. Balada das Mãos. Boa tarde.

0: 15:08, tá aí a música do Moacir Franco pra você.
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2: 15 horas e 8 minutos.

0: 15h11. E você, como é que tá? Tá fazendo o quê? Já tomou aquele cafezinho da tarde? Pãozinho de queijo, que bom, né? Aquele bolo de fubá. Ai, ai, ai, ai, ai. Um chazinho de canela ou erva cidreira. Tudo bom que só, não é mesmo? Então aí, bora tomar café? 15h11.
1: 15 horas e 11 minutos.
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10: Todo mundo tem uma lembrança boa, né? Então vamos cantar assim, ó.

0: Bom demais!
1: E aí, como é que você tá? Bora tocar música! A minha prima Nilda Abreu tá lá no condomínio Granville, tá acompanhando a gente. Ela quer ouvir uma moda boa aqui, viu? Essa é da boa, viu, minha amiga? Minha prima Nilda. Que de abelha, como eu quero, oh, hein? Tempo bom, hein? Bora que vamos!
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0: Gustavo Mioto, senhoras e senhores.
1: Murilo Rufi, senhoras e senhores.
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3: 15 horas e 23 minutos.
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2: 15h27. E você já participou? Já falou comigo hoje? 3431-8888. Tá liberado para você participar, mandar o seu recado. E eu vou atender você com aquele carinho todo especial. Ainda dá, tem um tempinho ainda. Dá para atender mais alguém que ainda não participou. Oi, Nilda Abreu, como é que tá aí? Ah, tá oferecendo lá pra turma toda lá, os irmãos, a família toda lá na Fazenda Boa Vereda ali, próxima Cachoeira Dourada. Muito tempo que eu não vejo essa turma, viu, Nilda? Muito tempo mesmo. Grande abraço para você. A Raqueline, lá do bairro Selma de Ângela. Tem a Cida também lá no Selma de Ângela, que participa sempre com a gente. A Cláudia Cristina, lá de Capinópolis também. Obrigado você pelo carinho. Obrigado pela sua participação. 15h28.
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3: 15h28.
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2: 15h30. Alô, Julice. Abraço para você. Tá aí Racine Rafael, Trevo de Itumbiara. Boa tarde.
7: Rio Preto, 310 quilômetros. Uberlândia, 126 quilômetros. Belo Horizonte, 713 quilômetros. São Paulo, 723 quilômetros. Goiânia, 210 quilômetros. Mas para lá,

15h37, abraços para você e obrigado pelo carinho. Olha, neste sábado vai acontecer o Terço dos Homens, vai ser mais um terço todos os sábados às 6 horas e 55 minutos, viu? Pontualidade, tá bom? Vai acontecer na Rua Leopoldo de Bulhões, esquina com a Avenida Trindade, ali na J, ao lado do J. Lourenço. Então você que está convidado aí para o Terço dos Homens. Olha, tem hoje, às 19 horas e 30 minutos, vai acontecer a reunião do Conselho Municipal de Cultura, discutir importantes temas em favor da cultura itumbiarense. Fralda Solidária é uma campanha do Rotary Clube Itumbiara. Você pode ajudar. Crie impacto duradouro, 996-628878. Hoje tem Luau Católico lá na Vila Beatriz, em frente à Paróquia Santo Antônio. Música, realização do Terço das Luzes, oração, amizade. Você deve levar a sua almofada para você ficar mais confortável, tá bom? Será uma noite de luz. Vamos ter no sábado, a partir das 17 horas, o Arraiá da OAB. Vai ter show musical com Tony, vai ter vendas de comida típica, festas e clima junino. Na sede da OAB, entrada franca, neste sábado, a partir das 17 horas, aberto a todo o público, tá? Casa Espírita Jerônimo Mendonça, tenho o prazer de convidá-los para o Café com Jesus, que vai acontecer nesse domingo, dia 2, a partir das 9 da manhã. Alimento para o corpo, luz para a alma, atendimento fraterno, palestra edificante, passe espiritual, café da manhã para todos os presentes. Avenida 12 de outubro, número 97, bairro Nossa Senhora da Saúde. Dia 8 vai acontecer o segundo leilão Moçambique Rosa Branca, na Avenida Água Suja, antiga Chácara do César. Vai ter show musical, praça de alimentação, apresentação de terno de congada. Vai ter também muita alegria e animação. E você não deve levar o cooler, tá? Vai ser proibido. Festa de Nossa Senhora das Graças vai acontecer a partir do dia 6, na Avenida Calixto Jorge, com encerramento previsto para o dia 16, com a tradicional procissão fluvial e depois a missa campal lá na igreja. Vamos ter no dia 15, Baile do Rubi, mais um grande evento da OAB Subseção de Itumbiara, que também vai realizar no dia 23 a corrida da OAB. Então esteja convidado, prepare aí. Vem aí também a Cavalgada General, Jaci General, lá em Centralina. Para você que gosta de cavalgada, já prepare a bota, o cinto aí, né? Aquela fivelona, aquele chapéuzão na cabeça e também o animal, né? Prepare uma boa traia para você fazer bonito. Vem aí também a festa de São Benedito, que vai acontecer em Centralina. Dia 30 vai acontecer a recepção dos ternos com café da manhã. 8 horas tem a missa na Igreja Matriz. 10 horas a apresentação e levantamento do mastro. 12 horas o almoço. 18 horas procissão saindo da Igreja Matriz com a participação dos congos, moçambiques, catupés e marujos. A festa começa no dia 27, tá bom? Então todo mundo aí convidado para essa festança, tem evento para todo gosto e você não deixe de participar, tá certo?

Lembrando que amanhã também acontece a grande final do primeiro Canta Araporã. Serão prêmios em dinheiro para o primeiro, segundo e terceiro colocado. Vai acontecer no Teatro João Guimarães Rosa e você é convidado a participar. Você que gosta de uma boa música, você que gosta de prestigiar os talentos locais, convidadíssimo você, tá bom?

A Edneide também do bairro Planalto. Bora de música. Tá chegando agora Jorge e Matheus. Na sequência tem Henrique e Juliano. Boa tarde.

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2: 15 horas e 47 minutos.
3: 15 horas e 48 minutos, 15h48. Hoje mais cedo, a minha amiga Nilzina pediu pra gente interceder junto ali ao pessoal da Ação Urbana para uma ação ali na Avenida Nova Cap, né? E agora ela já mandou aqui pra gente. Cadê a Nilzina?
4: Carol? O povo já tá lá limpando a rua, Carol. Muito obrigado, meu garoto. Te agradeço de coração. A gente não tem conhecimento, né, Carol? A gente tem que pedir quem tem, né? Igual você. Você passou o áudio pra lá, já tá limpando. Eu tô passando a foto pra você. E eu passei pro Gesmar hoje, ele nem olhou.
3: É, o Gesmar tá ocupado. Amanhã é aniversário dele, né? Ele tá... Ele tem que dar um desconto pra ele, viu, Neuzina? Ele tava pensando no aniversário amanhã, né? Amanhã, inclusive, você manda os parabéns pra ele, tá? Ê, Gesmar Ricardo, vai completar, chegou a casa dos 50, né? É, agora depois dos 50, né? Ih, passa rapidinho, né? Bom, gente, abraço para todos vocês, obrigado pelo carinho. Já estamos caminhando para o finalzinho do programa, mas dá tempo ainda de rodar a música boa para a turma aqui, né? Deixa eu abraçar aqui minha amiga Irani. A Irani está sempre participando com a gente. Ah, tem também a turma toda lá do Luiz Cabeção, o pessoal trabalha muito, né? Tem também a Nilda Abreu, deixa eu mandar um abraço para todo mundo aqui, né? A Edneide do bairro Planalto, a Raqueline Santos, obrigado minha amiga aí na Selma de Ângela, a Nilda Abreu, a Aninha também, meu amigo Peninho, obrigado, João dos Santos, né? João emocionou hoje, né, com a história da carta, né? A Genise Lopes também, lá da Rua 14, já chegou por aqui. A Marilda, lá do Jardim Leonora. A Francinete também se emocionou muito com a carta de hoje, né? Boas lembranças, né, minha amiga? A Dirce, lá do Jucarantes 2. A Antônia Sebastiana. A Mara, lá do Nossa Senhora da Saúde. O Geraldo Silvio Pedreiro. Turma boa lá do... Também do pessoal ali que... Está sempre acompanhando para a gente, do Lava Jato Galé, a turma toda lá do Morada dos Sonhos, a Marlene do bairro Planalto, a Irani. Ô, Irani, na Rua 27, obrigado pelo carinho. A Maria do bairro Dionária Rocha, a Jandirinha, também o Otávio Rastrello, a Francisca, a Aparecida Vieira, obrigado você, Leandro, Edbilso também, Wellington, muito obrigado a todos aí por participar com a gente. Daqui a pouquinho, né? Aliás, amanhã eu convido vocês a estar com a gente. Para fechar o programa de hoje, tem duas moda danada daquela. Hoje passei uma moda aqui e ligaram aqui e falou: rapaz, essa é de meter o chifre no asfalto e sair fazendo uma bagunça geral, né? Essa também é das boas, viu? Agora tem Chico Rei Paraná, Tranca a Porta e Me Beija. Depois tem Ronaldo Viola e João Carvalho, Paixão Goiana.

0: audiência e convite para estarmos juntos amanhã a partir das 13 horas com muita alegria e a sua participação, tá bom? Vem aí, já já, Repórter Paranaíba, na sequência tem o Caio César e o Entardecer no Sertão. Valeu, tchau, tchau!
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0: 15:57.
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0: Governo libera gasoduto da Petrobras para baratear gás industrial. O Conselho Nacional de Política Energética aprovou nesta quinta-feira resolução que permite o uso de gasodutos da Petrobras para escoamento do gás natural da União produzido no pré-sal, com o objetivo de comercializar o combustível em leilões com venda direta de grandes consumidores, como termoelétricas e indústrias. O objetivo da política, segundo o governo, é aumentar a oferta do gás natural no mercado e, com isso, reduzir o preço do combustível. A estimativa do Ministério das Minas e Energia é que o valor do gás aos grandes consumidores caia 50%. A decisão do Conselho, formado pelos ministros do governo, alterou a resolução do dia 29 de outubro de 2018, reestruturando a política de comercialização de gás natural da União. O Ministério informou que há um leilão previsto para o último bimestre deste ano, além de outros leilões até 2030 e mesmo depois. O ministro Alexandre Silveira, que preside o Conselho, afirmou que a nova resolução será capaz de reduzir o valor do combustível para as indústrias da base no Brasil. 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
7: Mais de 500 mil imóveis no Rio de Janeiro continuam sem energia elétrica desde o vendaval que atingiu o estado na tarde desta quarta-feira. Na capital, as rajadas de vento passaram dos 100 km por hora. A ventania provocou também 5 desabamentos no estado, entre eles um muro em Santa Teresa, região central da cidade, que deixou 2 mortos. Bombeiros fazem buscas por 2 homens desaparecidos no mar, na região da Costa Verde. Das 150 árvores caídas em todo o estado, a maioria já foi retirada, mas algumas vias continuam obstruídas por galhos. De acordo com o porta-voz da Secretaria de Defesa Civil do Estado, o tenente-coronel Fábio Contreiras, ao todo, 291 ocorrências foram atendidas relacionadas à ventania.
8: Além disso, a gente teve mais de 30 salvamentos de pessoas que estavam retidas em elevadores em todo o estado devido à falta de luz, e mais de 50 combates a incêndios em estruturas públicas, né, como postes de iluminação, postes de energia. E o município com maior número de ocorrências foi o município do Rio de Janeiro, com 128 emergências atendidas. O Centro Estadual de Monitoramento e Alerta de Desastres Naturais emitiu um alerta por volta das 15 horas e 30 minutos desta quarta-feira sobre esses efeitos da aproximação dessa frente fria.
7: Apesar da intensidade dos ventos, não houve o envio de alerta sonoro para celulares. Segundo o prefeito do Rio, Eduardo Cavalieri, as 11 estações que fazem esse tipo de medição não previram a grandiosidade dos efeitos da chegada da frente fria vinda do Rio Grande do Sul.
9: São 3 estações operadas pelo município do Rio, 3 estações do Instituto Nacional de Meteorologia e outras 5 estações operadas pelos aeroportos aqui no Rio de Janeiro. E todas elas que fizeram um alerta, que fizeram a previsão, e a gente fez esse alerta no início da tarde, todas previram eventos muito menos intensos do que realmente aconteceu. Então isso acabou, né, causando esse impacto também, né, porque foi, de fato, um evento muito mais extremo do que o que foi previsto e muito mais extremo do que o usual. A gente chegou a ter eventos de mais de 100 km por hora.
7: Moradores de várias regiões seguem sem energia. O operador de áudio Márcio Freitas

0: conta que a luz acabou no início do vendaval e ainda não foi restabelecida.
1: Ontem, devido à ventania, nós também ficamos sem luz, que até agora não voltou. Além do problema da SEDAI, que está 3 dias fazendo manutenção em bom sucesso e está atingindo o nosso bairro.
0: De acordo com o Instituto Nacional de Meteorologia, as rajadas de vento continuam nesta quinta-feira, mas com menor intensidade. Não há previsão de chuva. Da Rádio Nacional no Rio de Janeiro, Cristiane Ribeiro.
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0: 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E a hora certa.
1: 16:03.
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Alô, Itumbiara, muito boa tarde, sul de Goiás e Triângulo Mineiro. Estamos chegando nesta quinta-feira, dia 30, com o nosso programa Entardecer no Sertão.

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1: É o nosso Entardecer no Sertão pela Nova Paranaíba. São 16 horas mais 12 minutos e o próximo programa que tem um oferecimento de Droga Rocha Drogaria e Perfumaria. 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Abraçando a Sol, lá da Rua do Bairro Social. Alô Sol, aquele abraço para você, hein, na Rua Panamá, sempre de rádio ligado conosco. Quem está de rádio ligado conosco também é a grande amiga Maria, lá do bairro Dionária Rocha, obrigado pela audiência. Alô, minha amiga Domingas, no Vila Beatriz, aquele abraço e obrigado pela sintonia. Atendendo agora a grande amiga Maria da Horta, na cidade de Araporã. Alô, Maria da Horta, aquele abraço pra você. Ela pediu, vai curtir aqui na 94. Os Gargantas de Ouro, Milionário José Rico, Anjo Louro. Ê, Anjo Louro, Maria da Horta.

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3: É o nosso Entardecer no Sertão pela Nova Paranaíba. 16 horas mais 20 minutos. Abraçando aqui quem está sintonizado conosco nesta tarde de quinta-feira. A grande amiga Margarida, lá do bairro Dom Veloso. Alô, Margarida, um abração a você. Minha amiga Jandira, do Jardim Liberdade, também já de rádio ligado. Obrigado pela audiência, amiga. 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E vamos dando sequência no programa. Fala comigo, Jandira.
4: Caio César, boa tarde. Aqui é a Jandirinha, já de Liberdade. Tô ouvindo você já. Eu peço pra você rodar uma música aí pra mim. Gosto muito do Relé aí, tá? É pra você rodar pra mim, acho bom. Tô aqui te ouvindo, Jardim Liberdade. Preço pra filho do Dom Veloso, pra Nilda Abreu. Se você estiver ouvindo seu programa, tá? Fica com Deus. Então, boa tarde.

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2: É o nosso Entardecer no Sertão, na Nova Paranaíba, 16 horas mais 28 minutos. E vamos dando sequência no programa. Abraçando aqui meu amigo Gerci da Hortaliça. Alô, Gerci. Aquele abraço pra você, obrigado pela sintonia. Quem tá de rádio ligado conosco? A minha amiga Marlene, lá no bairro Planalto, atendendo agora. Quem tá pedindo esta moda é a Sol, do bairro Social. Alô, Sol, aí na rua Panamá. Ela dedicando para a Maura, para a Cileusa e também para a Marlene. Pediu Chico Rei, Paraná.

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1: 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Foi perdida uma placa de moto nas imediações do supermercado Atacadão, até a Avenida Afonso Pena. Pede encontrou? Ligar no 992498975 ou deixar na portaria da Rádio Paranaíba. Gratifica-se! A Enica Siena convida você e sua família e todos de Itumbiara e região para o almoço dançante entre amigos da melhor idade neste domingo, dia 2 de agosto. Local, Espaço Recanto Joca Festa, das 8 às 18 horas, com as atrações Naldinho e Ivan e Severanos do Forró. Entrada R$ 25,00, almoço R$ 20,00, a partir das 11h30, com direito a café da manhã. Venha e traga sua família para se divertir. Informações 649-9677-8083. Desde já, a Eni Cassiana agradece e lembra que o próximo almoço dançante será no dia 11 de outubro, no mesmo local. 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Desapareceu uma cadela Shih Tzu branca com mancha preta pelada nas imediações da rua Cotovia, no bairro Ulisses Guimarães, próxima à quadra de esporte. A cadela é cega, viu, meu amigo e minha amiga? Pede quem encontrou encontrar, ligar no número 99229-3593, pois a cadela é de estimação de uma senhora e gratifica-se. 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
0: É o nosso Entardecer no Sertão, que está de volta pela Nova Paranaíba, em nome de A Modelar Magazine, tudo ao alcance de todos. 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E vamos dando sequência no programa. Abraçando quem participando conosco. Minha amiga Dona Nelcina, lá do bairro Planalto. Alô, Dona Nelcina. Aquele abraço para você e obrigado pela audiência. A turma lá do Lava Jato diz que ternura de rádio ligado na Nova Paranaíba. Meu amigo Devair, lá do Olinta Guimarães. Aquele abraço. Daqui a pouquinho eu atendo você, meu amigo. Porque agora, falando com o grande amigo Gercido Hortaliça.
4: Boa tarde, meu amigo. É o Gercido Hortaliça. Bom trabalho para você. Se for possível, roda aquela música. Meu pai, com o Teodoro Sampaio, Percebo Ronda, da Lanchonete, Juquinha da Saúde, Marquinhos Rei do Frango, o Divino e a Esposa Divina, pro Vanderlei, a esposa da Lanchonete, a mãe dele, pro Zinho e a Liliana, a esposa dele. Que Deus abençoe o seu trabalho. Uma tarde abençoada com Deus.
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3: É o nosso Entardecer no Sertão na Nova Paranaíba. 16 horas 48 minutos. 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Quem está de rádio ligado conosco? A Marilda, lá no Jardim Leonora 2. Alô, Marilda. Aquele abraço para você, minha amiga. O grande amigo Luciano do Frango Assado, lá na Rua 27, de rádio ligado na 94. Atendendo, minha amiga Marlene, do bairro Planalto. Um abraço e boa tarde, Marlene.
4: Boa tarde, Carlos César. Carlos César, boa tarde. Oh, vou te pedir uma música. Eu quero que o Rick Ren não perde a sua fé. Para mim, para a Rejane e para todas as amigas lá da Rua 7, do bairro Santos Dumont. E uma boa tarde para você. Fica com Deus eu ficarei. Amém.

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4: Elis Just, na sua versão Cowgirl.

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1: 16 horas e 56 minutos.
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3: É o nosso Entardecer no Sertão que está de volta pela Nova Paranaíba. São 16 horas, mais 58 minutos. Alô, Fia! Aquele abraço para você, obrigado pela sintonia. E vamos dando sequência no programa, abraçando quem está de rádio ligado conosco nesta tarde de quinta-feira. Meu amigo Jairo Delfino, alô Jairo, um abração para você e obrigado pela audiência. A Tânia Cabral e o Luiz Canhão também, obrigado pela sintonia. E vamos atendendo agora quem está participando pelo WhatsApp, que é o 3431-8888. É minha amiga Raquelina Santos, lá do bairro Selma de Ângeles. Alô, Raquelina, aquele abraço para você e um ótimo final de semana, porque hoje já é quinta-feira, já tá na véspera do final de semana. Ela pediu Mato Grosso e Matias com Bruno e Marrone, Eu e a Madrugada.

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2: 17 horas e 5 minutos.
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4: 17 horas e 17 minutos.
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7: É o nosso Entardecer no Sertão pela Nova Paranaíba. 17 horas. Mais 19 minutos. Alô, Nilda Abreu e seu esposo Elcio aí no condomínio Granville. Aquele abraço pra você. A grande amiga Fia lá do bairro Rodon Veloso também já tá de rádio ligado na Nova Paranaíba. Vamos dando sequência no programa. Atendendo meu amigo Luiz Cabeção. 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
8: Opa, boa tarde, meu amigo Carlos César. Rapaz, hoje eu quero oferecer uma música especialmente para meus irmãos Pedro e Gordo, lá na Fazenda Trindade. Eu ofereço essa música especialmente para eles, a Espingarda. Quero que você toque essa música aí, especialmente para os dois irmãos meus lá na Fazenda Trindade. Beleza, meu amigo? Que Deus te abençoe e tenha uma tarde boa aí.
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0: Diego Vitor Hugo, dentro do Entardecer do Sertão, 17:27, precisou de medicamento, meu amigo e minha amiga? 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E vamos dando sequência no programa, abraçando quem está de rádio ligado conosco. Minha amiga Mara, lá do bairro Nossa Senhora da Saúde. Alô, Mara, aquele abraço para você, obrigado pela audiência. Daqui a pouquinho eu te atendo, viu, minha amiga Mara? Enquanto isso, deixa eu atender aqui a turma lá do Lava Jato. Diz que ternura, tá de rádio ligado conosco nesta quinta-feira.
1: Boa tarde, meu amigo Caio César. Como é que você tá? Tudo na paz? Manda um abraço.

0: aqui para nós no Lava Jato, diz que ternura. Para mim, pro Vilmar, pro William, pro Eliezer, pro Joãozinho, pro Juninho, pro Diliel. Manda um abraço pro nosso amigo Luciano também do Frangaçado, que tá na audiência. Manda um abraço pro Billy também. É, passa aquela música do Israel Rodolfo, Hoje Não, que oferece para nós aqui no Lavador e para quem estiver ouvindo. Quintou.
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2: 17 horas e 31 minutos.

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0: 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Alô, Lanzudo! E aquele abraço para você e toda a sua equipe aí, sempre de rádio ligado conosco na Nova Paranaíba. Atendendo agora o grande amigo Luciano do Frango Assado. Fala comigo, Luciano.
1: Tá caçando, Luciano, aqui do Frango Assado. Tô aqui te ouvindo, hein? Tá com uma moda pra nós aí. A bebida não cura paixão. Oferece lá pro meu amigo Vilmar e o Willio, lá do nosso lavador de esternura. O Zé de Brito, Juquinha da Saúde, meu pai Anísio, Valendo Mulher do Sonho. Chão cacete pra quem gosta da moda. Quintou, pré-sextou. Bora agir, bora trabalhar. Tamo junto, hein?

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0: Milionário José Rico dentro do nosso Entardecer no Sertão, com a música A Bebida Não Cura a Paixão. Foi lá pro meu amigo Luciano do Frango Assado. E vamos com os nossos classificados aqui. 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Desapareceu ontem uma cadela Shih Tzu, branco com manchas preta, pelada, nas imediações da rua Cotovia, no bairro Ulisses Guimarães, próximo à quadra de esporte. Lembrando que a cadela é cega. Pede quem encontrou encontrar ligar no número 649-9229-3593. Gratifica-se. E a cadela é de uma estimação de uma senhora.
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3: Todo mundo tem uma lembrança boa, né? Então vamos cantar assim, ó.

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4: É o nosso Entardecer no Sertão pela Nova Paranaíba. 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E vamos dando sequência no programa. Alô, meu amigo Ita Tapeceiro. Aquele abraço para você, obrigado pela audiência. A Irene, lá do bairro Nova Aurora, obrigado pela sintonia. Minha amiga Sônia Marta e o Zé Ribeirão, da Fazenda Boa Vista. Aqui no centro da cidade está o companheiro Décio Eustáquio, também sempre de rádio ligado na Nova Paranaíba. Atendendo agora a grande amiga Fia, lá do bairro Dom Veloso. Alô, Fia, aquele abraço.
5: Oi, Caicés, boa paz. 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
3: É o nosso Entardecer no Sertão, na Nova Paranaíba. São 17 horas mais 51 minutinhos. E vamos agora, em nome de Droga Rocha, com o nosso Minuto Saúde, com o nosso Doutor Natureza. Aquele abraço para você, Thiago. Doutor Natureza, fala comigo, meu amigo.
4: 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Grande abraço, meu parceirão, e até mais no nosso Minuto Saúde.
3: Tá aí nosso amigo Thiago, Doutor Natureza, em nome de Droga Rocha, com Minuto Saúde. Vamos dando sequência no programa. Daqui a pouquinho tem a Dona Ruth e a Ave Maria. Mas enquanto isso, tá atendendo o meu amigo Nilvan, na Vila Vitória 2.
5: Boa tarde, meu pai. Passa aquela a majestade de sabiá pra nós aí. Pra todos meus amigos, meus parentes, minha enteada, minha esposa, meus netinhos. O Marcão, para o Silvio aqui do bairro, para o Pedrão também. Que Deus dá toda a saúde pra nós. Uma boa tarde, filho. Todo mundo com Deus.

queridos ouvintes da Rádio Paranaíba, o nosso boa noite. Nós estamos reunidos pelo toque da Ave Maria e queremos nos unir no coração da Mãe Santíssima, pedindo a ela a bênção que acompanha esse horário, o horário das 18 horas. Ele é todo da Mãe. E certamente aquilo que ela recolhe, o filho atende. A antífona de entrada dessa semana é do Salmo 67. E ela diz: Deus habita em seu santuário, reúne os fiéis em sua casa. Ele mesmo dá vigor e força a seu povo. Irmãos, Deus habita no santuário. Mas ele reúne os filhos em sua casa. Nesse momento, Deus nos reúne no seu coração, porque ele quer nos dar o vigor, a força, ele quer nos dar a coragem de acolhermos a salvação. Consagremos-nos, irmãos, consagremos nossa mente, nossos lábios, nosso coração, para que Deus possa ser o Senhor nesse momento das nossas vidas. Pelo sinal da Santa Cruz, livrai-nos, Deus nosso Senhor, dos nossos inimigos, em nome do Pai, do Filho e do Espírito Santo. Amém. Vinde, Espírito Santo, vinde por meio da poderosa intercessão do Imaculado Coração de Maria, vossa amadíssima esposa. Vinde, Espírito Santo, vinde por meio da poderosa intercessão do Imaculado Coração de Maria, vossa amadíssima esposa. Vinde, Espírito Santo, vinde por meio da poderosa intercessão do Imaculado Coração de Maria, vossa amadíssima esposa. Oremos, ó Deus, amparo dos que em vós esperam. Sem vós nada tem valor, nada é santo. Multiplicai em nós a vossa misericórdia, para que, conduzidos por vós, usemos agora de tal modo os bens temporais que possamos aderir desde já aos bens eternos. Por nosso Senhor Jesus Cristo, vosso Filho, que é Deus, e convosco vive e reina na unidade

do Espírito Santo, por todos os séculos dos séculos. Amém. O salmo que anima a liturgia de hoje é o Salmo 145. A primeira leitura fala que o Senhor enviou o profeta Jeremias até a casa do oleiro. E quando o profeta chegou ali, ele viu que o oleiro fazia, amassava o barro e depois ia torneando os vasos. Mas quando algum tinha alguma avaria, algum defeito, ele amassava tudo de novo e começava mais uma vez. Então ele vai dizer para o profeta Jeremias, o Senhor Deus vai falar no coração dele: por acaso, como barro, como é o barro na mão do oleiro, assim também sois vós em minha mão, casa de Israel. É o Senhor quem nos modela segundo o coração dele, segundo aquilo que vai nos levar à salvação. Então, o salmo, ele vai confirmar essa primeira leitura. Feliz quem se apoia no Deus de Jacó. Feliz quem se apoia no Deus de Jacó. Bendize minha alma ao Senhor. Bendirei ao Senhor toda a vida. Cantarei ao meu Deus sem cessar. Feliz quem se apoia no Deus de Jacó. Não ponhais vossa fé nos que mandam, não há homem que possa salvar. Ao faltar-lhe o respiro, ele volta para a terra de onde saiu. Nesse dia, seus planos perecem. Feliz quem se apoia no Deus de Jacó. É feliz todo homem que busca seu auxílio no Deus de Jacó e que põe no Senhor a esperança. O Senhor fez o céu e a terra, fez o mar e o que neles contém. Feliz quem se apoia no Deus de Jacó. A antífona do nosso Evangelho está em Atos capítulo 16. Abre-nos, ó Senhor, o coração para ouvirmos a palavra de Jesus. Abre-nos, Senhor, o coração para ouvirmos a palavra de Jesus. O nosso Evangelho está em Mateus capítulo 13. Naquele tempo, disse Jesus à multidão: o reino dos céus é ainda como uma rede lançada ao mar e que apanha peixes de todo tipo. Quando está cheia, os pescadores puxam a rede para a praia, sentam-se e recolhem os peixes bons em cestos e jogam fora os que não prestam. Assim acontecerá no fim dos tempos. Os anjos virão para separar os homens maus dos que são justos e lançarão os maus na fornalha de fogo. E aí haverá choro e ranger de dentes. Compreendestes tudo isso? Eles responderam: sim. Então Jesus acrescentou: assim, pois, todo mestre da lei que se torna discípulo do reino dos céus é como um pai de família que tira do seu tesouro coisas novas e velhas. Quando Jesus terminou de contar essas parábolas, partiu dali. Palavra da salvação. Nesse capítulo 13 do profeta, do evangelista São Mateus, ele fala muitas parábolas. Ele fala a parábola da semente, do semeador, ele fala a parábola do joio e do trigo, ele fala também essa parábola da rede de pesca. E ele diz que o pescador lança a rede e traz

0: tudo que vier na rede, ele traz para a terra, para a barca. Depois ele vai pôr lá na praia. Mas ela está cheia de peixes pequenos, grandes, até outros animais que não são peixes. Ele tem os crustáceos também, tem estrela do mar, tem tanta coisa na rede, mas ele vai separar. E o Evangelho fala que assim vai acontecer no final dos tempos. Os anjos irão para separar os homens maus dos que são justos. Os justos irão para Deus, mas os maus irão para a fornalha de fogo. Eu fico vendo a nossa vida e pensando como nós somos loucos. Era para nós vivermos dia e noite só fazendo bem, só pensando em Deus, só atendendo a palavra de Deus, porque nós sabemos que o final daquele que pratica o mal vai ser um final ruim, um final mau. Mas mesmo assim, muitas vezes nós queremos fazer as coisas do nosso modo. Nessa tarde, nós vamos pedir ao Senhor que Ele nos dê a graça, que Ele fortaleça nossa alma, nosso coração, nossa mente, para nós querermos Deus, para nós desejarmos Deus, para nós respirarmos Deus, para nós sermos bons, para nós fazermos tudo o que é certo. Porque sem Deus, irmãos, ninguém consegue. Ninguém consegue. Nós vamos rezar agora a oração do Ângelus, tão poderosa, pedindo a nossa Mãe do Céu, ela que só fez a vontade de Deus, pedindo a ela que ela nos dê essa graça de fazermos também na nossa vida, não as nossas loucuras, mas a vontade de Deus. Oremos, irmãos. O anjo do Senhor anunciou a Maria e ela concebeu do Espírito Santo. Ave Maria, cheia de graça, o Senhor é convosco. Bendita sois vós entre as mulheres e bendito é o fruto do vosso ventre, Jesus. Santa Maria, Mãe de Deus, rogai por nós, pecadores, agora e na hora de nossa morte. Amém. Eis aqui os servos do Senhor, faça-se em nós segundo a vossa palavra. Ave Maria, cheia de graça, o Senhor é convosco. Bendita sois vós entre as mulheres e bendito é o fruto do vosso ventre, Jesus. Santa Maria, Mãe de Deus, rogai por nós, pecadores, agora e na hora de nossa morte. Amém. E o Verbo de Deus, que é Jesus, se fez carne e habitou entre nós, e nós podemos experienciar a sua salvação. Ave Maria, cheia de graça, o Senhor é convosco. Bendita sois vós entre todas as mulheres, e bendito é o fruto do vosso ventre, Jesus. Santa Maria, Mãe de Deus, rogai por nós, pecadores, agora e na hora de nossa morte. Amém. Rogai por nós, Santa Mãe de Deus, para que sejamos dignos das promessas de Cristo para sempre. Amém. Irmãos, nós desejamos a todos uma boa noite. Fiquemos sob a bênção e a proteção do nosso Deus, que é Pai, Filho e Espírito Santo. Amém.
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2: 18 horas e 13 minutos.
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4: É o nosso Entardecer no Sertão aqui pela Nova Paranaíba, 18 horas mais 15 minutinhos e vamos entrando na última hora do programa. 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Equipe Calçados e Confecções, abraçando a minha amiga Marilene Cruz, lá da Vila Vitória 1. Alô, Marilene Cruz, aquele abraço para você. E a nossa amiga Marilene está querendo ganhar uma televisão aí que você não usa mais para uma vizinha dela, porque não tem televisão. Então, você que tiver uma televisão para doar aí, ó, a minha amiga Marilene Cruz está querendo a doação de uma televisão para doar para a vizinha dela, que está numa situação precária e não tem nenhuma televisão para assistir uma novelinha, nada. Então, você tem uma televisão aí, ó, paradinha, doa aqui para nós, vamos fazer o bem, sem olhar a quem. E dá sequência no programa, atendendo o meu amigo que está de rádio ligado conosco, que é o Domingão Berranteiro.
5: Ô, meu grande amigo Cairo César, companheiro de verdade, você é um cara que não tem falsidade, você é amigo de verdade mesmo, você é amigo dos amigos, meu irmão. Mas seu programa é campeão de audiência, líder, só não pode bombar que tão esporte. Passa a música pra nós, se você puder. Cachorro amigo, quero oferecer pro meu amigo Juquinha da Saúde, meu amigo Betinho do Sossó, meu amigo Walter do Sombra da Mata, meu grande amigo Deusdete do Guincho lá, Deusdete do Guincho, meu grande amigo Marquinhos Rei do Frango, meu grande amigo André, meu grande amigo Biba. Muito obrigado, meu irmão.

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1: 18 horas e 20 minutos.
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7: É o nosso Entardecer no Sertão pela Nova Paranaíba. 18 horas mais 22 minutos e vamos juntos até logo mais às 19 horas aqui pela Nova Paranaíba. Atendendo agora quem está de rádio ligado conosco e participando é meu amigo Décio Eustáquio, lá da Rua Arlindo Vilela. Alô, Décio Eustáquio, aquele abraço pra você, obrigado pela audiência. Ele pediu Chitãozinho e Chororó.

0: Chitãozinho e Chororó, fio de cabelo aqui dentro do nosso Entardecer no Sertão. São 18 horas, mais 25 minutos e vamos falar de promoção. 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
1: 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Se der, toca pra mim, Dormir na Praça, tá bom? 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
0: 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Daqui a pouquinho, o Bruno e Marrone chega aí pra você, meu amigo. São 18 horas, mais 27 minutos.
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3: 18 horas e 27 minutos.

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5: É o nosso programa Entardecer no Sertão. Abraçando a minha amiga que está de rádio ligado conosco, a Tânia Cabral e o Luiz Canhão. Obrigado pela audiência. A Cleusa e o Sininho lá no bairro Novo Horizonte. O meu abraço. São 18 horas, mais 30 minutos. E vamos atender na turma pelo WhatsApp, que é o 3431-8888. Fala comigo, meu amigo Agmar.
6: Boa noite, Caio César. Boa noite, ouvinte da Rádio Paranaíba. E Caio César, tá de parabéns essa programação sua do Entardecer do Sertão aí, viu? E vamos aí passar uma musiquinha pra gente aí, Lourenço Lorival, a velha porteira, oferecendo lá pra minha mãe, lá no bairro Novo Horizonte, Caio César. E Dona Yolanda, ligadinho na programação do Entardecer do Sertão. Um abraço, Caio César. Um abraço, ouvinte da Rádio Paranaíba.

Lourenço e Lorival dentro do nosso entardecer no sertão. Foi lá pro nosso amigo Aguimar. Alô, Aguimar! Aquele abraço para você, obrigado pela audiência. Ele dedicou esta música para a sua mamãe, que gosta muito do nosso programa Entardecer no Sertão. 18 horas e 35 minutos. E vamos dando sequência no programão. Atendendo agora minha amiga Cibele, a bruxinha, torcedora da Argentina. Ela pediu e vai curtir Tião Carreira e Pardinho.

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1: 18:39.
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6: É a 94,7, o nosso Entardecer no Sertão. São 18:40. Abraçando aqui quem está sintonizado conosco, meu amigo Magué. Alô, Magué, aquele abraço para você, o homem que tem a melhor chica doida. Em falar em chica doida, a festa de Nossa Senhora das Graças está chegando, viu? É nesse mês de agosto. Depois, Magué, você me manda a data certinha aí para me falar aqui para os nossos ouvintes da Nova Paranaíba. Alô, minha amiga Rita Peixoto, aquele abraço para você, obrigado pela audiência. A Rita tá querendo ouvir eles, né? Como sempre, ela que é apaixonada nas modas do Renan e Raí. Daqui a pouquinho, Rita, eu mando para você, minha amiga, porque agora vou atender o nosso grande amigo e parceiro aqui do Entardecer no Sertão, que é o nosso amigo Lanzudo, proprietário da Quipé Calçados. Ele pediu Bruno e Marrone.

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3: 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É a 94,7, o nosso entardecer no sertão. São 18 horas mais 46 minutos. Abraçando aqui a minha amiga Elaine Machado, lá no rancho, mais a mamãe Dorinha. Alô, Elaine Machado, aquele abraço pra você e obrigado pela audiência. Atendendo a Rita Peixoto e seu esposo Chico. Pediram? Renan e Raí.

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5: É 94,7 o nosso entardecer no sertão que vai ficando por aqui. 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A última de hoje vai lá para minha amiga Mara, no bairro Nossa Senhora da Saúde. Alô, Mara, aquele abraço para você. Ela pediu aqui e vai curtir Flávio Moreno, a filha do caminhoneiro. Um abraço e até amanhã.
6: E essa vai em memória, a filha do meu amigo caminhoneiro.

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2: 18:59.
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8: Alô, Itumbiara, muito boa noite. Boa noite, sul de Goiás e Triângulo Mineiro. Estamos chegando nesta quinta-feira, dia 30 de julho, com o programa Paranaíba é a dona da noite. E vamos juntos até logo mais às 21 horas. E abrindo o programa, tem João Bosco e Vinícius com Wesley Safadão, Precipício.

0: É o Dona da Noite na Nova Paranaíba com Luan Santana, Mulher Segura.
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1: 19:25.
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3: A Nova Paranaíba e o Dona da Noite, Lauana Prado, Pontinho.

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1: 19:39.
2: É o Dona da Noite na Nova Paranaíba, chegando Humberto e Ronaldo há uma ex atrás.

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1: 20 horas.
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3: O Dona da Noite desta quinta-feira está de volta, trazendo Pedro, Paulo e Alex, nossa preferida.

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1: 20 horas e 14 minutos.
2: É a Nova Paranaíba e o Dona da Noite chegando pra você. Murilo Rufi, deixa eu.

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1: 20 horas e 26 minutos.
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1: 20 horas e 27 minutos.
5: O nosso Dona da Noite continua pela Nova Paranaíba, Gustavo Mioto.

0: 20h35.
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0: 20h36.
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9: É o Dona da Noite na Nova Paranaíba, Jorge Henrique Rodrigo, 50% minha.
10: Jorge Henrique Rodrigo? É Murilinho Fubá. O que é que você tem nessa boca vermelha?

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1: 20:48.
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1: 20:49.
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6: O nosso Dona da Noite fica por aqui, fechando muito bem. Tem Gustavo Lima, Ex dos Meus Sonhos. Na sequência, A Voz do Brasil. E logo depois, Las

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1: 20:59.
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